0: Em 5 anos. O Brasil fará ainda parceria com a Espanha para aumentar a capacidade brasileira de desenvolver chips. Reportagem Gabriela Noronha.
1: Atenção, motoristas de táxi e aplicativos interessados em comprar um carro.
2: O valor do financiamento para quem está cadastrado no Move Brasil aumentou de 150 para R$200 mil.
1: É o que determina a portaria publicada pelos Ministérios do Desenvolvimento, Indústria, Comércio e Serviços e do Ministério da Fazenda.
2: A nova portaria também inclui entre os veículos elegíveis os híbridos, com diferentes combinações de fontes de energia, integrando motor elétrico e motor a combustão, que utilize álcool, gasolina ou ambos.
1: A elevação do teto e a inclusão de outros veículos híbridos amplia a oferta, mantendo os critérios de sustentabilidade e eficiência energética, como explica Wallace Moreira, secretário de Desenvolvimento, Indústria, Inovação, Comércio e Serviços.
3: Atualizar esse valor para que os trabalhadores possam ter acesso a esses modelos de carros é fundamental. O taxista, ele consegue comprar um carro com preço acima de 150 mil e com descontos que ele tem fica abaixo de 150. Como o programa ele contabiliza o preço que está na nota fiscal, o trabalhador de aplicativo fica numa desvantagem. Isso corrige ali e contribui para que esses trabalhadores possam comprar esses carros. Os critérios para acessar o programa continuam os mesmos, assim como os critérios de habilitação ao programa também não alteram.
2: Para solicitar adesão ao programa, acesse movebrasil.sistema.gov.br.
1: E Luciano, quem pretende comprar ou vender um carro usado vai poder agora fazer todo o processo por meio digital.
2: Uma nova resolução do Conselho Nacional de Trânsito autoriza a transferência de veículos de forma 100% eletrônica.
1: O procedimento vai reunir em uma única plataforma a assinatura do documento, a quitação de débitos e pagamentos de taxas.
2: Outra novidade é a modalidade de transferência custodiada, quando a liberação de recursos fica condicionada aos requisitos da transação.
4: A norma cria 3 modalidades de transferência de propriedade: convencional, eletrônica e eletrônica custodiada. Na modalidade eletrônica, as etapas do processo poderão ser realizadas digitalmente com integração ao Renavan, desde que seja feita a vistoria do veículo, entre outras exigências previstas. Quando estiver disponível, comprador e vendedor poderão realizar em um mesmo fluxo eletrônico etapas como o registro da negociação, a assinatura eletrônica da transferência, a consulta e o pagamento de débitos e taxas dos DETRANs estaduais e a conclusão da mudança de propriedade. Já na modalidade de transferência eletrônica custodiada, será possível manter em custódia o valor da negociação do bem durante a operação. Atualmente, a transferência de propriedade já conta com instrumentos digitais. Com a nova resolução, foram estabelecidas as condições para integrar essas etapas em um fluxo eletrônico vinculado ao Renavan. As operações também ficarão mais seguras, com requisitos de segurança definidos pela norma, como autenticação individual e multifator, rastreabilidade, trilhas de auditoria e mecanismos de prevenção e detecção de fraudes. Daniele Popov para a Voz do Brasil.
1: A fiscalização de trânsito poderá usar agora novos equipamentos para detectar, além do consumo de álcool, também o uso de drogas pelos motoristas.
2: A mesma resolução do Conselho Nacional de Trânsito que atualizou a Lei Seca estabeleceu ainda algumas mudanças nos procedimentos para testar os condutores.
1: Esse teste será feito em uma triagem inicial com equipamentos mais sensíveis e, em caso positivo, em uma segunda etapa com o bafômetro.
2: O secretário nacional de trânsito, Adroaldo Catão, conversou comigo e Mariana Jungmann mais cedo e explicou o que muda e o que permanece igual na fiscalização sobre o consumo de álcool e drogas. Acompanhe.
5: Secretário Adroaldo Catão, seja muito bem-vindo à Voz do Brasil. Vamos falar dessa atualização sobre as regras da Lei Seca, que foram aprovadas recentemente. O que o senhor destaca como mudanças mais importantes?
6: Olha, eu destaco 2 pontos importantes. Primeiro, isso que você falou bem, é uma atualização, né? A Lei Seca está completando aí 18 anos de muito sucesso e era o momento de fazer algumas modificações no âmbito da resolução do contrato. Ou seja, tudo que está na lei, no Código de Trânsito, permanece, tá? O que a gente fez foi atualizar alguns procedimentos. E aí eu destaco 2 pontos. O primeiro é o seguinte: o cidadão que for abordado inicialmente, ele agora vai poder fazer uma espécie de pré-teste, uma triagem, né? Isso facilita também o trabalho dos policiais, dos agentes. Por quê? Porque o cidadão que vai fazer aquele teste inicial, ele somente se for detectado algum indício de álcool, né, nesse primeiro teste, é que ele vai ser encaminhado ao uso do etilômetro oficial, que é esse que vai gerar, de fato, uma eventual penalidade. Isso facilita o trabalho também das polícias, evita filas, né, congestionamentos. Esse é um tipo de procedimento que, inclusive, algumas polícias já utilizam, tá? Mas isso não estava previsto na norma, isso gerava alguma insegurança jurídica. Então, a gente fez essa atualização, que é justamente para dar segurança jurídica, tanto para o cidadão quanto para o agente. Isso também permite que haja um tempo, né, entre o primeiro teste e um eventual segundo teste, para aqueles casos que muitas vezes geravam, inclusive, algumas manchetes sensacionalistas na imprensa, dizer assim, olha, o cidadão usou enxaguante bucal, vai aparecer álcool na boca, e a gente sabe que não é bem assim, porque esse álcool ele não permanece na boca muito tempo. Então, o tempo entre fazer um primeiro teste e um segundo será suficiente para tirar qualquer dúvida, né? Porque o objetivo, obviamente, da lei seca não é pegar quem usa enxaguante bucal, mas sim quem bebeu e está dirigindo e, portanto, pode ter a sua capacidade de dirigir alterada. E o segundo ponto que eu destaco é a previsão dos equipamentos que têm sido chamados popularmente de drogômetros, né? Que são equipamentos que visam a detectar o uso de outras substâncias, que é a expressão que o Código de Trânsito utiliza. Tem o álcool e tem outras substâncias que também podem causar dependência e alteração da capacidade psicomotora. Então, a previsão desses equipamentos dá também segurança jurídica para que, a partir de agora, o Inmetro possa certificar esse tipo de equipamento que, a partir daí, vai poder ser utilizado também nas operações lei seca para detectar não só o álcool, mas também essas outras substâncias que também levam a um risco, né? Dirigir tendo usado drogas ou usado esse tipo de substância, obviamente, leva a um risco à sociedade.
2: Secretário, as novas normas também prevêem que o agente de fiscalização deverá registrar pelo menos 2 sinais observados que confirmem a alteração da capacidade psicomotora do condutor. Antes, só o teste de alcoolemia era usado. Qual a importância desse registro adicional se já tem o bafômetro?
6: Não, na verdade, não é um registro adicional. É um ou outro. O que é que acontece? Você pode usar já era assim, tá? Isso é importante dizer. Hoje, já está previsto na lei que o agente ele pode detectar comportamentos que mostrem que o cidadão está com seu comportamento alterado, né? Pelo uso de drogas ou álcool, mesmo que ele se recuse ao uso do bafômetro, do etilômetro ou, no caso agora, do chamado drogômetro. O que a resolução fez foi dar mais procedimento, mais clareza, para evitar contestações posteriores na justiça. Então, isso dá mais transparência também e aumenta a capacidade do Sistema Nacional de Trânsito de aferir esses dados, né? Isso também é muito importante. Então, é obrigatório agora que se coloque pelo menos 2 comportamentos alterados para que isso seja mais explicitado, mais transparente. Mas continua como é hoje. Basta o uso do etilômetro ou, no caso agora, quando houver o equipamento, o uso do chamado drogômetro. Essa situação acontece quando o agente, mesmo diante da recusa, detecta que há um comportamento claramente indicando o uso de álcool ou de outras substâncias.
5: E houve mudanças aí, secretário, em relação aos procedimentos quando o condutor se recusa a fazer o bafômetro ou continua como era antes, mesmo se recusando, ele vai sofrer as penalidades?
6: Continua exatamente como era antes, não mudou nada nisso aí, a lei continua valendo, tá? Não houve nenhuma modificação, ou seja, se o cidadão se recusar, seja usar o etilômetro ou outro equipamento, ele vai responder pela recusa, que é uma infração específica, que é aquela que lhe dá multa de quase R$3.000 e lhe submete a uma suspensão da sua CNH. Então, realmente, é um procedimento que continua do jeito que está hoje e o cidadão tem que saber que ele pode, obviamente, se recusar, mas se ele se recusar, ele está sujeito a esse tipo de infração. Lembrando que mesmo que ele se recuse, e além de levar multa, se ele tiver com comportamentos que demonstrem que ele está embriagado ou sob uso de outras substâncias, também continua a responsabilidade do agente de detectando que isso aconteceu, enquadrá-lo eventualmente, se for o caso, também como crime.
2: Então, secretário, não muda nada em relação às obrigações e direitos dos condutores, né? A resolução não estabelece nenhum novo tipo de infração, certo?
6: Certo, exatamente. Não muda a infração continua a mesma, a infração ela está prevista no Código de Trânsito. O que a resolução faz é isso, atualizar procedimentos, dar mais segurança jurídica e prever a possibilidade de certificar os chamados equipamentos drogômetros, os chamados drogômetros, equipamentos para aferir a presença de outras substâncias que estão, no momento da abordagem, atrapalhando a capacidade psicomotora do agente e impedindo a sua direção mais segura.
5: Muito bem, nós conversamos com Adroaldo Catão, secretário nacional de trânsito. Muito obrigada, secretário, por sua entrevista aqui à Voz do Brasil.
6: Eu que agradeço.
1: O fenômeno climático El Niño pode afetar diferentes áreas do país, com reflexo nas chuvas, na agricultura e até no abastecimento de energia.
2: Por isso, o setor elétrico também reforça o planejamento para se antecipar aos possíveis impactos do fenômeno e reforçar a segurança no fornecimento de energia.
1: As estratégias foram discutidas durante um evento promovido pela Agência Nacional de Energia Elétrica, ANEEL.
7: O risco de eventos climáticos extremos coloca o planejamento como uma das prioridades para o setor elétrico. A preocupação é reduzir os impactos de um possível El Niño intenso sobre o sistema, especialmente nas regiões mais vulneráveis, como explica Sandoval Feitosa, diretor-geral da Agência Nacional de Energia Elétrica, a ANEEL.
8: Projeções internacionais da Administração Nacional Oceânica e Atmosférica dos Estados Unidos estimam elevada probabilidade, mais de 90%, de um El Niño muito forte para ocorrer entre outubro e dezembro de 2026, reforçando a necessidade de preparação antecipada.
7: Para aumentar a segurança do sistema, o Comitê de Monitoramento do Setor Elétrico aprovou a antecipação de 1,8 gigawatts de capacidade. Essa quantidade pode abastecer mais de 1,5 milhão de residências ou alimentar grandes complexos industriais e cidades de grande porte. As distribuidoras de energia planejam investir cerca de 20 bilhões de reais na modernização das redes, enquanto o Operador Nacional do Sistema Elétrico, ONS, lançou um portal para acompanhar diariamente a evolução do fenômeno. No norte, a ANEEL também antecipou recursos para a compra e a estocagem de combustível antes da redução do nível dos rios. Para o secretário nacional de Energia Elétrica do Ministério de Minas e Energia, João Daniel Cascalho, a atuação conjunta é fundamental para enfrentar o cenário.
9: É isso que fortalece o setor, atuação coordenada, preventiva, antecipada e com ações efetivas. Por isso que, quando eu vejo aqui um painel com geração, transmissão, distribuição, agência de águas, Defesa Civil, Agência Nacional de Energia Elétrica, eu vejo que é assim que a gente atua de uma forma coordenada com ações efetivas.
7: A articulação do Ministério de Minas e Energia com a ANEEL, a Agência Nacional de Águas e a Defesa Civil inclui ainda leilões de potência, monitoramento por satélite para prevenção e combate a queimadas e medidas relacionadas à vazão de Belo Monte. Reportagem Luciana Colares, de Holanda.
2: Vamos continuar falando aí, Luciana, sobre energia, dessa vez dentro de casa, a economia dentro de casa.
1: Pois é, Luciana, na hora de comprar eletrodomésticos, por exemplo, existe uma etiqueta em formato de lâmpada nas cores preta e amarela.
2: É o selo Procel, uma referência para quem busca economia na conta de luz e mais eficiência energética.
1: Os detalhes você vai ouvir agora na reportagem de Márcia Fernandes.
10: O selo Procel de economia de energia ajuda a identificar produtos com maior eficiência energética. Ele é concedido aos equipamentos classificados pelo Inmetro na categoria A, que é a nota máxima concedida pelo Instituto, e indica aparelhos mais econômicos. Como explica o diretor do Departamento de Informações, Estudos e Eficiência Energética do Ministério de Minas e Energia, Sérgio Aire Moraes.
11: É uma espécie de medalha. Eu sei que, ao adquirir um determinado equipamento com o selo Procel, dentre todos os equipamentos classificados como A, ele é mais eficiente. Então, eu estou no topo da categoria. Então, cumpre esse papel de informar o cidadão que aquele determinado equipamento tem um reconhecimento, um mérito maior de eficiência.
10: O selo funciona como um indicativo para os consumidores que buscam economia na conta de luz. O biólogo Sinomar Fonseca foi com a família a uma loja em Brasília procurar uma geladeira e uma máquina de lavar e levou em conta o consumo de energia na hora da compra.
12: Eu sempre olho e tomo cuidado de entender, né, o que está sendo a mensagem que está sendo passada. E os selos, eles têm um indicativo, né, para mostrar esse consumo. Tento sempre escolher o melhor consumo, né?
10: Podem levar o selo outros produtos, como lâmpadas, ar-condicionado, ventilador, televisões e eletrodomésticos em geral. O selo Procel estende-se também às edificações, para indicar aquelas que oferecem melhor desempenho energético e economizam mais, como explica Sérgio Airi Moraes, do Ministério de Minas e Energia.
11: Ela tem que ser eficiente nos seus sistemas de iluminação, de ar-condicionado e a própria estrutura envoltora da edificação, piso, parede, teto, elas têm que apresentar um melhor desempenho. Aí sim passa a ter uma autorização de exibir essa placa do selo Procel na entrada da edificação.
10: Antes de receberem o selo, os produtos passam por testes e avaliações técnicas em laboratórios. Vale lembrar que, além da diferença na conta de luz, produtos e edificações que trazem o selo Procel têm menores custos de operação e manutenção e contribuem para um uso mais racional dos recursos naturais, já que consomem menos energia para realizar a mesma função. Reportagem, Márcia Fernandes.
2: Produtores rurais, pesquisadores e consumidores contam agora com uma plataforma para acompanhar preços de alimentos e previsão de safras.
1: A Companhia Nacional de Abastecimento, a Conab, lançou uma nova versão do Portal das Informações, que reúne em um único endereço mais de 80 painéis e serviços agropecuários.
2: O gerente de dados e inteligência da Conab, Herbert Filgueiras, explica o impacto dessa modernização do serviço.
13: A reformulação do portal nasceu assim, com o objetivo de democratizar o acesso aos dados e informações que a Conab produz, né? E às vezes esses dados ficavam pulverizados, né? E difícil de encontrar. A gente consolidou diferentes ambientes distintos, modernizamos as interfaces de acesso, com o objetivo de fortalecer o processo de governança da informação de dados, né?
1: Acesse a plataforma em portal de informações, tudo junto, sem cedilha e tio, .conab.gov.br.
2: Celular, redes sociais e inteligência artificial já fazem parte da rotina de crianças e adolescentes.
1: E com tantos desafios no ambiente digital, professores também precisam estar preparados para orientar os estudantes sobre segurança, privacidade e uso responsável da tecnologia.
2: Uma formação gratuita e online oferece ferramentas para ajudar os educadores a levar esse debate para a sala de aula.
14: O uso excessivo de celulares, redes sociais e inteligência artificial por crianças e adolescentes desafia pais e professores. Para ajudar a orientar os jovens no mundo conectado, o Ministério da Educação e a SaferNet Brasil, com apoio do Governo do Reino Unido e da Meta, oferecem a segunda edição do curso gratuito Segurança e Cidadania Digital em Sala de Aula. A formação online é voltada para educadores das redes pública e privada. Com 40 horas, o curso aborda temas como tempo de tela, cyberbullying, proteção de dados e fake news, como explica a coordenadora-geral de Educação Digital do MEC, Ana Dalfabro.
15: Ele trata de temas sobre segurança e privacidade na internet. A gente sabe, né, a crescente violência que as crianças têm sofrido dentro do ambiente digital. Então, um curso super importante para esse público. Fala também sobre a necessidade de empatia, respeito nas redes, né, nessa convivência hoje dentro do mundo digital. Então, de fato, um curso muito útil para os professores hoje, dado o dia a dia deles em sala de aula. Curso é todo online, os professores conseguem fazer no seu ritmo, né, na hora que funciona melhor para parar e conseguir se dedicar a uma formação. Então, bem mão na massa.
14: Para fazer o curso, acesse o site avamec.mec.gov.br, faça o login com sua conta gov.br e busque por Segurança e Cidadania Digital em Sala de Aula, segunda edição. Depois, basta clicar em inscrever-se e começar as aulas. Reportagem Gilberto Evangelista.
1: profissionais que ainda não têm curso superior ou que possuem graduação em área diferente daquela que atuam podem concorrer a bolsas integrais de licenciatura pelo PRILEI, um programa de formação inicial e continuada de professores.
2: Podem concorrer também a bolsas integrais de licenciatura aqueles que tiveram bom desempenho no Enem.
1: As bolsas são oferecidas por universidades federais, estaduais e instituições privadas sem fins lucrativos que participam do programa.
2: Para aderir ao PRILEI, as instituições privadas de educação superior devem acessar o Sistema Integrado de Monitoramento, Execução e Controle em cimec.mec.gov.br.
1: E essas foram as notícias do governo federal.
2: Uma realização da Secretaria de Comunicação Social da Presidência da República.
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2: Fique agora com as notícias do Poder Judiciário e do Congresso Nacional. Boa noite.
1: Boa noite, até amanhã.
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18: STF encerra amanhã julgamento da denúncia contra ex-deputados estaduais Rodrigo Bacelar e TH Joias do Rio de Janeiro.
19: STJ reafirma que envio de pornografia pela internet pode configurar importunação sexual.
18: Caixa Econômica Federal vai ter de pagar horas extras à bancária que não era obrigada a registrar ponto.
19: Boa noite, eu sou o Arthur Filho.
18: E eu sou Walter Lima.
19: A primeira turma do Supremo Tribunal Federal aceitou denúncia contra o ex-presidente da Assembleia Legislativa do Rio, Rodrigo Bacelar, e o ex-deputado estadual Tiago Raimundo dos Santos Silva, conhecido como TH Joias.
18: O julgamento acontece em sessão virtual da primeira turma, que termina amanhã, mas todos os votos já foram apresentados.
19: Eles são acusados de obstrução de investigação em um caso que envolve o vazamento de informações sigilosas da Operação Zargum, que investigava a atuação do Comando Vermelho e conexões com agentes públicos no Rio de Janeiro.
18: Bacelar e TH Joias são acusados de repassar informações sigilosas sobre a operação contra criminosos.
19: Crime de importunação sexual também pode ser praticado pela internet sem que haja contato direto.
18: Esse entendimento foi reafirmado pelo STJ. Fátima Uchoa.
20: Um homem enviou imagens íntimas a várias vítimas. Ele foi condenado por perseguição e importunação sexual a 4 anos e meio de reclusão em regime inicial semiaberto, mas o Tribunal de Justiça do Rio de Janeiro avaliou que o crime de importunação exigiria contato físico. No entanto, a 5ª turma do STJ restabeleceu a condenação do homem por entender que tal delito pode ser cometido por meio de recursos tecnológicos, sem que haja contato físico entre o criminoso e a vítima. Segundo o relator ministro Joel Ilan Paciornik, o crime de importunação sexual pode ser caracterizado pelo simples envio de fotos ou vídeos pornográficos sem o consentimento da vítima, o que foi verificado nessa ação penal.
19: A Caixa Econômica Federal vai ter de pagar horas extras a uma bancária que não era obrigada, por regra interna, a registrar o ponto.
18: A 7ª turma do TST decidiu que essa condição não afasta a obrigação da empresa de controlar a jornada. Samanta Flor.
21: A bancária afirmou que trabalhava das 8 da manhã às 8:30 da noite. A Caixa disse que ela cumpria jornada menor e que, por ser considerada funcionária que exerce um cargo de confiança, o registro de ponto era opcional. Mas o banco não apresentou os controles de jornada. Para a 7ª turma do TST, nessa situação, vale a suposição de que o horário informado pela trabalhadora é verdadeiro. A decisão foi unânime.
19: Justiça estabelece medidas para reforçar controle sobre mineração na APA do Tapajós, no Pará.
18: Decisão atende a pedidos feitos pelo Ministério Público Federal. Sabrine Menezes.
22: Com a sentença, se torna obrigatória a autorização prévia do ICMBio para iniciar o processo de lavra. Apenas o título minerário, concedido pela Agência Nacional de Mineração, não é mais suficiente. A Justiça também aprovou um acordo entre o MPF e o ICMBio que amplia a fiscalização e a proteção da unidade de conservação. A ação foi ajuizada pelo MPF em 2024, após identificar problemas na comunicação e na articulação entre os órgãos responsáveis pela regulação da mineração e pela proteção ambiental da APA.
19: Tribunal Superior Eleitoral proíbe Pablo Marçal de usar recursos oficiais para a campanha.
18: Decisão foi tomada na sessão desta quinta-feira e vale até o julgamento do mérito do registro de candidatura de Marçal. Guilherme Firmino tem mais informações.
0: O plenário do TSE deferiu tutela de urgência e proibiu Pablo Marçal de usar recursos públicos na campanha eleitoral. Marçal também foi vetado de participar da propaganda eleitoral gratuita no rádio, na televisão e de debates. No processo, o Ministério Público Eleitoral alega que Pablo está inelegível até 2032 e que não cumpriu o prazo mínimo de 6 meses de filiação ao PRTB para disputar as eleições. A decisão dessa quinta não antecipa o julgamento de registro de candidatura de Pablo Marçal, que ainda vai ser julgado pela Justiça.
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19: A você, uma boa noite.
18: E até amanhã.
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4: Eu sou Humberto Pinheiro e estes são os destaques de hoje do Jornal do Senado, que começa agora. Aumento de acidentes com motociclistas de aplicativos gera resposta do Senado. 7 organizações internacionais vão acompanhar as eleições de outubro no Brasil. Projeto torna obrigatória a orientação vocacional para jovens em medidas socioeducativas. Boa noite. O número de acidentes envolvendo motociclistas em atividade profissional cresceu 34,92% entre 2023 e 2025, segundo dados do Ministério Público do Trabalho. Diante desse cenário, projetos em análise no Senado propõem mudanças nas regras da atividade, incluindo a adoção de seguros obrigatórios e alterações nas exigências para a obtenção da Carteira Nacional de Habilitação. O repórter Douglas Castilho traz os detalhes.
23: Elvis Macedo, garçom morador do Rio de Janeiro, se dirigia da Zona Sul Carioca à cidade vizinha Niterói quando a moto que o levava se chocou com um carro, causando traumatismo craniano e a ruptura do fêmur. Elvis relatou sua experiência e chamou atenção para a observação no hospital de casos semelhantes ao seu.
24: Eu fiquei numa ala onde havia mais ou menos umas 20 pessoas que tinham o mesmo problema que o meu, se acidentaram de moto. E eu acho que esse assunto das motos por aplicativo devem ser discutidos mais nos meios políticos, que deve haver algum tipo de lei.
23: A percepção de Elvis é amparada por dados do Ministério Público do Trabalho, que demonstram que o crescimento nas notificações de acidentes de trabalho com motos aumentou 34,92% entre os anos de 2023 e 2025. Diante desse cenário, senadores apresentaram nos últimos anos projetos de lei regulamentando a profissão e garantindo mais segurança aos motoristas. Um deles obriga as empresas de tecnologia a fornecerem seguro de acidentes pessoais para os seus entregadores. Outro texto prevê a necessidade de um motociclista ter sua carteira de habilitação com a observação de que exerce atividade remunerada, o que gera novas obrigações ao piloto. Ambos os projetos aguardam votação nas comissões.
4: Democratizar o acesso aos investimentos e incentivar o pequeno investidor são objetivos de projeto de lei pronto para ser votado na Comissão de Educação. De autoria da senadora Jussara Lima, do PSD do Piauí, a proposta cria a Semana Nacional do Pequeno Investidor, na segunda semana de outubro, com ações de educação financeira, como seminários, palestras e debates. Segundo o texto, a iniciativa busca ampliar o conhecimento sobre finanças pessoais e estimular decisões baseadas em informações confiáveis. Para o senador Flávio Arnes, do PSB do Paraná, a medida também pode contribuir para reduzir golpes contra pequenos investidores. E a Comissão de Constituição e Justiça analisa o projeto de lei que torna obrigatória a orientação vocacional para adolescentes que cumprem medidas socioeducativas. A proposta já recebeu parecer favorável na Comissão de Educação. A reportagem é de Bruno Lourenço.
5: O projeto de lei inclui testes de aptidões, interesses e habilidades nos programas de atendimento socioeducativo. A regra valerá tanto para jovens que cumprem medidas em regime de semi-liberdade, quanto para aqueles que se encontram internados. A proposta já passou pela Comissão de Educação e Cultura, quando a senadora Tereza Leitão, do PT de Pernambuco, destacou que a capacitação profissional é essencial para afastar os jovens do crime.
6: A escolarização e a profissionalização do adolescente em conflito com a lei são, portanto, pilares desse sistema, pois funcionam como instrumento de ressocialização e de construção de projetos de vida que afastem o jovem da reincidência infracional.
5: Depois da CCJ, o texto vai ao plenário do Senado.
4: Nas redes sociais, a liberdade de expressão convive diariamente com a circulação de informações falsas e discursos de ódio. Encontrar um equilíbrio entre garantir o direito de se manifestar e combater conteúdos que podem causar danos foi o desafio discutido pelos senadores na Comissão de Educação. Durante a audiência, foi apresentado o programa Senado Verifica, um canal de interação do Senado com o cidadão para a checagem de informações publicadas em qualquer meio de comunicação. Repórter Rodrigo Rezende.
7: O senador Paulo Paim, do PT do Rio Grande do Sul, afirmou que discutir limites para o conteúdo publicado nas redes sociais envolve também o debate sobre liberdade de expressão e censura.
8: Defendemos a liberdade de expressão, que é um direito fundamental. O que precisamos é de um ambiente em que as pessoas possam debater, divergir, defender suas posições, sem transformar o outro num inimigo.
7: Frederico Franco Alvim, representante da Assessoria Especial de Enfrentamento à Desinformação do Tribunal Superior Eleitoral, ressaltou que as redes sociais podem prejudicar a democracia ao destacar determinados temas em relação a outros.
9: O fato é que a gente também tem dentro das redes sociais uma realidade deturpada, porque a realidade, a complexidade da realidade não cabe num feed de rede social.
7: Maria Laura Soares e Silva, jovem senadora do estado do Rio de Janeiro, afirmou que a velocidade de mudança das tecnologias exige iniciativas rápidas.
25: A inteligência artificial, em questão de 2-3 anos, avançou de forma inexplicável. E hoje é um realismo surreal, onde você nem consegue mais identificar o que é verdade e o que não é.
7: Durante a audiência, foi apresentado o programa Senado Verifica, um canal de interação do Senado com o cidadão destinado à checagem de informações publicadas em qualquer meio de comunicação.
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4: O Tribunal Superior Eleitoral confirmou que pelo menos 7 organizações internacionais vão acompanhar as eleições de 2026 no Brasil. OEA, União Europeia e Parlasul estão entre as entidades convidadas para acompanhar a preparação, a votação e a apuração. Repórter Pedro Pincer.
27: Foram convidadas oficialmente a Organização dos Estados Americanos, a União Europeia, a Liga dos Estados Árabes, a Rede dos Órgãos Jurisdicionais e de Administração Eleitoral dos Países de Língua Portuguesa, a União Interamericana de Organismos Eleitorais e a Rede Mundial de Justiça Eleitoral, além do Parlasul. O presidente do TSE, ministro Nunes Marques, reafirmou a segurança e a credibilidade dos sistemas e dos processos eleitorais brasileiros.
28: O Brasil tornou-se, ao longo das últimas décadas, uma referência mundial na realização de eleições. A vanguarda entre as democracias representativas contemporâneas é resultado da contínua e paulatina construção de um processo eleitoral eficiente, ancorado em normativos modernos e em sistemas tecnológicos capazes de garantir a transparência, a segurança e a credibilidade das eleições.
27: Na prática, as missões de observação eleitoral são tidas como pilares de confiança pública. Os relatórios independentes produzidos pelas comitivas avaliam a integridade dos sistemas e o cumprimento da legislação, sugerindo melhorias contínuas.
4: E você conhece o termo afroconveniência? É quando uma pessoa branca se declara negra para obter algum tipo de vantagem, como reserva de vagas nas universidades, por exemplo. Mudanças na declaração de cor de candidatos desde a aprovação de cotas para campanhas reacenderam o debate sobre a afroconveniência no contexto eleitoral. Quem explica é a repórter Marcela Diniz.
1: Dados preliminares do Tribunal Superior Eleitoral mostram que as candidaturas negras são maioria nas eleições de 2026, representando 49,9% do total. O aumento do número de pessoas que se declaram pretas ou pardas pode estar relacionado à maior identificação racial. Mas essa autodeclaração nem sempre corresponde à experiência de sofrer racismo ou à percepção das desigualdades sociais relacionadas à raça. Nesse contexto, aparece o conceito de afroconveniência, usado para descrever casos em que uma pessoa se declara negra para obter benefícios de políticas afirmativas como as cotas raciais. O senador Paulo Paim, do PT do Rio Grande do Sul, lembra que desde a emenda constitucional 133 de 2024, os partidos políticos devem destinar, no mínimo, 30% de recursos dos fundos eleitoral e partidário para candidaturas de pessoas pretas e pardas. É aí que a afroconveniência aparece como estratégia de campanha.
2: Muitos que nunca se identificaram como negro passam, a partir desse momento, a assumir uma negritude, entre aspas, para que eles tenham direito a um financiamento maior para a sua campanha e também mais espaço na televisão. Você está tirando um percentual daqueles que realmente sofreram o preconceito nesse país.
1: De 2022 a 2026, 786 candidatos mudaram sua declaração de cor junto ao TSE. A maioria transitou de branco para pardo.
4: Com edição de Paulo Groba e trabalhos técnicos de João Lira, o Jornal do Senado fica por aqui. Acompanhe agora as notícias da Câmara dos Deputados. Boa noite e até amanhã.
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10: Projetos de lei ampliam o alcance do benefício de prestação continuada.
11: Comissões debatem limites para reajustes anuais nas alíquotas do IOF.
10: Parlamentares defendem políticas para combater a violência de gênero.
11: Boa noite. Carol D'Artora, do PT do Paraná, defende o avanço de proposta em debate na Câmara que criminaliza a misoginia. A deputada também apresentou projetos para ampliar o enfrentamento no ambiente digital, com punição a grupos organizados que financiam conteúdos de ódio contra as mulheres.
10: Carol D'Artora destaca que suas propostas também tratam da combinação entre misoginia e racismo nas redes sociais. A parlamentar afirma que esse recorte é necessário para proteger especialmente mulheres negras, mais expostas a crimes de ódio no ambiente digital.
11: A Lei Maria da Penha completou 20 anos em 7 de agosto. Jaque Rocha, do PT do Espírito Santo, considera que a legislação mudou o enfrentamento à violência contra as mulheres, ao criar mecanismos de proteção e ao responsabilizar os agressores.
10: De acordo com Jaque Rocha, a violência contra mulheres e meninas também ganhou novas formas, inclusive no ambiente digital. Por isso, a deputada defende a aprovação do projeto que criminaliza a misoginia como forma de ampliar a proteção contra discursos de ódio e violência.
11: Daniela do Vaguinho, do Republicanos do Rio de Janeiro, enaltece os 20 anos da Lei Maria da Penha. A deputada ressalta, porém, que os números de feminicídios e de casos de violência doméstica mostram que ainda há desafios a enfrentar.
10: Daniela do Vaguinho defende o fortalecimento da rede de proteção com mais delegacias especializadas, centros de atendimento e casas de acolhimento. Ela também destaca a importância da prevenção e da educação para evitar que a violência contra a mulher aconteça.
11: Maria do Rosário, do PT do Rio Grande do Sul, alerta para os riscos de violência e abuso contra crianças e adolescentes nas plataformas digitais. Ela defende o cumprimento do ECA digital e a responsabilização das empresas diante de conteúdos que estimulem violência e automutilação.
10: Maria do Rosário também apoia a suspensão das transmissões ao vivo da plataforma Discord no Brasil e afirma que é preciso fortalecer a proteção de crianças e adolescentes nas redes. Ela defende ainda o apoio às famílias e às escolas para prevenir esses riscos.
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13: Saúde.
11: A Câmara aprovou diretrizes para o atendimento no SUS de mulheres na menopausa. A repórter Paula Bittar acompanhou a votação.
14: A Comissão de Constituição e Justiça da Câmara aprovou uma proposta que cria diretrizes no Sistema Único de Saúde para a atenção integral à saúde de mulheres no climatério e na menopausa. O climatério é a transição entre a fase reprodutiva e a não reprodutiva da vida da mulher. Já a menopausa ocorre após 12 meses sem menstruação. Estudos do Ministério da Saúde mostram que o climatério está associado a sintomas físicos e psíquicos, como ondas de calor, distúrbios do sono, alterações do humor, osteoporose e maior risco cardiovascular. A relatora da medida na comissão, deputada Tabata Amaral, do PSB de São Paulo, ressaltou que aproximadamente 29 milhões de brasileiras estão no climatério, período de transição hormonal da mulher que pode começar por volta dos 40 anos, com casos também de menopausa precoce ainda antes disso. Ela destacou que, embora não seja uma doença, a menopausa pode afetar significativamente a saúde física, mental, sexual, metabólica e cardiovascular das mulheres, além de comprometer sua qualidade de vida, permanência no mercado de trabalho e geração de renda. A proposta aprovada estabelece que o SUS deve oferecer ações educativas e de conscientização, exames e medicamentos e atendimento integral e multiprofissional. O texto também prevê incentivo a pesquisas, produção de dados e monitoramento em parceria com estados e municípios. A proposta cria ainda o Dia Nacional de Conscientização sobre a Menopausa, a ser celebrado em 18 de outubro. O projeto, que cria diretrizes no SUS para a atenção integral à saúde de mulheres no climatério e na menopausa, pode seguir diretamente para o Senado, a menos que haja recurso para votação antes pelo plenário da Câmara. Da Rádio Câmara, de Brasília, Paula Bittar.
13: Direitos Humanos.
10: Benedita da Silva, do PT do Rio de Janeiro, defende medidas para combater o etarismo e pede que o envelhecimento não seja associado à perda de autonomia. Ela acredita que o preconceito se agrava quando combinado a fatores como gênero, raça, deficiência e condição social.
11: Benedita da Silva também propõe ações para promover um envelhecimento saudável, com mais acesso à saúde, cultura, esporte, educação e lazer. Ela sustenta que é preciso garantir não apenas mais anos de vida, mas qualidade de vida, participação social e respeito aos idosos.
13: Previdência.
10: Projeto de bacelar do PV da Bahia cria um auxílio transitório para o cuidador principal de pessoa que recebeu o benefício de prestação continuada. Pela proposta, o auxílio será pago por um ano no valor de meio salário mínimo após a interrupção do benefício com a morte do dependente.
11: Segundo bacelar, a medida busca amparar mães e cuidadores que deixaram o mercado de trabalho para se dedicar aos cuidados de familiares. O projeto também prevê o reconhecimento do período dedicado ao cuidado para fins de aposentadoria.
10: Heloísa Helena, da Rede do Rio de Janeiro, propõe a criação da Renda Universal de Cidadania para pessoas com deficiência, sem exigência de comprovação de renda. A ideia, segundo ela, é superar as limitações do benefício de prestação continuada e criar um modelo que fortaleça a proteção social.
15: Hoje no Brasil, infelizmente, para que se tenha acesso ao BPC, é preciso que a família não seja pobre, ela esteja à beira da miséria humana, por causa da vinculação a um quarto de salário. Então, nós entendemos que as pessoas que têm alguma deficiência, seja caracterizada como deficiência física, transtorno psíquico, mental, transtorno do espectro autista ou qualquer um outro, ele tenha direito a esse benefício.
11: Heloísa Helena conclui que a mudança pode ampliar a dignidade, a autonomia e a segurança econômica. Ela explica que, se aprovada, a renda básica de cidadania deve ser implementada de forma gradual e sustentável, como instrumento de apoio à sobrevivência e à inclusão social.
26: Justiça.
10: Lucas Redecker, do PSD do Rio Grande do Sul, afirma que novas investigações sobre fraudes no INSS reforçam suspeitas discutidas durante a Comissão Parlamentar de Inquérito que apurou descontos indevidos de aposentados. O legislador critica a rejeição do relatório da CPI.
11: Lucas Redecker cobra a responsabilização dos envolvidos no esquema investigado, além da recuperação dos recursos desviados. O parlamentar avalia que, apesar de os aposentados terem sido ressarcidos, é necessário avançar nas punições para evitar a impunidade.
26: Trabalho.
10: A Câmara aprovou uma regulamentação para as profissões de agentes indígenas de saúde e de saneamento. A repórter Paula Bittar acompanhou a votação.
14: A Comissão de Constituição e Justiça da Câmara aprovou uma proposta que regulamenta as profissões de agente indígena de saúde e de agente indígena de saneamento. Segundo o texto aprovado, para exercer as funções, o profissional deverá ser indígena, residir na área da comunidade de atuação, ter idade mínima de 18 anos, dominar a língua da comunidade e conhecer os costumes e sistemas tradicionais de saúde do povo indígena. Será exigida ainda a conclusão do ensino fundamental e de curso de qualificação específico definido pelo Ministério da Saúde. O agente indígena de saúde atuará na prevenção de doenças e na promoção da saúde das populações indígenas. As ações serão domiciliares ou comunitárias, individuais ou coletivas, seguindo as diretrizes do SUS. Os agentes devem atuar para prevenir doenças, monitorar a saúde dos indígenas, prestar primeiros socorros e mobilizar as comunidades. Já o agente indígena de saneamento trabalhará com a mesma finalidade, atuando especificamente em saneamento básico e ambiental. Entre as atribuições dele estão o monitoramento e a manutenção de sistemas de saneamento e ações de saneamento para prevenir doenças. A relatora na comissão, deputada Lídice da Mata, do PSB da Bahia, ressaltou a relevância dessa proposta.
0: É um projeto que já estava aqui na comissão há algum tempo, que trata do reconhecimento dos agentes de saúde indígena. Esse é um projeto que diz respeito ao acesso à saúde da população, daqueles que mais precisam, especialmente da nossa população indígena. Tem interesse do Ministério da Saúde para que fosse aprovado, mas principalmente o interesse dessa casa em aprovar projetos que são projetos de origem nos nossos deputados.
14: A proposta que regulamenta as profissões de agente indígena de saúde e de agente indígena de saneamento já pode seguir ao Senado, a menos que haja recurso para votação antes pelo plenário da Câmara. Da Rádio Câmara, de Brasília, Paula Bittar.
26: Agricultura.
11: Zé Neto, do PT da Bahia, apresentou o projeto que amplia o acesso de cooperativas de agricultura familiar a financiamentos para a instalação de sistemas de geração de energia renovável. A proposta busca reduzir custos e estimular o uso de fontes como solar e eólica no campo.
3: O que nós queremos é, já existe o projeto 1228, que prevê 10% dos recursos do BNDES com juros bem plausíveis, para que esses juros mais baixos atendam os pequenos e microempreendedores do campo da agricultura familiar. E nós estamos estendendo isso com o nosso projeto, que é o projeto 3066, que ele visa exatamente trazer também para esse foco as cooperativas de agricultura familiar. Nós precisamos fortalecer as cooperativas.
10: De acordo com Zé Neto, o financiamento com juros mais baixos pode ampliar a geração de energia limpa no campo. Ele acredita que a medida pode beneficiar especialmente produtores das regiões norte e nordeste do país, onde há grande potencial para a geração de energia solar.
26: Economia.
11: Comissão da Câmara aprova projeto que limita aumentos do IOF. Entenda na reportagem de Silvia Munhato.
16: A Comissão de Desenvolvimento Econômico da Câmara aprovou projeto que fixa novos tetos para as alíquotas do Imposto sobre Operações Financeiras, o IOF, além de criar limites para eventuais aumentos de alíquotas. O deputado Maurício Marcon, do PL do Rio Grande do Sul, relator do texto, foi favorável à medida.
6: Então o IOF, ele é o imposto regulatório, ele foi criado, né, para a gente ver o rastreio do dinheiro, mas não ser arrecadatório. E o governo hoje tem usado esse imposto para arrecadar. Então a gente coloca um limite nesses aumentos que o governo pode fazer, justamente para tentar trazer segurança jurídica para quem quer investir no Brasil.
16: Pela proposta, o aumento máximo anual do IOF sobre operações de crédito seria de 70%, para operações cambiais, de 100%. Na discussão do texto na comissão, o deputado Helder Salomão, do PT do Espírito Santo, foi contrário às mudanças, por entender que elas alterariam o cenário atual, resultando em perda de arrecadação sem uma necessária compensação. A proposta, que fixa novos tetos para o IOF e cria limites para futuros aumentos, será analisada agora pela Comissão de Finanças e Tributação. Da Rádio Câmara de Brasília, Silvia Minhato.
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26: Relações Exteriores.
21: Welter, do PT do Paraná, apoia o combate à disseminação

0: aos interesses norte-americanos, representa uma ameaça à soberania dos países da região.
1: Jandira Fegali alerta para possíveis interferências indevidas no processo eleitoral por meio das redes digitais, com questionamentos sobre as urnas eletrônicas. A parlamentar defende uma reação institucional que preserve a independência do Brasil e o funcionamento da democracia.
2: Meio ambiente.
0: Alguns métodos de alimentação de animais utilizados para produzir iguarias causam sofrimento aos bichos. Por isso, uma lei já sancionada pela Presidência da República, depois de aprovada nas comissões da Câmara, proíbe a produção e a sua comercialização no Brasil. Saiba mais na reportagem de Maria Neves.
3: Aprovado na Comissão de Constituição e Justiça da Câmara dos Deputados, o projeto que proíbe a produção e a venda de alimentos produzidos por meio de alimentação forçada de animais. Um exemplo de produto resultante da alimentação forçada de animais é o foie gras, nome dado ao fígado gordo de pato ou ganso, que é uma iguaria francesa. Como explica o deputado Áureo Ribeiro, do Solidariedade do Rio de Janeiro, que foi relator do texto em uma das comissões da Câmara, o processo pode causar doenças e levar à morte precoce do animal.
4: A alimentação forçada é uma prática extremamente cruel. Funciona com a introdução de tubos na garganta das aves para aumentar artificialmente o fígado do animal. Nós estudamos o tema e vimos que isso provoca sofrimento intenso e aumenta muito a mortalidade dessas aves.
3: Quem descumprir a nova lei pode receber como punição detenção de 3 meses a 1 ano e multa. Essa pena está prevista na Lei dos Crimes Ambientais, que também estabelece outras sanções administrativas para quem maltrata animais. Pelo texto aprovado, a proibição abrangerá tanto os produtos vendidos na forma natural quanto os enlatados. Da Rádio Câmara de Brasília, Maria Neves.
2: Comissões.
1: Chico Alencar, do PSOL do Rio de Janeiro, defende projeto que condiciona a liberação das chamadas emendas PIX à aprovação prévia de um plano de trabalho. Autor da matéria, ele explica que o objetivo é ampliar o controle sobre esses repasses diretos a estados e municípios.
0: Chico Alencar também ressalta que a proposta cria mecanismos de rastreamento dos recursos, prestação de contas e uso de conta bancária específica. O deputado argumenta que as medidas podem evitar desvios após auditorias apontarem irregularidades na aplicação do dinheiro.
2: Esporte.
1: Luiz Lima, do Novo do Rio de Janeiro, comemora a aprovação de projeto que torna permanente a lei de incentivo ao esporte, eliminando a necessidade de renovação periódica do benefício fiscal. Coautor da proposta, o deputado avalia que a medida dá mais estabilidade aos projetos esportivos.
5: A lei de incentivo do esporte é a oportunidade que a gente tem de empresas, pessoas jurídicas ou pessoas físicas, destinarem um percentual todo ano que pagaria em relação a tributo federal para o governo federal, puder destinar para entidades que pleiteiam a lei de incentivo junto ao Ministério do Esporte. Agora é perene, é para sempre. Há 20 anos a gente já tem a lei de incentivo do esporte em atividade no nosso país, e você garantir a perenidade igualando a cultura foi muito satisfatório para a política esportiva e para o brasileiro que gosta e ama esporte.
0: Luiz Lima ressalta que a lei de incentivo ao esporte beneficia projetos nas áreas competitiva, educacional, de inclusão e de reabilitação. Ele defende equiparar o percentual destinado por empresas, atualmente em 3%, ao previsto para o setor cultural, com o objetivo de acelerar a execução das iniciativas.
1: Termina agora o Jornal Câmara dos Deputados, produzido pela Rádio Câmara, com trabalhos técnicos de Everson Urani e apresentação de Val Monteiro e Márcio Aquilissardi. Boa noite.
0: A Voz do Brasil volta amanhã. Boa noite.
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6: Boa noite para você, tudo bem? Eu sou o Gilson Campos, te acompanho até 10 para meia-noite.

0: Massa FM, a minha rádio é Massa, Zezé de Camargo e Luciano, Willy Nelson, eu só penso em você. 10:03, boa noite para você, muito obrigado pelo carinho, pela companhia. A partir de agora, você participa, abre o seu coração. Vamos falar de amor, amizade, paixão, de família. Você pode enviar o seu recadinho em texto, também através de áudio, no 11-3509-9290. WhatsApp do amor. Você já contou a sua história de amor para alguém? Gostaria de compartilhar? Quem sabe a sua história pode inspirar alguém. Pode ser uma lição. Talvez alguém esteja passando exatamente o que você vai contar na sua história, precisando de ouvir que outras pessoas também estão passando pela mesma coisa, pelo mesmo momento, a mesma emoção. Boa noite, Dilson. Eu sou a Aline e estou vivendo uma situação que talvez para algumas pessoas não seja nada demais. Mas para mim, uma pulga ficou atrás da orelha e não consigo mais parar de pensar nisso. Estou morando e namorando com um rapaz. Ele é um bom namorado, carinhoso, presente, me trata bem e até agora nunca tive grandes motivos para desconfiar dele. Mas recentemente descobri uma informação que ele nunca tinha me contado. Ele já foi preso. Quando descobri, perguntei o motivo. Ele me explicou que tinha sido preso porque não pagou pensão alimentícia. Ele já foi casado e tem uma filha menor de idade. Naquele momento, tentei entender. Pensei que talvez tivesse passado por uma fase difícil, ficado sem trabalho ou enfrentando algum problema financeiro. Mas alguma coisa dentro de mim continuou incomodada. Por que, se era apenas isso, por que que ele nunca tinha me contado? E foi aí que aconteceu uma situação que deixou tudo ainda mais estranho. Um dia, ele estava de folga, foi tomar banho e deixou o celular por perto. Nesse momento, o telefone tocou. Era a ex-esposa. Atendi porque achei que pudesse ser algo importante. Ela me disse que a filha deles estava com muita febre e precisava falar com ele. Conversamos por alguns minutos e ela foi muito simpática comigo. Não tivemos nenhuma discussão, nenhuma grosseria. Pelo contrário, durante a conversa, ela falou algo que ficou martelando na minha cabeça. Ela disse que ele era um bom pai, que nunca deixava faltar nada para a filha, que sempre pagou a pensão e que muitas vezes ainda mandava dinheiro extra para outras necessidades da menina. Quando desliguei o telefone, fiquei pensando: então por que ele foi preso? Porque a versão que ele me contou é aquilo que eu ouvi da mãe da filha dele. Não combinavam. Porque a versão que ele me contou e aquilo que eu ouvi da mãe da filha dele começaram a não combinar. Talvez exista uma explicação. Talvez ela não saiba de tudo. Talvez ele tenha passado por algumas dificuldades em outra época. Talvez a prisão nem tenha sido exatamente como ele me contou, mas uma coisa é certa. Eu comecei a desconfiar que ele pode ter escondido uma parte importante da verdade. E agora estou em dúvida. Devo perguntar diretamente? Devo dizer que conversei com a ex e que fiquei sabendo que ele sempre foi um pai presente? Ou é melhor não mexer nisso? Afinal, nosso relacionamento está indo bem. Ele me faz feliz. E talvez eu esteja procurando um problema onde não existe. Mas também tenho medo de ignorar um sinal importante. Porque uma coisa é alguém ter um passado. Todo mundo tem. Outra coisa é descobrir que a pessoa que está ao seu lado pode estar sendo completamente sincera sobre esse passado. Ou pode não estar sendo sincera. É isso que me inculca mais. Dilson, família massa, o que vocês fariam no meu lugar? Eu perguntaria diretamente para ele, porque ele foi preso, e daria a ele a oportunidade de explicar tudo? Ou deixaria esse assunto no passado, já que hoje ele é um bom namorado e aparentemente um bom pai? Porque para mim o maior medo não é descobrir que ele já foi preso. O maior medo é descobrir que a pessoa em que estou confiando escolheu contar apenas a parte da história que seria mais fácil para eu acreditar. Aline, é uma história interessante? É uma pergunta complicada e uma dúvida válida. Então a gente vai discutir sobre esse assunto no programa de hoje. Tá bom, Aline? 11-3509-9290. Família Massa, o que ela deve fazer? Perguntar a verdade e arriscar descobrir algo pior? Ou deixar o passado quieto? Você confiaria na versão dele? Perguntar a verdade e arriscar descobrir algo pior? Ou deixar o passado quieto? Você confiaria na versão dele? 11-3509-9290. Áudio de até um minuto e texto. Seu conselho, sua opinião, vale muito aqui no Minha Saudade a Você. Tô te esperando. Vamos ajudar a Aline. Se você passou, passa ou conhece alguém que está passando a mesma coisa, compartilhe com a gente.
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0: Massa FM, a minha rádio é massa. 10h21, boa noite pra você. Chegou agora, bem-vinda, bem-vindo. Tapete vermelho estendido, pode ficar à vontade. Usar e abusar sem moderação, portas sempre abertas. Estamos falando de amor. Contamos a história da Aline. Ela descobriu que o namorado já foi preso. Ele disse que foi por falta de pagamento de pensão. Mas a ex afirma que ele sempre pagou tudo para a filha. Família Massa, o que ela deve fazer? Perguntar a verdade e arriscar descobrir algo pior? Ou deixar o passado quieto? Você confiaria na versão dele? 11-3509-9290. Áudio de até um minuto e também a sua resposta em texto. Boa noite, sobre essa história de amor. Se eu estivesse no lugar dela, antes de perguntar ao namorado o verdadeiro motivo de ele ter sido preso, eu procuraria pesquisar o processo pelo CPF dele para tentar entender o que realmente aconteceu. Caso não conseguisse encontrar nada ou não tivesse acesso às informações, aí sim conversaria diretamente com ele e daria a oportunidade para que pudesse me explicar a situação e esclarecer tudo. Eu particularmente não conseguiria dormir ao lado de uma pessoa com quem estou me relacionando sem saber a verdade por trás de uma situação tão séria. Para mim não seria apenas uma questão de curiosidade, mas de confiança e segurança dentro da relação. Eu precisaria saber exatamente o que aconteceu antes de decidir se continuaria ou não ao lado daquela pessoa. Muito obrigado pela sua participação. Vou te ouvir também. Oi, boa noite.
1: Boa noite, Dilson. Aqui quem fala é o Vigilante Isaías, falando aqui diretamente de Curitiba. E a respeito da enquete de hoje, meu amigo, olha, eu acho que não vale a pena mexer no que está quieto, né? Se eles estão vivendo bem, estão tranquilo, às vezes o que ela vai descobrir pode acabar deixando ela mais triste e causando um conflito entre os dois, né? Porque se ela realmente ama ele, ela tem que confiar nele. E é aquele ditado, né? Quem ama, confia. Valeu?
0: Valeu, muito obrigado pela sua participação. A Márcia Valéria. Tudo bem, Márcia? Aline, eu perguntaria diretamente. O problema não é ele ter sido preso no passado. É você sentir que a história não está batendo. Muito obrigado, Márcia Valéria. Um beijo para você.
2: Todo mundo.
0: Oi, boa noite.
2: Boa noite. Sobre o tema de hoje. Hoje eu faço 10 anos de casado e antes de encontrar a minha atual esposa, eu também tive um passado um tanto quanto conturbado, com drogas, com criminalidade, com muita coisa errada. Só que a partir do momento que eu encontrei ela, a minha vida mudou. E da mesma forma, eu também preferi deixar uma parte da minha vida para trás, porque o que é passado já foi vivido. E para mim o que importa é o que a gente vai viver, o que a gente vive. Desde que ele transpareça que seja uma pessoa boa, mudada, eu acho que todo mundo tem que ter uma nova oportunidade, desde que a pessoa queira. Mas se ela demonstra alguns sinais, aí é bom desconfiar. Mas eu acredito que todo mundo pode mudar, todo mundo pode ser uma nova pessoa a cada dia.
0: Muito obrigado por compartilhar a sua história com a gente. A Daniela Cristina diz assim: eu não deixaria essa dúvida crescer. Quanto mais ela pensa, mais vai imaginar coisas. Uma conversa sincera pode resolver tudo. Obrigado, Dani. Um beijo para você. Daqui a pouquinho a gente volta e a pergunta tá no ar. Família Massa, o que ela deve fazer? Perguntar a verdade e arriscar descobrir algo pior ou deixar o passado quieto? Você confiaria na versão dele? 11-3509-9290, áudio de até um minuto, e você também pode mandar escrito. Daqui a pouquinho tem muito mais.

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8: Massa FM 10:29. Voltamos, boa noite pra você, uma ótima quinta-feira.
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8: Você tá bem? Me conta. 11-3509-9290. Uma ótima noite.
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8: A minha rádio é massa.

0: 10h35.
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0: Você ouviu na Massa FM, Fernando e Sorocaba. Agora tem música da minha vida. Você pode participar desse quadro pedindo a sua música, a sua trilha sonora e, claro, a história por trás da música. Boa noite, Dilson. A música da minha vida tocou no meio de uma multidão. Em 1998, eu fui acompanhar o meu irmão assistir a uma partida de futebol no estádio. O jogo estava tenso. Aos 45 do segundo tempo, nosso time fez o gol da vitória. A arquibancada inteira explodiu de alegria. E no meio daquela confusão, eu acabei abraçando aos prantos o rapaz desconhecido que estava do meu lado. Era o Vitor. A gente deu risada da situação e acabamos saindo do estádio juntos para comemorar. Ele me deu carona até em casa. E no rádio do carro estava tocando Iris, do Google Dolls. Quando chegou no refrão, ele brincou dizendo que eu era o troféu que ele tinha ganhado no estádio. Dilson, o jogo acabou ali, mas o nosso amor está ganhando de goleada 28 anos. Mariana, muito obrigado pelo seu pedido, por contar a sua história. Golaço do Vitor, hein? O rapaz foi assistir a um jogo e saiu do estádio com o amor da vida dele no banco do passageiro. Que história de cinema, minha amiguita Mariana. E a trilha sonora não podia ser mais espetacular. Essa música é linda, né? É uma balada muito emocionante que marcou o final dos anos 90. Google Dolls, Iris. Sucesso de 1998. Vamos ouvir.

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0: 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Luan Santana, Insegurança na programação do Minha Saudade é Você. 10h43, boa noite para você. Estamos conversando e debatendo sobre a história da Aline. Ela descobriu que o namorado já foi preso. Ele disse que foi por falta de pagamento de pensão, mas a ex afirma que ele sempre pagou tudo para a filha. Ela está namorando com ele recentemente, né? E diz que ele é um bom namorado, um bom rapaz, mas ficou com a pulga atrás da orelha. Família Massa, o que ela deve fazer? Perguntar o verdadeiro motivo ou deixar para lá, deixar quieto? Você confiaria na versão dele? 11-3509-9290. Áudio de até um minuto. Você também pode mandar em texto. Boa noite, Dilson. Aqui é o Anderson. Bom, em primeiro lugar, acho muito importante a gente saber com quem está se envolvendo. Por isso, antes de qualquer coisa, eu procuraria saber a ficha dele e entender exatamente o que aconteceu depois. Conversaria diretamente com ele, colocaria tudo em pratos limpos e daria a oportunidade para que ele explicasse a versão dele. Afinal, quando existe um relacionamento, transparência e confiança são fundamentais. Eu não conseguiria seguir em frente sem saber a verdade. Muito obrigado, Anderson, pela sua participação, pelo seu conselho. Oi, boa noite, quem fala?
1: Olá, boa noite, Rádio Massa, Salete Terezinha, Portal da Foz, Foz do Iguaçu, no Paraná. É o seguinte, ela não precisa perguntar nada para ele, porque é uma coisa que ficou no passado. Eles ainda não estavam juntos, entendeu? Ele não falou nada para ele, porque ele não quer falar. Isso não é da conta dela. Ela tem que deixar isso quieto e tocar a vida para frente. Se ela gosta dele, ela tem que ficar com ele e ficar quieta. Só isso. Boa noite.
0: Boa noite, muito obrigado pela sua opinião. Oi, quem fala?
2: Boa noite, Dilson. Dil Santos, motorista de aplicativo.
0: Boa noite.
2: A situação dela é bem interessante, Dilson. Ele, às vezes, não quer contar a mais pura verdade para ela, porque ele não quer desapontar ela. Mas o que ela pode estar fazendo é consultando o antecedente criminal dele. Basta ela ter os documentos dele, né? Informações certinhas a respeito dele, e entrar ali no aplicativo e fazer a consulta. Ela já vai saber certinho por que ele caiu, por que ele foi preso, né? E a segunda opção é ela perguntar diretamente para ele, né? Ser mais um pouco mais a fundo nesse assunto, né? Ir mais um pouco a fundo nesse assunto. Quem sabe ele tem mais coisas para contar para ela. A minha rádio é massa.
0: Muito obrigado pela sua participação. Oi, boa noite. Quem é?
3: Boa noite, aqui é o Leandro de Campo Largo. Quero para oferecer para todo mundo que tá na escuta aí, o Toro aí, né? E eu acho que essa moça tem que procurar a verdade, né? Por mais que seja doida aí, tem que ir atrás da verdade, né? Ou saber o porquê que ele foi preso, por mais que ele esteja bom no relacionamento com ela, que nem a outra aí, falou que ele é um bom pai. Mas o porquê que esse cara foi preso? Pra não venha prejudicar ela no futuro, né? Onde tem uma fumaça, sempre tem fogo, né? É melhor saber a verdade que doa do que viver com a mentira, né? E amanhã ser bem pior, né?
0: Obrigado pela sua participação. 11-3509-9290. Perguntar a verdade e arriscar descobrir algo pior ou deixar o passado quieto? Você confiaria na versão dele? Participe com a gente. Daqui a pouquinho as últimas respostas. Marquinhos Moura na programação do Minha Saudade é Você.

Massa FM 10h56. Boa noite pra você, Murilo Rufi, anestesiado aqui na Massa, na noite mais gostosa e mais romântica do Brasil. A pergunta de hoje: a Aline contou a história dela. Ela descobriu que o namorado já foi preso. Ele disse que foi por falta de pagamento de pensão, mas a ex afirma que ele sempre pagou tudo para a filha. Perguntar a verdade, arriscar, descobrir algo pior ou deixar o passado quieto? Você confiaria na versão dele? 11-3509-9290.

0: boa noite, quem fala?
1: Boa noite, Edson. Edson, encontro isso aí sobre essa moça. Ela já descobriu tudo e tá tudo certo. Não tem pulga atrás da orelha. O cara foi preso, ele já pagou a pena dele, tá tudo certo. Por que que ela tá querendo mais? O cara não é direito? Não trata bem? Sabe que o cara tem filha, cuida bem da filha? Pô, essa mulher aí tá procurando problema pra ela mesmo, beleza?
0: Obrigado pela sua opinião. Oi, quem fala?
2: Boa noite, Dilson. Aqui quem fala é a Fábio de Curitiba. Respondendo primeiro a sua enquete. E eu acho assim, que todos temos direito à segunda chance, né? Se ele falou a verdade pra ela, parabéns, muito que bem. E outra atitude bonita dele é não deixar faltar nada pra filha. O casamento pode ter acabado, mas a criança não tem culpa de nada, né? Ela seria muito digna também de aceitar a criança. E aos poucos sabendo da verdade, né? Mas quem ama não duvida.
0: Muito obrigado, Fábio. Oi, boa noite.
3: Boa noite, Nilson. Eu aqui ligadinha na massa, como sempre. Olha, eu perguntaria a ele tudo o que aconteceu. E se eu não ficasse satisfeita com a resposta, com o que ele iria me falar, eu jamais ficaria com uma pessoa que não me contasse a verdade e que não me explicasse bem a situação. Hoje em dia já é complicado ficar com as pessoas que fazem as coisas certas. Imagine quem as pessoas que fazem as coisas erradas. Eu não ficaria, porque eu sempre ficaria com a dúvida ali. Leonido, bairro Santa Cândida, Curitiba, Paraná. Minha rádio é massa.
0: Muito obrigado, menina. E foram as últimas respostas de hoje. Aline, espero que você tenha ouvido cada uma delas e que tome uma decisão acertada. Muito obrigado por você contar a sua história e compartilhar com a gente. Se você tem uma história para contar, pode enviar para a gente aqui mesmo no nosso WhatsApp do Amor, 11-3509-9290. Quero narrar a sua história. Compartilhe com a gente, tá bom?
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9: Massa FM 112, boa noite para você.
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9: Por aqui o Gilson Campos, sou seu companheiro e amigo até 10 para meia-noite. 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Entra, portas sempre abertas, aqui na Massa FM.
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9: O programa mais romântico do Brasil. 11-3509-9290. Capricha no recadinho do coração. Escreve aí o seu recado ou manda um áudio bem caprichado. Declare-se na sua noite de quinta-feira. Momento de tradução aqui na Massa. Você também pode pedir a sua tradução. Fique à vontade, viu? 11-3509-9290. Aproveite. Você pode mandar beijo, abraço para quem você quiser também.
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0: Massa FM, Sandy Júnior, inesquecível na Massa FM 1114.
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0: Boa noite, Dilson. Tudo bem?
3: Tudo bem.
0: A música da minha vida foi meu verdadeiro cupido. Em 2002, eu finalmente consegui convidar a Vanessa, a garota mais linda do bairro, para dar uma volta e tomar um sorvete. Eu estava tão nervoso que minhas mãos suavam no volante do meu golzinho quadrado. O silêncio no carro estava constrangedor, porque a minha voz simplesmente não saía. Foi aí que eu coloquei um CD para tocar. E a primeira faixa era Eterno Amor, do Sampa Crio. Quando o vocalista começou a cantar aquela letra maravilhosa, a Vanessa olhou para mim, abriu um sorriso lindo, aumentou o volume do rádio e cantou o refrão olhando nos meus olhos. O gelo quebrou ali na mesma hora. Dilson, o Sampa Crio, falou tudo o que eu não tinha coragem de dizer. O sorvete daquele dia rendeu um casamento que já dura mais de 20 anos. Anderson, muito obrigado por compartilhar com a gente essa história, né? O golzinho quadrado, o CD do Sampa Crio formaram uma dupla perfeita para te salvar, hein? A Vanessa já estava só esperando você dar o sinal verde. Vamos ouvir então? Aumento grave aí que esse bate forte no peito e também na lembrança. Sampa Crio, Eterno Amor, sucesso de 1993.

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0: Massa FM, a minha rádio é massa, Amado Batista, Simone Simaria.
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0: 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Já voltamos na noite mais romântica do Brasil. Você pode mandar o seu recadinho do coração, fique à vontade.
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0: É o programa mais romântico da sua noite. Pode aproveitar bastante, viu? Vai começar a última meia hora de hoje.
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0: Massa FM 1129, Gustavo Lima, Café e Amor. Mandar um beijão pra Micaele Marcos, beijo pra Daiane também, que tá junto com a gente, obrigado, viu? Betinho tá aqui curtindo a gente, obrigado, Betinho. Quem mais? Cristina Félix, curtindo a Massa FM. A Tamires também, obrigado. Tatiane Santos da Cunha, um beijão pra você, viu, Tati? Adriana Ramos, beijão pra você. Serenita Mares, beijo. Elisângela Franco, um beijão. Eliana Renata, um beijo também. Oi, Ana Cláudia, beijo na bochecha. A Sandra tá aqui também, beijinhos. Elaine Pedroso, um beijo pra você. Boa noite, família Massa, aqui é a Patrícia. Quero deixar um recado para o meu marido, Michael Douglas. Amor, eu e as crianças estamos bem. E espero de coração que você também. Fiz a cirurgia no olho e estou me recuperando. Estamos com muita saudade. Te amo. Oi, eu sou o Valdo de Florianópolis. Porteiro, vou até 6 da manhã aqui. Bom trabalho, Valdo. Abraço pra você. Muito obrigado pela sua participação, viu? Oi, boa noite. Quem fala?
1: Rádio Massa, boa noite. Dilson, quero te pedir um favorzinho. Entrega um recado pro David, pro meu neto, por favor. David, eu tô com muita saudade de ti, meu filho. Tô com pressa que você venha pra casa logo. Que Deus te abençoe e te dê uma boa noite.
0: Amém, muito obrigado. A Lúcia da Silva tá aqui também, um beijão, viu, Lúcia? Laura Amaral, um beijão pra você, obrigado. Ana Clara, beijinhos. A Mayara Torizani, beijo. A Natália também tá aqui, beijão. Janaína Santos, um beijo pra você. Cristiane Valentim, a Nayane também curtindo a Massa. Muito obrigado pelo carinho da audiência. Vamos ouvir aqui, né, mais um recadinho. Oi, quem é?
2: Oi, boa noite, aqui é a Gabi e o meu recado é pro Douglas. Meu amor, eu quero te mandar um beijo, um abraço. Eu quero que você nunca esqueça do quanto você é tão importante pra nós e quanta falta você nos faz. Mas que eu creio que em nome de Jesus, dias melhores vão chegar, tá? Eu te amo muito, muito. Beijão.

0: Alvorada FM 11:34. Chitãozinho e Chororó, Fio de Cabelo, versão ao vivo.
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0: E claro, você também pode pedir a música do seu coração. A música da minha vida é o nome do quadro. 11-3509-9290. Você pede a música e me conta a história por trás da sua trilha sonora. Oi, boa noite.
2: Boa noite, Dilson. Aqui quem fala é Fábio. Falando sobre a música da minha vida, é a música Duas Metades, de Jorge Mateus, que marca na minha vida, tanto que eu tenho uma tatuagem dela em homenagem ao meu romance, o meu casamento com o Alexandre. E vou dizer mais, Gilson, tem gente que nunca vai entender a dor de ouvir um eu te amo, vindo com os olhos cheios de lágrima. E mesmo assim, se precisar virar as costas e ir embora, a saudade acaba comigo, mas o amor ainda me mantém em pé. Só para dizer o quanto essa música é importante para mim. Duas Metades, de Jorge Mateus. Toca pra gente, Deus.
0: Muito obrigado pela sua participação. Um beijo para você. A gente ouve agora a sua trilha sonora.

nossa FM 1142, dependente, Sorriso Maroto, versão exclusiva, Massa FM, a Daiane e o Rômulo. Ela tá dizendo aqui pro Rômulo que te ama muito, viu, Rômulo? Que você nunca esqueça disso e que ela quer vê-lo em breve, que tá morrendo de saudade. Beijinho pra você, Daiane. Muito obrigado pelo carinho da audiência, viu? A Maria Aparecida Prado também tá curtindo a massa. Muito obrigado. A Crislaine Bortoli. Beijo pra você, Cris. Tassiana Mels. Beijo também. Consuelo Alves. Beijão pra você. Obrigado, viu, menina? Rosineia Freire de Melo. Beijão. A Lucimara de Fátima. Um beijo também. Oi, Suzana, tudo bem? Obrigado pelo seu carinho, obrigado pela sua companhia. Quem tá aqui também é o Jurandir. Tudo bem, Jurandir? Tá curtindo a massa? Você tá onde agora? No hotel? No motel? O pessoal que, o hóspede, o pessoal que utiliza o serviço e também o pessoal que trabalha, né? Nos hotéis e motéis da cidade. Muito obrigado. Um beijão, né? Para você, um abraço para a turma que está trabalhando também nas lanchonetes, nos bares. Obrigado, viu? Pelo carinho, pela companhia. Pessoal da rodagem, os caminhoneiros, tratoristas, ambulâncias, motorista de aplicativo. Você é do busão, você é do fone de ouvido, né? Ouvindo a massa. Onde quer que você esteja curtindo, muito obrigado. Zona Rural, região metropolitana. Obrigado, obrigado, obrigado. Vem aí, Casão, e a madrugada mais divertida do Brasil é o Companhia da Massa. A gente se fala amanhã, 6 da tarde, já na sexta-feira, comecinho de fim de semana, né? Comecinho de noite também. Obrigado, já tô com saudade. Ó, um beijo super gostoso pra você. Que Papai do Céu te abençoe fortemente nessa madrugada que tá chegando aí, que é a nossa madrugada de sexta-feira. A última de hoje, Zezé de Camargo e Luciano. Essa versão é ao vivo.

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Rádio Massa e vai começar. Opa! Ai, que gostoso! Cadê?

0: a saudade de vocês, estamos chegando. Eu sou o Casão, e você, quem é? Goste ou não goste, eu estou até as quatro, meus queridos. Se você gosta, fique comigo. Se não gosta, desliga o rádio.
1: Pare!
0: É, ué, acontece. Tem tema? Tem, sim, senhor, claro. Tem participação? Tem, sim, senhor. É! Você vai dar a sua opinião sempre. Aqui você é o verdadeiro artista no palco da Massa FM, no nosso companhia até as 4 horas da manhã. Conto com você, chama todo mundo pra participar. Opa! Que saudade de você, bebê.
2: Para de mentir.
3: Mentiroso de ficar.
0: Não, mentira nada. É verdade, não é, Gil?
4: Brasil!
0: Brasil! Já já o tema mais que especial pra você. É, você vai participar. Vai, vai, vai. Eu quero saber. O que é que você acha? A sua opinião é muito importante. Mas muito importante mesmo. 11-3509-9290. Vem fazer parte dessa festa. Vai, vai que vai. Começar bem aqui. Começar uma bem, mas muito bem mesmo. Hein? Vem cá, vocês gostam? Deixa eu ver aqui. Cadê, rapaz? Sumiu. Meu Deus, a música sumiu? Como assim? Como uma música desaparece nesse programa? Logo no início. Não pode. Não pode sumir. Ah, achei. Vamos começar bem então. É? Bora. Companhia da Massa está no ar. Opa!
5: E mais sucesso!
0: Vem dançar, vem dançar, vem, vem, só vem.
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0: Bora, bondilho forró.
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0: Companhia da Massa e

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1: Vamos beber cachaça, gente! Desce mais uma, vai! E solta a voz.

0: Massa FM, companhia da Massa, meia-noite, quatro.
1: Gente, preparem os corações. É. Navio Daniel, amor que não tem fim.
2: É. Navio Daniel com a Massa FM.
0: Pois amor, Navio Daniel com a Massa FM. Oh, coisa boa, é a Massa FM saindo novamente, mais uma vez, na pole position, saindo na frente, claro, Navio Daniel tá chegando, e você vai fazer parte dessa festa, com o Daniel, com a turma da Massa, fique ligado, fique ligado na nossa programação, porque nós vamos dar maiores detalhes de como você pode e deve participar. Você é fã do Daniel, que eu sei, você gosta do Daniel, que eu sei. Eu também gosto. Grande cantor, grande artista, merece todo o nosso. O Daniel é demais. E ó, o navio do Daniel, gente. Ah, meu amigo. Ah, meu amigo. Você não pode ficar fora, né? Pode, que você vai cantar os grandes sucessos do Daniel. É, com a Massa, no navio do Daniel. Aguarde. Fique ouvindo nossa programação. E nós vamos dar maiores detalhes muito em breve para vocês. É mais uma da Massa. Vem pra Massa que ela te abraça. Vem, Daniel!
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0: Massa FM, companhia da massa, senhoras e senhores. Rick Renner de volta para o futuro. Lembrando que daqui a pouquinho tem o nosso tema. Hoje o tema, olha, vai dar o que falar. O bicho vai pegar certeza. Ah, vai. Mac, vai, vai. Mas eu tenho certeza absoluta. Acorda eu! Acorda! Fala, meu amigo! Tudo bem com o senhor?
1: Boa noite, casão. Oi. Eu, Arley, motorista de aplicativo. Fala. Em Santa Bárbara do Oeste. Vamos que vamos, hein?
0: Bora!
1: Vamos pra mais uma madrugada.
0: Com certeza.
1: Cadê o nosso querido Wesley?
0: Eu não sei, queridão. Não,
1: me cara bom tem que continuar aí na rádio aí com nós aí, pô.
0: Eu não sei, são perguntas que eu não sei responder. Eu
1: não tenho. Não vai sair também não, você, hein? Não, fica aí não. Com a gente aí na rádio aí.
0: Eu preciso pagar minhas contas.
1: É bom ter vocês aí na madrugada com a gente aí.
0: Obrigado.
1: A rádio é massa.
0: Ah, forte abraço pra você, merece aplausos. Aplausos, senhoras. O nosso auditório hoje lotado aqui de pessoas elegantes. Nossa, cara, gente bonita hoje aqui no auditório, hein? Poxa vida, parabéns aí à produção que escolheu seu auditório, incrível. A Margarete Ferraz tá com a gente. Oi, Magá. Tudo bom, Magá? Um beijo pra você, Magá.
2: Boa noite, casão. Oi. Aqui é o Peri do Parque Peruche. Vai, Corinthians!
0: Vai, Corinthians! Vai que vai, o Corinthians, claro que vai. Fala, meu irmão.
3: Fala, casão. Boa noite.
0: Opa!
3: Taca-lhe o pau aí, casão, é nóis de novo, mais uma madrugada, Deus abençoe, Sérgio de Araucária aí.
0: Falou, irmão, é isso aí, forte abraço pra você, não sei se você tá trabalhando, você tá, hein? Não sei qual é que é, mas que você tá com a gente, você tá, né? Meu amigo aqui tava falando que eu não coloquei o áudio dele, como assim, queridão? Fala comigo.
4: Fala, casão. Oi. fala, casão. Ah. Ainda boa noite, né, casão? Ainda falta, né? Poucos minutos pra meia-noite.
0: Não, já passou, né?
4: Mas e aí, casão? Começando agora o programa. Hoje é você de novo, rapaz.
0: Graças
4: que
0: a
4: bom.
0: Deus.
4: Casão, sem fazer exceção, vocês são os melhores profissionais.
0: Obrigado, querido.
4: A Rede Massa é a melhor rádio do Brasil.
0: Rede Massa.
4: Eu aqui é o Denis, viu, casão? Ouvinte, a síndrome número 1 da Rede Massa. Ontem você não colocou meu áudio não, hein?
0: Agora tá.
4: Passei até 3 horas da manhã te ouvindo.
0: Olha.
4: Com falta de sono, sem conseguir dormir.
0: Que isso?
4: E tive que levantar cedo hoje pra trabalhar, né? Pra luta.
0: Danado.
4: Mas enfim, casão.
0: É.
4: Tamo aqui, meu filho. Toca um de Edson Yudes aí pra nós.
0: Aí, você tá
4: ou então toca César Minotti Fabiano. Mas é aqui aí, que eu amo.
0: É aqui que eu amo.
4: Lugar melhor que BH. Lugar a Rede Massa é a minha rádio. Boa noite, casão.
0: Boa. Rede Massa.
5: Ô, casão, tá meio estranho esse negócio teu com o Daniel aí, hein?
0: É?
5: Eu gosto muito dele assim, hein? Ui, bicho.
0: Não é não, pegou, cara.
5: Pesado, hein?
0: É a promoção, né? A promoção, tem que falar da promoção. Eu tenho que vender bem essa promoção. Eu sou pago para isso. Para vender bem a promoção. Boa noite, boa noite. Eu amo ouvir a massa. Anitta de São Bernardo do Campo. Anitta, um beijo pra você, Anitta. Ó. Tá bom, hein, dona? Obrigado aí pela sintonia. Quem mais? Ah, o Marcelo Velasco. Fala, Marcelo Velasco.
6: Fala, abençoado. Boa noite, bom.
0: Bem.
6: Marcelão aí no posto do Chiclete da Galinha.
0: Beleza.
6: Galera aí do sudoeste do Paraná.
0: Certo.
6: Beijão aí de Francisco Beltrão ligadinho. Boa, a nossa rádio é massa. Aquele abraço.
0: Falou, danado. É isso aí. Mais. Quero muito mais.
7: Fala, meu amigo Casão. Boa noite pra nós. Seja bem-vindo a... Companhia da Massa.
0: Sim, senhor.
7: Até as 4 da manhã, ligadinho, é direto de Goiânia.
0: Olha.
7: Casão, conta pra nós aí qual que é a sensação de tirar a folguinha do Wesley.
0: Não sei.
7: Fala pra nós, meu amigo. Nada, minha rádio é massa.
0: Nada. Eu não sei de nada.
8: Olha, eu só quero dizer que eu não tô acostumado a ouvir essas coisas, hein? Pega leve aí, ó. Ah, não, essa hora aqui pode.
0: Pode. Ai.
9: Bom dia, meu amigo casão. O Wesley Oliveira saiu da Rádio Massa.
0: Não sei, meu amigo, eu não tenho essas informações. Vamos lá, Silvana Andrade. Meu amor, Silvana Andrade. Silvana, você tá bem, queridona? Um beijo pra você. Peraí, beijo. Ê, Silvana. Café pra Silvana, vai. Café. Aê, assim que eu gosto. Mais um beijo pra Silvana, vai. Ô, Silvana, pra você dormir bem, pra você dormir feliz, né? Ô, Sil, vamos lá. Primeira vez. Como é que é? Primeira vez que eu participo. Quem é? Márcio. Fala, Márcio. Tá com a música aqui. Aí. O cara colocou a música aqui do Trio Parada Dura, Márcio. Pensando que você vai falar. Ô, louco. Primeira vez que eu participo. Acompanho pela Sorriso FM. Tá bom, meu velho. Mas pensando que você vai falar, Márcio. Você me taca a música aí das andorinhas. Que é isso, meu Deus do céu? Vamos lá, quem mais tá por aqui? Oi, queridos, podem falar.
10: Aqui é o Ricardo de Presidente Prudente. Oi. Bom programa, Deus continua te ajudando.
0: Tá bom, meu velho.
10: Você é campeão.
0: Obrigado. Obrigado pelo apoio, querido. Tudo de bom.
11: Fala aí, casal. Fala. Meu companheiro, como é que você tá, meu parceiro?
0: Tô firme.
11: Sem vergonha. Um abraço aí do Velho Lixo, vamos que vamos aí, mais uma madrugada.
0: Tá bom.
11: Na coleta de São Paulo, aqui pelo Montanha Transporte, motorista coletor. Um abraço pra todos os recangelados da madrugada aí.
0: Falou.
11: E pras meninas. É o Velho do Lixo, sai cachorro.
0: Bom, seguinte, olha só, bom dia, eu tô sempre ligada na massa. Eu sou a Sueli de Itanhaém. Olha, Itanhaém é legal. Itanhaém, ô Sueli, Itanhaém não é onde tá Mulheres de Areia? Né? É, ué. Onde foi gravada a novela Mulheres de Areia, tenho certeza. Ô, Sueli, se você estiver... Ô, Sueli, se você estiver aí, confirma aí pra mim. Mas foi Mulheres de Areia, foi gravado lá. Inclusive, tem estátua do Mulheres de Areia. Em Itanhaém. Certeza absoluta. Foi gravado lá as duas versões. A primeira da TV Tupi e depois da Globo, né? Gravaram com Carlos Zara, a primeira versão e tal. Mas foi em Itanhaém. Inclusive, tem um hotel lá, que é o Mulheres de Areia. Você, ô Sueli, se você puder confirmar para mim, eu vou agradecer imensamente. Fala, Marquinho!
12: Boa noite, casão! Bora, Maceiras de plantão, vamos virar essa rádio aqui às 4 da manhã.
0: É.
12: E bora, casão, vamos sacudir. Cadê vocês, mulheres? Cadê vocês, Maceiras? Um abraço, casão. Um abraço do pretão.
0: Valeu, meu amigo. Forte abraço pra você aí. A nossa amiga Sueli, ela tá confirmando pra mim. É isso. Aí é a terra do Mulheres de Areia, não é? Confirma pra mim aí. Fala, meu amigo.
13: Bom dia aí. Oh. Rádio Massa.
0: E aí?
13: Cadê? Tem um bando áudio e vocês não passam?
0: Ué, tá aí, velho.
13: Ah, ô, cabeça de guidão.
0: Ah, que isso?
13: Aí, manda um abraço aí, bota uma música aí.
0: Oxi.
13: Sou caminhoneiro, tô fazendo aqui. BR-470, direção a Rio Negrinho.
0: Falou.
13: Mas passa, né? Mas bota aí, né? Não adianta mandar áudio.
0: Ué.
13: Um abraço pra vocês aí.
0: Ué,
13: minha rádio é massa.
0: Ué, você tá doido? Você tá surdo? Acabei de soltar teu áudio, cara. Vamos lá, litoral de São Paulo. Sim, eu sei que é litoral. É, exatamente. Onde foi gravada a novela Mulheres de Areia. Exato, em Itanhaém. Tá vendo como eu sei? Casão também é cultura. É.
14: Oi, casal, bom
0: Oi.
14: Dia.
0: Tudo bom?
14: Tudo bem com você?
0: Graças
14: Espero
0: a Deus.
14: Que sim, esteja tudo bem.
0: Também.
14: Eu sou a Rosângela.
0: Oi, Rô.
14: Richard.
0: E aí?
14: Na Itapsirica da Serra.
0: Tá bom, bem.
14: Se for possível, vocês poderiam tocar a música Caça e Caçador, do Fábio Júnior.
0: Caça e Caçador.
14: Que tem uma boa programação.
0: Tá bom, bem.
14: Tô sempre curtindo a massa.
0: Ô, meu amor.
14: Porque a minha mãe... É 10. A minha massa é 10 mil.
0: É isso aí, bem.
14: É 10, é 100 mil.
0: É.
14: Desculpa me atrapalhar um pouco.
0: Não faz mal.
14: Beijo.
0: É emoção, às vezes, né? Fiquei emocionado. Ô, Cassiane, tudo bem? Cassiane, tá ouvindo a gente aqui, ó? Beijos molhados, ela tá mandando. Os madrugueiros que se cuidem. Está ventando forte em Curitiba. Meu Deus do céu, nem brinca com um negócio desse. Jaqueline, tudo bem? Bom dia. Ela gosta de tubarões, né, Jaque? Ô, Jaque, só você mesmo, hein, Jaque? Que coisa louca. Quem mais tá por aqui? Vamos lá. Fala, Zé Guido.
15: Ô, Casão, bom dia, Casão. Mas bom dia mesmo. Aqui é o Guido de Analândia.
0: Guido.
15: Então, Casão, avisa pro pessoal, explica pra esse pessoal aí que quando um radialista vai embora, o outro não pode estar falando nada.
0: Então, né?
15: Que quando ele tá no ar, que ele tá com a gente aqui, ele ama a gente, ele tava com saudade da gente e tudo, mas quando ele vai embora, ele nem tchau dá.
0: É,
15: O pessoal tem que entender isso daí.
0: Oh, meu amigo.
15: Valeu, Casão. Tá bom, até mais. Amigo. É nóis.
0: Obrigado, José Guido. Forte abraço pra você, queridão. Tudo de bom. Mais um, mais áudio. Oi.
16: Fala, Casão.
0: Oi, queridão.
16: Aqui é Carlos de Curitiba.
0: Fala, Carlos de Curitiba.
16: Motorista de aplicativo.
0: Fala.
16: Aí é só ladeira abaixo, hein?
0: Só ladeira abaixo?
16: Meu Deus do céu, não para mais ninguém aí.
0: Que isso, meu?
16: Saiu o Diego Lopes.
0: Eu tô aqui.
16: Virou uma merda.
0: Eu tô aqui.
16: Saiu
0: o
16: Marcelo Batista.
0: Eu tô aqui.
16: Entrou.
0: Eu tô aqui.
16: O outro menino aí.
0: É, e agora tô eu.
16: Foi, tava muito bem. Agora, com certeza saiu também.
0: Sério?
16: Tá difícil de ouvir essa rádio, hein?
0: Ah, mas e eu?
16: Vamos mudar mesmo.
0: Caramba, eu tô ruim, tô tão ruim assim. Poxa, eu pensei até que tava bonzinho. Poxa. Ai, ai, tô tão ruim assim no ar, meu amigo. Nossa, eu tenho que rever meus conceitos. Gente, vou voltar a fazer curso do locutor, o homem não tá gostando. Ai, ai, que coisa. É, não gostou de mim.
17: Salve, salve, casão bobo pra nós. Vamos que vamos, meu querido. Ixi, o Camisa 10 não passou nem da experiência. Meu Deus do céu.
0: Gente, vamos...
17: Mais um desempregado na madrugada.
0: Tá bom, vamos mudar de assunto que é legal, né? E aí, Casão, beleza, meu irmão?
18: Fala, Casão!
0: Bora!
18: Olímpia aqui de Osasco!
0: Opa, minha terra!
18: Ó, manda um salve aí, parabéns pra Camila, hoje é aniversário dela, tá bom de comemorar, hein?
0: Camila!
18: Um abraço pra todos os ouvintes da Massa FM aí!
0: Camila!
18: Minha rádio é massa! Aquele abraço!
0: Camila! Tudo bem, Camila? Feliz aniversário pra você, tudo de bom, muitas felicidades! E que o seu caminho seja sempre iluminado, tá bom? Fala, Isaías.
19: Bom dia, Casão. Aqui quem fala é o Vigilante Isaías, falando
0: fala,
19: aqui diretamente de Curitiba.
0: Fala, Vigilante.
19: Aonde o tempo tava bom, mas tá virando para uma chuvinha.
0: Tá estranho, né?
19: Com certeza na madrugada.
0: Ah,
19: mas o importante é que a gente tá ligadinho na massa e vamos junto até as 4 da manhã.
0: É.
19: E o plantão vai até as 7, né? Beleza?
0: Tá bom.
19: Aí estamos aí esperando o tema aí para dar
0: a
19: nossa
0: daqui a pouco.
19: Opinião.
0: Tá bom. Eu vou... Depois da chapuletada do outro ouvinte que diz que, né, eu não tô aqui fazendo nada, eu vou a um momento musical. Odair José, eu vou tirar você desse lugar. Vem, Odair. Tira-me desse lugar, por favor.
20: Não durmo por nada. Companhia da Massa.
0: Por favor, Odair José. Venha comigo, Odair. Me tire desse lugar, Odair. Vem.

0: Tremendo Sérgio Reis por aqui, saudades da minha terra, meia-noite 32, senhoras e senhores, eu sou o Casão, com vocês até as 4 da manhã, goste ou não, tá? Tá bom? Ah, eu não gosto, então tá, posso fazer nada. Ah, eu acho legal, que bom, muito obrigado. Ok? Então, até as 4 da manhã, estarei com vocês. Tem que pagar meus boletos. Fala, meu irmão, tudo bem?
1: Bom dia, Casão, aqui é o Denis Souza. Oi. Santa Catarina, hoje completando 6.0, com toda a saúde, com toda a alegria, certo? Vigilante aqui na prefeitura. Valeu, Casão, um abraço.
0: Um abraço. Cláudio, o homem tá fazendo aí, ó, aniversário. Merece nosso respeito. Senhoras e senhores, vamos para o tema então. Quero muita gente participando, respondendo. Vamos lá, você já ouviu falar sobre sleep? Olha, presta atenção. Alguém aí já ouviu falar sobre sleep divorce? Ó, que é isso? Palavrão? Não, não é palavrão. Recentemente, a apresentadora Eliana e o maridão Adriano Ricol falaram publicamente sobre uma escolha que ainda causa estranhamento em muita gente. É estranho, mas isso já existe há muito tempo, né? Se chama-se sleep divorce. Que é isso? É divórcio do sono. É quando o casal, por opção, vão dormir em quartos separados. Tem isso, viu? Vale lembrar que essa opção não significa que o relacionamento está em crise, tá? Não tem nada a ver. É que cada um vai para sua intimidade, para o seu quarto. Estão casados, estão numa boa, mas cada um tem a opção de dormir em quarto separado. De acordo com a apresentadora Eliana, é uma razão para garantir que ambos, juntos já há 12 anos, possam descansar completamente e com qualidade. Sabe por quê? Porque senão o cara ronca, né? Aí empurra a mulher para fora da cama e assim vai. Agora a perguntinha é a seguinte, pense bem e responda. Bora lá. Você que tá aí, você aceitaria dormir separado ou separada? O que vocês acham disso? Dormiria separada do seu maridão ou não? Você acha que isso pode acabar criando uma crise no casamento? Diga lá e por quê? E o seu, se seu companheiro sugerisse a você que dormissem em quartos separados? Qual seria a sua reação, hein? E aceitaria numa boa ou não? Ó, polêmica! Polêmica! E aí, você consegue ter uma boa noite de sono ao lado do seu companheiro, da sua companheira? Ou acha que se dormisse sozinho seria bem melhor, né? Porque às vezes o marido ronca, a mulher ronca, não é verdade? Às vezes o homem vai pra cama sem tomar banho. Tem um monte de situações, tem N situações, né? Às vezes a mulher empurra o homem pra fora da cama, chuta o homem, enfim. O que vocês pensam sobre isso? Você, mulher, você faria essa proposta para o seu namorado, para o seu ficante ou seu marido? É complicado, é polêmico, hein? É polêmico, meu irmão. Tá certo, é polêmico. Vamos lá. Senhoras e senhores, eu estarei com vocês mais uma vez, vou repetir aqui, até as 4 da manhã. Tá bom, meus queridos? Um abraço pra vocês. Respondam se for capaz. Respondam.
2: Oi, Casão. Oi. Calma, gente. Vamos esperar os próximos capítulos? Quem sabe a gente sabe de coisa nova?
0: Então, mas eu quero saber se você vai responder a enquete ou não, bebê.
3: E aí, Casão? Beleza? Bom dia, boa madrugada pra nós aí, meu amigo. Olha pra pessoa da sexta-feira, fala aquele perigo. Então, rapaz, depois que dá uma bimbada boa, vai pode cada quem dormir num lado com o outro aí, mas não se dá uma bimbada não, né?
0: Ei. Olha aí, rapaz. O que é isso? Aí, Bobo Raul. Qual é que é, Bobo Raul? O senhor viu? Ai, meu Deus do céu. Bora lá, mais, vai. Oi.
4: Ô, Casão, eu já vivo essa situação aí. Nem sabia que tem esse nome chique, hein? Eu trabalho à noite e uso quatro durante o dia. A mãe trabalha de dia e uso quatro durante a noite. A gente só os mesmos quatro que é pobre, a casa é pequena, não precisa ter dois quartos.
0: Eu tô falando.
5: Olha, eu só quero dizer que eu não tô acostumado a ouvir essas coisas, hein? Não. Pega leve aí, ó. Ah, não, essa hora aqui pode?
0: Pode. Essa hora pode. Vai lá, Walmir.
6: Bom dia, Casão. Em primeiro lugar, seja bem-vindo, meu amigo, viu?
0: Obrigado.
6: E respondendo sua enquete, eu, por minha vez, me sentiria ofendido se a mulher me faz uma proposta dessa.
7: Ah, é?
6: Ela tem que ter uma razão muito boa para pedir para me mudar de quarto ou mudar de cama, viu, Cação? Porque depois de anos dormindo junto é complicado, hein? Ou às vezes a gente se sente bom, bem, né? Como é uma espécie de férias um do outro, como um trabalho qualquer, né? Minha rádio é massa. E mais uma vez, seja bem-vindo às nossas madrugadas, Cação.
7: Obrigado, irmão. Obrigado.
6: Almir de Piracicaba.
7: Legal, Piracicaba conheço bem. É o seguinte, mulheres, eu quero a opinião das mulheres também. Mulherada, quero a opinião de vocês, hein?
8: Fala, Cação, Freeport, cara, então, em relação à enquete aí, ó. No meu caso aqui, não só no meu, mas de muitos aí. É um dia em casa e outro dia na estrada, né, cara? Então, o dia que estamos em casa, estamos dormindo com a esposa aí. Não aceitamos menos que isso. E na estrada não tem o que fazer, não. Logicamente, se fosse por opção e escolha, seria todo dia em casa. Tudo de bom com vocês aí, abraço.
7: Volta
8: pra nós aí, Leandro Leonardo aí.
7: Falou, irmão. Um abraço.
8: Sonhador.
7: Tudo bem, tudo bom. É nóis, Queiroz. É isso aí. Bom, seguinte, vamos lá. Boa noite. A Diana. Oi, Diana. Tudo bem com você, querida? Boa noite. Eu dormiria separado bem tranquilo, viu? Até porque eu trabalho de noite. E quando tô de folga, é uma luta pra dormir, porque a benção do marido se mexe demais. Ah, eu tenho sono leve. Aí ele fica se mexendo, tá? Daí quando tá muito frio, já é outra história, né? Ah, Diana, aí já muda, né, danada? Aí já mudou a história, né, velho? Tô falando.
9: Casão, é raro as noites que eu passo junto com a minha esposa, que eu trabalho, né?
7: Sim,
9: de noite,
7: senhor.
9: Mas quando eu tô em casa é dormir juntinho, de conchinha, claro. Roncando ou sem roncar, peidando ou sem peidar, limbando ou sem limbar. Oh, é juntinho os dois, casou pra isso. Quer dormir separado, quer dormir sozinho, fica solteiro. Eu já tô aí com 14 anos de casado. E não tem pensamento de mudar essa forma minha, não.
7: Que benção.
9: É juntinhos quando temos oportunidade.
7: Claro.
9: Minha rádio é massa. Oh. Ah, esse rapaz falou que tá fazendo parabéns hoje. Manda ele se lascar pra nós.
7: Tá bom, meu irmãozão. Forte abraço pra você. Tá conectado aí com a gente? Deixa eu me ver aqui. Pois não, meu amigo. Fala, Ângelo.
10: Boa noite, Casão.
7: Oi.
10: É o Ângelo de... da Princesa dos Campos.
7: O que você manda?
10: Puxando um banho de francês. Paranavaí. Manda um abraço para todos os motoristas aí da estrada.
7: Tá bom. Falou. Valeu. Tudo de bom para você. Fala, Pedro. E aí?
11: Ô, velho. Boa noite. Viu? Em casa sou eu que grito mais alto. Já vou, amor. Estamos te ouvindo aqui de Americana.
7: Olha aí.
11: Muito boa noite, Casão.
7: Falou, meu irmãozão. É o Pedro e a Andréia, que eles estão ouvindo juntos lá a programação. Obrigado aí pela audiência aí. Obrigado aí. Americana, São Paulo, cidade boa. Ô, Pedro, ô, Andréia, vocês estão morando bem, hein? Vocês estão bem. Oxi.
12: Boa noite, lindos e lindas dessa rádio maravilhosa. Casão, meu lindo, meu cheiroso, meu gostoso.
7: Que isso, cara?
12: Um beijo pra você, tô com saudade, tá?
7: Ah, é?
12: Saí da rádio, vou te buscar aí, tá bom, lindo? Manda um beijo pros motoristas da Jamef aqui, tô morrendo de saudade do Márcio, curitibano. Vai descer na dupla, um Durvalzinho, olha. Vai só fazendo amor dentro daquele caminhão, viu,
7: tá
12: Casão?
7: Bom, filho,
12: um beijo,
7: tá
12: meu gostoso.
7: Tchau, fião. Um abraço pra você, queridão. Vai.
13: Boa noite, Casão. Aqui é o Carlos, aqui de Paragominas, no Pará. Positivo. Aqui na escuta aqui, trabalhando e escutando a rádio aqui.
7: Tá bom.
13: Atividade. Positivo.
7: Tá bom, positivo. Legal. Não respondeu a enquete, mas tá tudo bem. Positivo.
14: Oi, Casão.
7: Oi.
14: É a Tanira de Porto Alegre.
7: Oi, linda.
14: Ah, não, Casão. Se é pra dormir sozinho, então continua solteiro, né?
7: Exato.
14: Não, a gente casa pra ter umas costelas pra se encostar, pra se esquentar ainda mais. Aqui no Rio Grande do Sul, esse friozão tá louco, dormir longe do meu coxudo.
7: Ô, louco.
14: Não, não, não, não. Não, não, não gostei dessa brincadeira, não. Ah, comigo, não.
7: Não?
14: Beijo.
7: Valeu, tá bom, tá certo. Obrigado pela participação, querida. Bora lá, mão aí.
15: Fala, Casão, é o Cristiano aqui da Brasilândia, saindo da arena.
7: E aí, meu
15: feliz
7: velho?
15: Da vida, e só tenho uma coisa a dizer. Oi. Chupa todos os secadores aí, nós é Corinthians.
7: Ah, Corinthians, vai Corinthians, tá certo, bora.
16: Fala, Casão, Sérgio aqui da Araucária.
7: Oi.
16: Ah, eu sei a minha mulher falar que... Pra me dormir no quarto separado dela, eu posso até dormir, mas eu levo a empregada junto comigo.
7: Que
16: pra dormir
7: isso,
16: comigo.
7: Cara, que isso, não.
16: Aí para. Azar é o dela, né?
7: Para com isso, menino, olha só. Cuidado com essas coisas. Fala, Gilmar, e aí, meu querido?
17: Ô, Casão, meu camarada aí. Boa noite aí na Massa FM.
7: E aí?
17: 92.9.
7: Diga.
17: Aqui é o Gilmar.
7: Fala, Gilmar.
17: Jardim Crisão. Bom seu programa aí, cara. Show de bola aí, ó.
7: Obrigado.
17: Ah, o que que eu posso falar pra você? Ah. Vamos que vamos, né? Tamo aqui, ativo aqui, ó. Ah. Manda um abraço aí pro pessoal de Carapicuíba.
7: Carapicuíba,
17: do
7: legal.
17: Jardim Ariston.
7: Opa.
17: É Gilmar Andrade. A... Tamo junto aí na Massa FM.
7: Tá bom.
17: Fechou, meu camarada.
7: Pessoal da Vila Dirce também, né? Pessoal aí, Carapicuíba, Vila Dirce. Pessoal bacana também, turma aí.
18: Bom dia, Casão.
7: Oi, bem.
18: É Nádia de Chapecó.
7: Ô,
18: tudo
7: Nádia.
18: Bem?
7: E aí?
18: Olha, Casão, eu sou dessa seguinte opinião.
7: Qual?
18: Tem que dormir junto, se casaram, tem que dormir junto sempre.
7: Certo.
18: Roncando, não roncando, empurrando da cama, não empurrando.
7: Ele ronca.
18: É, o certo é estar juntinho, né?
7: Mas tá roncando.
18: Tem gente que prefere dormir separado, acha mas... que é bom, mas pra mim não funciona assim, não. Tem que ser juntinho, agarradinho de conchinha. Grande
7: homem...
18: beijo pra você e pra todos que estão ouvindo.
7: Mas o homem ronca, meu Deus do céu. O homem ronca.
19: Boa noite, Casão. Tudo
7: Oi,
19: bem, seu lindo?
7: Tudo.
19: Que bom escutar você.
7: Obrigado.
19: Toda madrugada. Amo vocês, amo. Um beijo grande pra todos. Um beijo pra galera da madrugada. Tá. Aquele Zé do Hotel Planalto de Ponta Grossa.
7: Você tá bem, querido?
19: Beijão, Casão. Gatinho lindo, hermoso. Vamos que vamos. É nóis, minha rádio é massa.
7: Se Deus quiser, vamos firme e forte aí. Se Deus quiser, aí com o carinho de todos vocês. É muito importante para todos nós. Quem está por aqui? Oi.
20: É Itanhaém, Mulher de Areia, mas lá na Praia do Sonho, Casão.
7: Praia do Sonho? Na Praia do Sonho, mas é Itanhaém, não é? É. É sim. É, obrigado pela informação, viu? É o William. Sim, William. Na Praia do Sonho, que aliás é uma praia muito interessante. Bom dia, Valdo de Florianópolis, Santa Catarina, porteiro da madrugada. Ele vai até às 6 horas da manhã. Gente, eu vou até às 4. Um bom trabalho pra você, queridão. Tudo de bom, que Deus te abençoe. Quem mais?
21: Fala, Casão, meu querido. Boa noite. Oh. Aqui é o Osair, motorista de aplicativo de Curitiba.
7: Falou.
21: Passando só pra deixar aquele alô. Alô! Vamos pra cima, Casão.
7: Alô.
21: Vamos trampar aí, vambora.
7: Alô, alô. Falou.
22: Bom dia, Casão.
7: Oi.
22: Aqui, eu por aqui. Na Companhia da Massa, quem fala é o Joselito de Alencar.
7: Fala!
22: No momento, na Marechal Rondon, Porto Feliz, na Puxada do Palito Doce. Com destino à usina Vista Alegre e Tapetininga, Casão.
7: Tá certo, meu irmão.
22: Ô, Casão, oi, possível velho. Aí tocar a música aí de Milionário e Jusa Rico. Quem disse que eu esqueci?
7: Quem
22: beleza?
7: Disse
22: se
7: que
22: puder,
7: eu esqueci.
22: Roda pra nós aí. Abraço,
7: quem
22: Casão.
7: Disse que eu
22: a nossa rádio é massa e bora que bora até as 4.
7: Quem disse que eu esqueci? Eu não esqueci de forma alguma.
23: Ô, Casão, aqui é o Adelur de Araranguá, Santa Catarina.
7: E aí, velho?
23: Ô, eu um tempo atrás eu tava casado com uma louca aí. Quando eu roncava, cara, de noite, ela tinha um segredo bem fácil.
7: Qual?
23: Ela me tacava o cotovelo na costela.
7: Ai, ai, ai.
23: Era dois palitos pra me virar de lado e parar de roncar.
7: Acontece, cara, é isso mesmo. Ué, vida de casado, você quer o quê?
24: Bom dia, bom dia. Mas também o outro saiu fora, por quê?
7: Lá, não sei.
24: Porque não aguentou,
7: não sei,
24: né?
7: Não
24: todo
7: sei,
24: mundo tava fazendo
7: sei.
24: Bullying com ele aí
7: eu
24: na
7: sei,
24: madrugada.
7: Eu não sei.
24: Era gordinho, eu te eu pego, sei, gordinho, te quero, gordinho, vou te chamar na chincha. Todo mundo queria pegar o gordinho.
7: Não sei.
24: Aí o cara abandonou o barco, né?
7: É, não sei de nada. Isso aí vocês falam com a direção da emissora aí, gente. Eu não tenho nada a ver, eu tô aqui trabalhando, né? Aí vocês reclamam aí, não sei, sei lá. Vamos lá.
25: Ô, Casal, o cara casa pra ter uma liberdade melhor com a mulher, né?
1: namoro fica escondendo dos pais, né? A mulher fica escondendo dos pais, né? Namorico escondido ali e tal, pra não saber, né? Quando se relaciona, aí fica escondendo dos filhos, né? Vem escondendo os filhos na hora H ali e tal. Ah, as crianças estão aí e tal, tal. Aí, daqui a pouco, tá escondendo o marido. Vê se pode.
7: É, acontece, hein, meu? Acontece. Acontece nas melhores famílias. Eu, hein? Bora lá. Oi!
2: Bom dia, casão. Oi, quem fala aqui é a Andréia do Pedro de Americana.
7: Você tá bem?
2: Esse ronco do Pedro, eu amo. Dormir, então, agarradinho, então. Tá, é tudo que eu mais quero.
7: Oh, meu Deus.
2: Toca pra nós aí, é? Ator Gosto e Matias.
7: Tá bom, bem.
2: Foi pensando em você?
7: Foi pensando em você. Larari, larari, larari. Olá, meu bem, boa noite.
2: Bom dia, casão. Aqui é a Tere de Campo Magro, tudo bem?
7: Bom dia,
2: ligadinha com você, meu querido. Que bom ter você na noite.
7: Obrigado.
2: Adoro. Casão, eu não sou casada, não, mas se for pra mim ter alguém do meu lado, vai ser pra dormir de conchinha. Quer dormir de conchinha comigo? Beijo.
7: Olha aí.
3: Ai, que delícia.
7: Olha aí.
4: Ai, que gostoso.
7: Olha aí. Que é isso? Não mexa com as minhas emoções, por favor. Ah, te falar, meu. É cada uma. Bom dia, aqui é o nosso amigo que tá mandando um bom dia aqui pra gente. Fala, querido.
5: Bom dia, casão. Aqui é Oliveira, motorista de aplicativo, subindo da Palhoça pra Curitiba. Ei, aqui também, na Palhoça, tem a Praia do Sonho, aqui na Palhoça, Santa Catarina, em Florianópolis.
7: Sério?
5: Manda um alô aí pros motoristas aplicativos aí, casão. Um abraço, seja bem-vindo na madrugada dos doidos.
7: Obrigado. Já conheço os doidos já há 2 anos que eu tô na rádio aqui. Meu Deus do céu. Esses doidos são muito doidos, né?
25: Fala, casão, eu casei pra transar todo dia. Mas agora eu vi que a gente não transa é coisa nenhuma. Você tá doido, casão? É uma vez por mês, olha lá.
7: Você tá doido? Aprendeu da pior maneira, né, negão? Vamos lá.
26: Ô, casão, boa noite.
7: Oi, filho.
26: Fred, motorista aqui, carreteiro. Fala, positiva?
7: Carreteira.
26: Fala pra moça aí, dormir de conchinha, não queria dormir com ela não, mas de casulo, se ela quiser,
7: não.
26: Tá na hora.
7: Não. Tá não, porque a senhora é casada, né? Temos que respeitar, porque a ouvinte, ela é comprometida. Deixa eu falar aqui com o meu amigo aqui, tá mandando aqui um áudio. Quem mais tá por aqui? Deixa me ver. Alô, responde com toda a sinceridade. Fala, Luan.
27: Casão, meu lindo, eu trabalho à noite.
7: Oi.
27: Motorista carreteiro, sou lá da cidade de Vinhedo, meu nome é Luan, tá bom, lindão? E respondendo a enquete aí, cara, eu casei pra dormir junto com a patroa, né? É peidando, é roncando, é botando as pernas por cima, e se ela mandar eu ir pra fora, aí a gente vai lá pra casa das primas, né?
7: Que
27: não
7: isso?
27: Tem pra onde correr?
7: Não pode não, isso não tem não. É não. Ó, estão falando aqui, não tem problema roncar. Não tem problema? Aí, ó. Não tem problema. Ah, roncadeira aí. Oh, que roncadeira é essa, meu filho? Que é isso? Parece um dinossauro? Que é isso? Respeita, cara. Pelo amor de Deus. Roncação. Pare com esse ronco, por favor. Tá me atrapalhando aqui, velho. Ah, papá, viu? Procurando aqui o negócio aqui, você roncando aí que nem doido. Olha ele aí, ó. Eu vou te... Você quer ver eu acabar com o teu ronco agora, velho? Toma! Ronca agora? Ah, te catar, rapá. Pensando o quê? Bom, seguinte, rápido intervalo. Não, vou tocar música aqui. para os apaixonados de plantão. Você que está aí com a sua gata do lado, não ronca muito, só um pouquinho, tá bom? Foi Pensando em Você, um clássico da música. É de Mato Grosso e Matias, aqui na Companhia da Massa. Senhoras e senhores, vem pra Massa que ela te abraça. O Companhia da Massa vai até as 4 horas da manhã. Eu sou o Casão e você quem é?

0: Massa FM, esse é o Companhia da Massa. Te amo, te amo, te amo demais. É sempre bom falar te amo, né? Fala, meu irmão.
1: Fala, Casão. Boa noite. Alexandre aqui, motorista de aplicativo em Curitiba.
0: Oba!
1: Cara, eu não sou casado, não. Mas se for pra tá casado e dormir em cama separada, eu prefiro ficar solteiro.
0: É?
1: Grande abraço. Tamo junto.
0: Falou, meu irmãozão, é isso aí, a sua opinião aqui vale ouro. Fala, meu parceiro, como é que tá?
2: Boa noite, Casão, boa noite, galera da massa. Sérgio Costa de Porto Velho, Rondônia, por aqui, passando aí pra deixar um abraço aí pra toda a galera da massa aí.
0: Valeu!
2: Todos os ouvintes aí.
0: Opa!
2: Especialmente aí pra você, Casão.
0: Tá certo.
2: É nóis, meu parceiro.
0: É nóis.
2: Vamos lá.
0: É nóis, Queiroz.
3: Bora lá. Alô, boa noite. Manda um alô aqui pro pessoal aqui do Grupo Bom Futuro. Fazendo Agromarcos, operador aqui.
0: Alô. Já tá dado um abraço. Gente, rápido intervalo, já já voltamos com muito mais. E o tema continua. Cama separada. E aí, vale ou não vale, hein? Você casou. Aí você chega para a esposa ou para o marido e fala, olha, vamos dormir em quarto separado? Você dorme num quarto, eu no outro. Mas por que, bem? Não, sabe o que é? É que daí eu tenho mais privacidade, mais qualidade no meu sono. Porque você ronca pra caramba. Eu não aguento teus roncos. Você fica roncando. Eu não aguento meus ouvidos. É, você fica roncando. Então vamos deixar assim, que é melhor, né? Então tá. Aí vai, 11-3509-9290, participe. Rápido intervalo, já já voltando.
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0: Massa FM, comandando a massa, senhoras e senhores, estamos de volta aqui na programação até as 4 da manhã. E claro, você mandando, vem aí na sua opinião. Cama separada funciona ou não funciona? O que vocês acham? Atenção mulheres, atenção homens, casais, namorados, ficantes, sei lá. Não dorme junto? Não dorme junto por quê? Quer dormir separado por quê? Porque o homem ronca? Porque tem chulé? Por quê? Conta pra gente, né? Hã? Talvez o cara tem chulé, né? Aí, ó. Aí, ó. Joga a buzina nele. Taca a buzina nesse homem. Que é isso? Ah, com onda. Alô, MC Lala. Forte abraço pra você. O MC Lala tá ligadaço aí com a gente. Muito obrigado aí. Tá certo pela sintonia. Obrigado pela sua mensagem. MC Lala ligado aqui na programação da Massa FM. Oi, MC. Forte abraço pra você, meu irmão. Deus te abençoe. Continue cuidando aí da sua vida, tá bom, queridão?
1: A rádio voltou a ser o que era, hein? Okay. Uma bosta, só toca olá, música.
0: Ei, que maravilha, que linguajar lindo é isso aí? Vamos, meu Deus do céu, que linguajar!
2: Pra você, pra você.

0: no seu coração. Ele tá nervoso. Segura a onda aí, queridão. Que isso? Que isso? Fala, Roberto.
1: Boa noite, casão. Tudo bom com você? Rapaz, é Roberto aqui do Estouro. Acaba trabalhando aqui no Parque Novo Mundo, divisa de São Paulo com Guarulhos.
0: E aí?
1: Meu amigo, eu vou falar uma coisa pra você, cara. Oi. Ela vai ter que me aturar, arrancando, peidando.
0: Que isso?
1: Porra nenhuma de cama separada.
0: Olha aí. Tá
1: de sacanagem, mano.
0: Que isso?
1: Ela vai ter que me aturar como devia o Zagallo.
0: É? Ela vai ter que te aturar de qualquer jeito. Meu Deus do céu, crente dos pais, hein?
2: Boa noite, Casão.
0: Oi.
2: Nelson, na Leda.
0: Fala, Nelson.
2: Deixando a cidade mais limpa. Casão, sobre a Cat.
0: Oh.
2: Seguinte, isso aí é mais uma frescura de rico, sabe? É mais uma moda de rico.
0: Isso
2: é uma coisa que não tem nada a ver, cara. Sou da mesma opinião da moça de Chapecó aí. Casou. Tem que dormir junto. A partir do momento que tá dormindo separado, quer dizer que o relacionamento já não tava dando certo, sabe? Já acabou a química. Isso aí é só frescura de rico, isso aí.
0: Frescura de...
2: Mais um motivo pra dizer que não estão separados e essas folias todas aí. Falou!
0: Será que é isso, meu? Frescura de rico? Será?
3: Bom dia, Massa FM. Oi, bom filho. Dia, aqui é o Índio.
0: Fala, Índio!
3: Camarone, falar pra você sobre a enquete de hoje.
0: Fala, queridão.
3: Olha, pra mim não funciona não, viu?
0: Ah, não?
3: Eu acho que quando o casal já começa a dormir separado, eu acho melhor separar, viu?
0: Será?
3: Separar de vez.
0: Será, Índio?
3: É só de cama, não. Minha rádio é massa, que é o Índio Tamarone.
0: A opinião de todo mundo é válida nessa programação.
4: Viado do céu, tu não sabe o que que aconteceu no final de semana.
0: Não sei.
4: Sabe a filha da Mirtes aqui embaixo?
0: Ah.
4: Resolvi dar uma chance pra ela, que ela sempre me trovava. E tu sabe que ela é meia pesadota, né? Eu calculei mais ou menos uns 110 quilos.
0: Ah.
4: E as tetas, piada, deve dar uns 15 quilos cada uma. Eu nunca tinha visto, homem.
0: É louco.
4: Porca Madonna, piada. Fui lá na casa dela, bolhei ela na cama, pia.
0: Ah.
4: E ela tava com crop de uma apertado, que tá louco, pia. Fui tirar a camiseta dela pela frente.
0: Ah.
4: Tu acredita que me estourou a alcinha do sutiã, pia?
0: Não sei.
4: E me saltou aquela parte de ferro dentro da vista.
0: Sim.
4: Mas na hora, pia, não cheguei mais nada.
0: É mesmo?
4: Corri pro médico já, pia, ainda que ela me levou. O médico, meu, mas que fiasqueiro.
0: Meu Deus do céu.
4: Aí o médico me pediu o que que aconteceu, daí... Pra não falar, homem, inventei outra coisa.
0: Ah.
4: Como é que ia falar isso ali? Ele ia me dar risada na cara, né?
0: Ah.
4: Agora, amanhã, eu vou ter que ir no oculista.
0: Ah.
4: E tô pingando uns colírios e me botaram um tampão, homem.
0: Ah.
4: Capaz do cara ficar cego por causa de um diabo desses ali, ó.
0: Não.
4: É só comigo que acontece.
0: Ai, meu Deus.
5: Olha, eu só quero dizer que eu não tô acostumado a ouvir essas coisas, hein?
0: Eu tenho.
5: Fica leve aí, ó.
0: É, pois
5: não,
0: é.
5: Essa hora aqui pode.
0: Não é, pode. Não, essa hora pode. Essa hora pode, vovô Raul. Essa hora pode. Pode tudo.
6: Fala, casão. Oi. Beleza, meu amigo? Deixa eu falar. Não, eu concordo com você. É a direção que tem que ver.
0: Ah.
6: Olhando a direção, tem que ter um mínimo de consideração com as pessoas, entendeu? Que ouve a rádio.
0: Mas eu tô aqui.
6: Não, você é um locutor sensacional.
0: Pô, obrigado.
6: Mas a gente liga o rádio, pô, esperando que vai vir aquele locutor, de repente, sumiu, não saiu.
0: Pois é.
6: O Marcelo foi a mesma coisa, agora com o Wesley.
0: Tá bom.
6: A emissora tem que ter um mínimo,
0: isso,
6: entendeu?
0: Tá bom.
6: De respeito pro seu ouvinte.
0: Tá bom.
6: Dá uma satisfação e pronto,
0: senão
6: vocês não vão ficar perguntando mesmo.
0: Tá bom.
6: Chega e fala, ó, é isso.
0: Tá bom.
6: O cara saiu, pronto,
0: tá
6: acabou,
0: saiu.
6: Agora sou eu. Pronto,
0: tá
6: acabou.
0: Bom.
6: Entendeu? Agora fica aí enrolando, as pessoas vão ficar perguntando mesmo.
0: Tá bom.
6: Tem que ter um mínimo de respeito com a gente também. Desculpa aí.
0: Tá bom. Ele tá nervoso. Música nele. Tá nervoso. Música pra quem tá nervoso.

0: música pra quem tá nervoso, pra desestressar. O cara fica nervoso, peraí. Pelo amor de Deus, eu quero o povo calmo, não quero o povo nervoso.
1: Bom dia, casal.
0: Oi.
1: Tá perigoso. Nossa, adorei essa enquete, cara.
0: Diga lá.
1: Eu tive um namorado, né?
0: Que... Diga lá, gata.
1: A gente, né, passeava, não sei o que, depois ia dormir, né? Pegava lá pernoite, né? 12 horinhas. Ido, pá, água, cama, aí, né? Ninguém dorme, né?
0: Sim.
1: E eu tenho um sono meio perturbado, tipo assim, se eu tô na balada, amanhece, eu não consigo dormir, eu já engato, engata primeiro, segunda, então quando eu vou dormir, às vezes com 2 dias, né? Aí quando eu vou dormir, eu tô tão cansada, aí dá aquela roncadinha. Sabe aquele ronquinho que a pessoa acorda com o próprio ronco?
0: É o ronquinho da noite.
1: E aí ele me cutucava.
0: É.
1: Aí você já pensou, se tivesse casado, ia fazer o quê? Aí roncava e ele peidava. Então, ia ter que dormir em cama separada com certeza. E outra coisa, eu gosto de barulho. A pessoa gostava de silêncio. Aí não dá certo. Só na hora de mimir. Todo o resto dava muito certo. Beijos, casão. Minha rádio é massa.
0: Vou aproveitar aqui e mandar um forte abraço para o Ivan Elis. Oi, Ivan Elis, tudo bem? Tá ligado com a gente aqui? Mandou mensagens. Ivan Elis, forte abraço para você, meu querido. Quem que é o nosso amigo aqui? O MC Lalá da Quebrada. Nunca deixe de sonhar. É isso, o MC? Nunca deixe de sonhar, tá no YouTube. Legal, Lalá da Quebrada. Forte abraço pra você, pra sua arte aí, queridão. É isso mesmo. Firme, forte e positivo sempre, querido. Bora lá!
2: Opa, eu de novo, Oliveira aqui, motorista aplicativo, sobre a enquete aí, olha.
0: Fala.
2: Só. Eu, na minha opinião, assim, a mulher quando pediu pra dormir separada é porque ela já tá dando pra outro.
0: Não.
2: Sem conversa, é isso
0: não.
2: Mesmo. Pode largar a mão.
0: Não, fala isso não. Não é assim não. Peraí, gente. Não quer dizer. Não, não, é, não pode ver as coisas por esse lado.
3: Manda uma música ajeitada pra gente aí ouvir. Na madrugada.
0: Rapaz, isso aqui é música? Tá bom. Já eu toco a música pra você, tá bom, queridão? Vamos lá então, quem mais tá por aqui?
4: Ê, casão! Boa noite. Oi. Boa noite, Bastião aqui de Santa Catarina, no tapetão aqui.
0: Fala!
4: Ô, casão, sobre a enquete aí, eu diria o seguinte, ó. Eu, se fosse pra dormir sozinho, eu não tinha casado, né, ô, casão? Ficava solteiro, né?
0: Ué.
4: Se é pra dormir sozinha, não tem jeito, né?
0: Não quer?
4: Pode roncar, pode não roncar, e pode ter chulé. Não, nós casamos, pode ter junto.
0: Pra
4: dormir junto, e é isso aí que vai acontecer. Certo, casão? Ô, casão, outra coisa, parabéns aí, ó. A equipe da massa, a direção da massa aí, porque assim, ó.
0: Obrigado.
4: Muda os jogadores, mas a programação continua a mesma. Show de bola. Obrigado. Parabéns à massa aí, todo mundo competente aí, pessoal de muita capacidade aí.
0: Obrigado.
4: Certo, casão?
0: Valeu.
4: E é isso aí mesmo. O negócio é alegrar nossa madrugada aí no tapetão.
0: Claro.
4: Um abraço. Boa sexta-feira aí, bom final de semana, casão.
0: E não fica bravo não, senão eu vou soltar a música do Dadadá pra você. A música pros nervosos, hein? Fica bravo não.
5: Boa noite, casão.
0: Oi,
5: tudo
0: bem,
5: meu querido?
0: Oi, gata.
5: Então,
0: tá
5: respondendo
0: bem?
5: A tua enquete.
0: Diga lá.
5: Eu acho que cama separada não funciona não, tá?
0: Ah, não, né?
5: Até porque, se você tá com uma pessoa, por mais que ela ronque...
0: Sim.
5: Você tá com ela porque você gosta dela, então você tem que aceitar ela do jeito que ela é. Roncando ou não roncando.
0: É mesmo?
5: E dormir separado não é legal.
0: Não.
5: Sabe?
0: É não.
5: Pô, você tá com uma pessoa, você quer dormir com ela ali, juntinho, sentindo o calor dela.
0: Verdade.
5: Né?
0: É.
5: E se de madrugada dá vontade de você fazer alguma coisa?
0: Ah, não sei.
5: Você tem um momento mais íntimo com aquela pessoa.
0: É verdade.
5: Aí você vai ter que levantar da sua cama, ir lá onde ela está, pra poder fazer o que você quer.
0: Você tá certa.
5: Então cama separada não rola
0: não. Não rola, né?
5: Se você casou é porque você quer.
0: É.
5: Tá com a pessoa ali.
0: É.
5: Mesmo ela roncando, mesmo ela fazendo outras coisas. Você não acha?
0: Eu acho, acho. Ai, meu Deus. Ah, eu acho tudo, meu irmão. Para de roncar aí, ó.
6: E aí, Casão? Oi? Bom dia, bom dia, bom dia.
0: Fala, mestre.
6: É o Osnir, São José do Rio Claro. Manda um abraço aqui pra galera do Subsolador.
0: Tá bom.
6: Minha rádio é massa.
0: Alô, meu irmão.
6: Manda um abração aí pro Michel.
0: Tá bom.
6: E pro Rafael.
0: Também.
6: Aqui no tombamento de terra.
0: Tá bom.
6: Positivo?
0: Operante. Positivo e operante. Positivo? Positivo.
7: João, boa noite. Eita, motorista de aplicativo de São Paulo. Ah, o último relacionamento que eu terminei foi por causa disso, cara, do ronco.
0: Do ronco?
7: Falou uma, falou duas, aí eu falei que ia dormir na sala, mandou ir pra casa, acabou. Ué, não quer, minha filha? Eu aguento tanta coisa. Aguento ciúmes, não pode aguentar um ronquinho? Ah, dá licença, meu.
0: Tem nada a ver, meu.
7: O cara é normal, ué. Quem não ronca? Tem que aguentar. Se tá no relacionamento, tem que aguentar. Um grande abraço.
0: Falou. Ai, coloca minha opinião, por gentileza. Calma, bem. Gente, calma, são muitas as ligações. Lógico que eu vou colocar a sua opinião. Com certeza. Tá bom? Um minutinho só. Agora sim, vamos ouvir a sua opinião.
8: Bom dia, Casão. Bom dia a todos os ouvintes. Opa, da massa. Pato Rouco, Rio Grande da Serra.
0: Fala, Pato.
8: Essa enquete aí, na minha opinião, não tem nada a ver, não.
0: Não?
8: Sou casado há 12 anos.
0: Graças a Deus.
8: Nunca dormi com a mulher na mesma cama.
0: Muito bem.
8: Faz a brincadeirinha, ela corre pra sala lá, liga a TV. E lá mesmo ela fica.
0: Opa.
8: Eu sou espaçoso.
0: Sim.
8: Se fosse esses 12 anos dormindo com a mulher na mesma cama, eu acho que não daria certo, não.
0: Será?
8: É, faz a brincadeirinha e joga a mulher pra sala.
0: É.
8: Esse é o segredo pra durar o casamento.
0: Ah, entendi, entendi. Você viu? Faz a brincadeira, joga a mulher pra sala. Olá, tudo bem?
9: Olá, boa noite.
0: Oi.
9: Primeiro, parabenizando.
0: Okay. Diga.
9: O seu trabalho.
0: Muito obrigado.
9: Lógico que cada um tem
0: cada
9: as suas qualidades.
0: Cada um.
9: Mas quem foi, foi. E quem está, que continue.
0: Cada um.
9: E sobre a enquete, cada um tem sua opinião.
0: Exatamente.
9: Agora, para o moço aí que falou que quando a mulher quer cama separada, ela já está dando para outro.
0: Não, isso não.
9: É, com certeza, é porque ele não soube fazer bem feito.
0: Olha aí.
9: Se ela tá dando para outro, é porque ele não é o suficiente e ele não tá dando o que ela merece.
0: Que é isso?
9: Mas, cada um com sua opinião.
0: Cada um.
9: E que ele dê mais valor a quem ele tem em casa.
0: Exatamente.
9: Indiferente de ser cama separada ou não.
0: Olha
9: aqui, eu. É a Maria de Curitiba.
0: Maria de Curitiba, obrigado pela sua opinião. Muito obrigado aí por estar sintonizada conosco, tá certo? E é isso, são opiniões. Aqui todos têm opinião, tá bom? Bora lá.
10: Casão, bom dia. Jean por cá.
0: Fala, Jean.
10: Casão, a respeito da enquete aí, cara. Casou, tem que estar junto. Não tem negócio de dormir separado, não.
0: Sério?
10: Né? Roncando, não roncando, peidando, não peidando.
0: Peraí.
10: Tem que estar junto, ué.
0: Vocês, cada um.
10: Não é não? Nós, de vez em quando, dá uma roncada, a mulher dá uma futucada na costela, e nós já para, e é dessa tocada.
0: Peraí.
10: Beleza, Casão? Um forte abraço, ótimo programa aí pra você. Minha rádio é massa, hein? Qualquer lugar do mundo. Tamo ligadinho aqui na Massa FM, falando aqui da França.
0: Forte
10: abraço. Tudo que é de bom.
0: Ô, rapaz, eu conheço Nice, aí na França. Ô, terra boa, hein? Que legal. Sucesso pra você aí, batalhando sua vida fora do país. É isso, para dar qualidade pra sua família, pra você. Deus te abençoe. Eu sei muito bem como é morar fora do nosso Brasil. Eu vou tomar até um café agora, peraí. Eita, nós. Delícia. Ai, café gostoso.
11: Ai, que gostoso.
0: Mas tá meio frio. Café, tá meio frio esse café. Solta meu áudio aí, Casão. Eu vou soltar o seu. Tenham calma. Vocês estão nervosos.
12: Boa noite, Casão. Aqui é o Neto Carreteiro.
0: E aí?
12: Então, Casão, sobre a enquete aí, pra nós aí, chofezada, não tem essa história de dormir separado, não, né?
0: Tem não?
12: Porque já basta aí ali desde o dia a dia aí.
0: É, também acho.
12: Sozinho aí nos trechos, sem dormir em casa aí. As noites que tá passando por casa, tem que aproveitar e dormir agarradinho com a Cristal, né?
0: É, claro.
12: Então aí, no meu caso aí, a cada 30 dias, eu durmo 5, 6 noites em casa. Então, aí tem que aproveitar, né?
0: Claro.
12: Positiva?
0: Positiva.
12: Valeu, abraço.
0: Um abraço. Obrigado pela participação, tá bom? Ela tá aqui. Fala, Nice. Boa noite. Como é que tá?
13: Oi, casão. Aqui é a Nice Matos, do Jabaquara. Esse negócio de roncar. Todo mundo ronca.
0: Eu ronco.
13: Experimenta quando a gente tá cansado. O homem tá cansado, ele ronca. A mulher também, ela ronca. Aí, quando eu conheci meu esposo agora, eu falei pra ele. Amor, tem uma coisa que eu vou te falar. Meus filhos falam que eu ronco. Aí ele falou bem assim, não se preocupa não, amor, que eu também ronco. Então ninguém vai reclamar de ninguém. Então, se você casa, dorme junto, meu filho. Meu avô tinha um ditado. Quem quer bem, catinga é cheiro.
0: Valeu, Nice. Obrigado. Ah, essa Nice é demais. Fala, meu amigo.
14: Bom dia, Carlão. É eu de novo. Fala com essa moça aí que eu quero dormir de conchinha com ela.
0: Não.
14: Porque eu tô precisando muito, que eu sou viúvo, sabe? Fala pra ela passar o telefone dela pra gente conversar.
0: Aqui não pode, né? Não posso, né? A mulher, ela é casada, né? Aí você vai arrumar pra tua cabeça, né? Não dá, não.
15: E aí, casão, bom dia.
0: Oi, bem.
15: Respondendo a enquete aí, eu também acho que não tem que dormir separado, não.
0: Não?
15: De jeito nenhum.
0: Legal.
15: A partir do momento que dorme separado, dá espaço pro trem atentar.
0: É?
15: Eu e meu marido, a gente é motorista, trabalha cada um no caminhão e dorme junto.
0: Legal.
15: Não dorme separado por nada.
0: Sério?
15: Nem que ele me irritar... Ele já me avisou, se você dormir sozinho, se for querer dormir no seu caminhão e fazer birra pra dormir no seu caminhão, eu vou lá e vou vascular o caminhão com você lá dentro. Você cair, quebrar o para-brisa e cair aqui no chão.
0: Que isso, gente?
15: Aí, não dá, né? Se casou, é pra estar junto até o fim, né?
0: É.
15: Não quer dormir junto, já larga mesmo.
0: Nossa.
15: Não é verdade?
0: É verdade.
15: Bom dia aí, bom final de semana pra nós.
0: Obrigado. Carol e Macarrão, tá? A dupla dinâmica aí das estradas aí, Carol e Macarrão. Muito bem. Ô, John, fala, John. E aí, John?
16: Bom dia, Casão.
0: Oi.
16: Um abraço pra ti aqui na Itália, querido.
0: Opa!
16: E já é 6h27 da manhã, já amanheceu, tá na estrada aí, cortando a estrada da Itália.
0: Certo.
16: Valeu, querido.
0: Valeu.
16: Uma coisa que aconteceu com o Wesley, cara, saiu da massa.
0: Não, tá nos outros projetos. Não sei.
16: Abraço.
0: Tá em outros projetos. É, de Itália, conheço Itália também. É. Benevento. A cidade, pequena cidade do sorvete na Itália, Benevento. Ai, que saudades da Itália. Ai, que saudades de Roma. Ai. Bons tempos. Vamos lá, então. Mais gente aqui querendo dar sua opinião, mais gente querendo participar conosco aqui, manda ver. Oi.
17: Fala, Casão, bom dia, aqui é o Cleiton de Cambira. Seguinte, sobre a enquete aí.
0: Oi.
17: Casou, tem que dormir o resto da vida junto. Ah, frescureira aí de ficar dormindo separado, não vira não. Casou, tem que ser tentado até o fim. É. Sem choro, sem vela.
0: É isso aí, sem choro, nem vela. Ah, fica aí com enrolação. Para com isso, rapaz. Vem com enrolação danada, hein?
18: Bom dia, meu amigo Casão. Aqui é o Maurício, de Juiz de Fora, Minas Gerais.
0: E aí?
18: O negócio é o seguinte, o casal casou, tem que dormir junto mesmo. Não é negócio de dormir separado, não.
0: É.
18: Entendeu? Então, pra ficar separado, então não casasse, né?
0: É. Então...
18: O negócio é isso, tem que dormir juntinho, agarradinho com o outro ali.
0: É.
18: E um respeitando o outro, com a certeza. Vez do outro, entendeu?
0: Opa!
18: Porque a mulher faz amor, o homem tem hora e faz é sexo. Faz sexo até sem vontade. Agora a mulher faz amor. E também, parabéns pro seu programa que você tá trabalhando aí.
0: Obrigado.
18: E procura educar esses boca suja que tá aí, tava muita porqueira, então, cacinco.
0: Zavou
18: a coisa pro outro lado.
0: É que.
18: Tem muita boca suja que participa do programa aí.
0: É.
18: Participa pra estragar seu programa. Não deixa ninguém estragar seu programa, não.
0: Hoje tá
18: que
0: calmo.
18: Que é o Maurício de Juiz de Fora, minha área é massa.
0: Mas o Amauri, hoje tá calmo o negócio. Hoje não tá tão pesado, não, viu? Hoje tá calminho, né?
19: Casão, faz uma homenagem aos caminhoneiros, aos porteiros, então, aos locutores que trabalham na madrugada.
0: Então.
19: É, toca aí. Rick Renner, será que eu vou berrar?
0: Será vai, que eu vou berrar? Não, não, não, não posso. Não posso tocar, não. Não posso tocar, não.
20: Bom, casal. Ô. Bom, Castro, motorista carreteiro, Linhares,
0: e aí?
20: Puxando suco do pica-pau aqui.
0: Suco do pica-pau?
20: Cotonete de elefante também, quem quer dizer. Ah. Seguinte, casal, porra. Namoro, cara, no namoro é um fogo danado, é isso, aquilo outro. Vão, entendeu? Ali na hora, isso, aquilo outro e tal. Né? Nem olha as consequências nem nada. Agora casa depois que tá consciente dentro de um lar, casado com a pessoa, com o marido. Fica uma negação do caramba, já dá dor de cabeça, tô isso, aquilo outro e tal. Rapaz, muitos relacionamentos hoje em dia não duram por causa disso, não faz a. Não se dá o valor. E nem imensidão de, assim, de lutar por aquilo que, né, lutou pra ficar junto, né?
0: Certo.
20: Não dá mais valor. Sei lá, cara. É estranho, você casa pra ter todo dia, não tem nada. É ruim demais, cara.
0: É péssimo.
20: Essa é a minha opinião, assim. E ronca questão, acho que todo mundo ronca, né, cara?
0: É.
20: A maioria ronca. Se você tiver cansado, o estômago cheio, você ronca, não tem jeito. É o ser humano.
0: Isso é o ser humano, não tem jeito não. Não adianta falar, não ronca. Ronca, ronca.
21: Bom dia, casão. Vigilante Isaías, novamente por cá, agora para responder a sua enquete aí, meu amigo. Então, acho que cama separada não rola, não, né? Porque.
0: Quem quer cama separada?
21: A pessoa já casa naquela ansiedade de dar uma bimbada toda noite. Aí esse negócio de cama separada aí.
0: Isso, gente.
21: Ah, não dá, né? Se casou, tem que aguentar a peidorreira e a roncadeira. Independente, gente, de qualquer outra coisa. Também. Valeu?
0: Tá bom. Ah, é só vocês, viu? Tem que rir, viu, cara?
22: Pelo casão, aqui é o Herói Telesop, meu gostosão.
0: Oi.
22: É, respondendo a sua enquete aí, apesar que eu sou sozinho, né? Ah. Mas se a mulher fazer a proposta dessa, pode botar a barba de molho. Minha rádio é massa.
0: Eita, não pode fazer a proposta que o homem fica nervoso. O que é isso, hein? Fala
23: pra quem. Boa noite, casão. É o pretão aqui da Brasilândia dizendo, rapaz, ô casão, essa enquete aí é minha. É complicada, né, meu? Mas aí, quem é que não quer ter seu cobertorzinho de orelha, mano? Quem não quer dar sua namoradinha à noite, mano? Dormir de conchinha ali, mano, batendo aquela bolinha com a gata. Você tá louco, esse negócio de dormir separado. A Eliana não tem o que pensar, apenas isso. Tá faltando uma pegada forte nela, só isso, só.
0: Que é isso, Marquinhos? Você tá que tá, hein, Marquinhos? Tá nervoso também, hein?
24: Casão, bom dia, bom dia, bom dia. Beleza, joia, joia, joia.
0: Joia.
24: É, casão, essa história de dormir em quarto separado é ruim pros caminhoneiros, né, cara?
0: É.
24: Os caras ficam um dia por mês na casa e ainda, num dia ainda vai dormir separado, aí dá ruim, né?
0: Não pode. Dá ruim o negócio, né, Aba? Alô?
25: Fala, Wesley! Cadê você?
0: Oh, meu Deus, ele já saiu, ele tá em outros projetos. Pô, vocês também parecem umas viúvas, pelo amor de Deus.
26: Ô, oh, bom dia, casão.
0: Oi.
26: Vai falar pra vocês, pra mim esse negócio aí é viadagem, mano. Não existe negócio aí, dormir em quarto separado, não.
0: Ué, existe?
26: Ainda mais com a loirona daquela lá, pô. O cara é viado, mas isso aí. Como é que você vai dormir de casulo? Ah. Dormir de casulo sozinho? Não existe aí não, vai passar a mão aonde também. O cara é viado.
0: Não.
26: Eu tenho medo de ficar rico e ficar viado, tem esses caras burguês, tudo viado.
0: Não, não, calma.
26: Minha rádio é mágica.
0: Calma, calma, calma. Vocês estão nervosos, calma.
27: Boa noite, casão, tudo bem?
0: Oh.
27: Ademilson, Maringá, Paraná.
0: Ó, oh, Ademilson.
27: Tô na rodagem aqui.
0: Certo.
27: Fazendo a expansão.
0: Tá bom, meu filho?
27: Tudo tranquilo, meu querido?
0: Tudo, querido.
27: Ótima noite aí pra nós.
0: Obrigado.
27: Pra toda a galera.
0: Oxe.
27: A companhia da massa aí.
0: Obrigado, irmão.
27: Beijo, meninas. Pra cima.
0: Pra cima, pô. Pra sempre pra cima, nunca pra baixo. Ô, é doido, é?
28: E aí, casão, bom dia, Ricardo.
0: Fala aí, cara.
28: Já mal começou o programa, já começou a choradeira por causa de áudio. Isso é doido. Ótimo um programa aí, meu amigo.
0: Tá,
28: fica com
0: tá
28: Deus.
0: Bom, valeu, vai. É isso aí, normal. Vamos lá. Oi.
29: Ô, casão, bom dia.
0: Oi.
29: A direção da massa poderia ter um pouquinho de.
0: Mas de novo, considera... não. Pera aí, gente. É o seguinte, vamos deixar claro uma coisa. Eu tô aqui, não tô? É assim, eu vou, durante um período, eu vou ter que fazer o Companhia da Massa. Tá bom? Nosso querido amigo, antigo doutor Wesley, está em outros projetos. Ele teve que se ausentar. Ok? tá bom? É... eu tô procurando fazer o melhor aqui pra vocês. Ok? Beleza? Então vocês vão ter que me aturar um pouquinho, tá bom? Combinado assim? Pra gente morrer esse assunto toda hora. Blá, blá, blá, blá. Eu entendo, o, né? Entendo. Cada um tem seu estilo, cada um seu jeito de trabalhar. Mas ficar toda hora batendo, já foi falado. Ele tá em outro projeto. Ele tá em outra escala. Tá bom? Assim como o Marcelo Batista também foi fazer os seus outros projetos. E a vida é assim, são constantes mudanças. Ah, mas não avisou. Pronto, agora já tá avisado. Já foi avisado desde ontem, estão falando disso. Então, para não ficar um disco riscado, para estar falando isso toda hora, todo dia, para que todos saibam, nosso amigo, o antigo locutor, está em outros projetos. Beleza? Tá bom? Ah, não gosto de você. Pô, nem o Todo-Poderoso agradou todo mundo, eu vou agradar? Eu venho aqui com maior disposição, procurando fazer um programa legal com vocês, assim, assado, e vamos decorrer. Entendeu? Nosso amigo está em outros projetos, que seja feliz, sucesso, parabéns, vai brilhar e vocês vão acompanhá-lo também, só que agora mudou, a vida é feita de mudanças, e a gente tem que aceitar as mudanças, combinado? Beleza, tranquilo, depois dessa eu vou até tocar se a casa cair, né, pra tomar uma água, certo? Teodoro Sampaio, se a casa cair, ela cai mesmo, não tem jeito.

Eu mandei a mensagem pro Divino. Professor Divino, a prova de imuno vai estar fácil. Ele só viu luz e avisou. Ele só visou e avisou. Ele visou e avisou. Oh, meu Deus! Ele viu e ele visou e avisou. Ele visualizou. E não respondeu nada.

0: Esse de dia a gente briga à noite, a gente se ama. 1h43 aqui, continua a sua participação aqui, você é o verdadeiro artista, manda o seu alô, manda o seu áudio aqui, é claro, tem que soltar a voz, solta a voz, irmão.
1: Fala, casal, bom dia pra você e o pessoal da massa aí, Paulo de Curitiba, hein, Matarinha da Reunidas, hein, mais de um ano aí afastado, saiu minha massa, mas hoje voltemos aí, mandando mensagem pro amigo aí.
0: Opa!
1: Um abraço pro cavalo do Sérgio de Araucária, impossível, ele já sabe que sempre tá ouvindo aí, para todos os motoristas da Reunidas.
0: Falou, meu irmãozão, obrigado aí pela participação, mais.
2: Bom dia, casão, satisfação mais um dia contigo aí, rapaz, passando a madrugada pra nós aí, alegrando nosso horário bacana aí, rapaz, é nós junto aí, tá aí, ó, o Vamp de Piracicaba, câmbia.
0: Valeu, obrigado pela participação, obrigado pelo carinho de todos que estão sempre conectados aqui na programação da Massa FM. E continuamos com o nosso tema, cama separada ou não. Já eu vou pro segundo tema. Opa, já eu vou pro segundo tema. É, tem um segundo tema aí. Deixa eu ver aqui. Fala, meu irmão, fala comigo, vai.
3: Fala, casão, beleza? Jackson Chupecosta aqui, tá linda.
0: E aí?
3: Casão, respeita a enquete aí.
0: Oi, irmão.
3: É isso mesmo, cara. Se cara ronca, mulher ronca, não tem que dormir separado, não.
0: Todo mundo ronca.
3: Se casou, se tá morando junto aí, porque se gosta, se ama. E acima de tudo, vem o respeito, né? O rapaz ali que falou que ele é muito espaçoso, por isso que tem que dormir em cama, em sofá, separado, sei lá. Cara, compra uma cama king aí que cabe todo mundo aí. Valeu? Eles gostam de roncar aí, cara. Eu ronco, minha esposa ronca, a gente tira a sarna um do outro aí, tá tudo certo, cara. Não muda nada. Depois que pegou no sono, já era.
0: Tá certo.
3: Valeu, um abraço. Minha rádio é massa.
0: Falou, meu irmãozão. Obrigado pela participação.
4: Salve, salve, Walter Casagrande Júnior.
0: Walter.
4: Aqui é o Alex, motorista de aplicativo em Curitiba. Sei que tá trabalhando na folga do Wesley.
0: Não sou não.
4: Boa noite pra nós. Minha rádio é massa.
0: Ai, Walter Casagrande Júnior. Tá
5: ô, casão.
0: Oi,
5: Ben. É, sobre a enquete aí, ó. A mulher me atacou aí.
0: Como?
5: Essa moça aí me atacou aí sem uma coisa que não tem nada a ver. Ela nem sabe o que ela tá falando.
0: Ô, louco.
5: Eu dei a minha opinião sobre a enquete. Ela tem que dar a opinião dela também sobre a enquete. Tá não certo. É sobre mim, nem sobre ela.
0: Tá bom.
5: Ela vem falar aí que não fez bem feito. O que, que ela tá falando? Que cai é na rede aqui pra ver se não faz bem feito.
0: Calma, gente. Deixa eu mandar pro Vieira. Tudo bom, meu amigo Vieira? Forte, o homem tá nervoso. A música do nervoso, vai. Aê! Tá nervoso.

0: nervoso, tem que tocar a música, o cara fica nervoso, tem que tocar isso aí.
1: Cajão, você não botou meu áudio pra tocar?
0: Oi.
1: Então vai lá um pedido, uma música, fala, Amor Além da Vida. César e Paulinho.
0: César e Paulinho.
1: Minha rádio é massa.
0: Ah, meu Deus do céu, César e Paulinho. Meu Deus do céu. Vamos lá. Pam, pam, pam, pam, pam. Adoro vocês, realmente são pessoas fantásticas, iluminadas. Vamos lá.
2: Salve, casal, bom dia. Sou da enquete aí, rapaz. Casou, tem que dormir junto. Casou, tem que botar o cabo na foice todo dia.
0: Eita.
2: Entendeu? O negócio de dormir separado aí não dá certo, não.
0: Pode não?
2: Se casou, pra que dormir separado?
0: É.
2: Entendeu? O cabo tem que estar na foice todo dia, botar o cabo na foice.
0: Tá bom.
2: Entendeu? Minha rádio é massa.
0: Valeu. Cabo na foice, você viu? Tá louco. Vamos lá então. Oi, bem, tudo bom? Como é que você tá, Larissa?
3: Boa noite.
0: Oi.
3: Antes de ter esse termo estrangeiro pra dormir separado, meus pais já dormiam separados.
0: Ah, é?
3: Porque meu pai, ele se movimentava muito na cama. E por ser inquieto, às vezes ele até machucava minha mãe.
0: Nossa. Né?
3: E nesse caso, ela acabou tendo o quarto dela.
0: Uhum.
3: Então ele só dividiu o guarda-roupa.
0: Sim.
3: E ele dividiu o quarto comigo.
0: É?
3: Até eu ficar adulta e ele ir para outro quarto e eu ter meu próprio quarto.
0: Uhum. Aí, ó, pronto. Foi uma solução, né? Teve uma solução aí. Tá certo. Vamos lá, mais, eu quero mais áudios, senhoras e senhores, vamos lá. Alôcio.
4: Oi, Cassão.
0: Oi, querido.
4: Tamo aqui.
0: E aí?
4: É o gato da noite.
0: Fala, gato da noite.
4: Então, né, eu tô aqui na nave espacial, no Dia do Mundo.
0: E aí?
4: Eu tô aqui atrás dos Estados Unidos.
0: Ah.
4: Cruzando os Estados Unidos.
0: Certo.
4: E daqui a pouquinho nós estamos cruzando Japão.
0: É mesmo?
4: E eu quero convidar uma moça bonita pra me esperar na próxima parada, que nós vamos tomar um café.
0: Vai tomar um café.
4: Tomar um chimarrão também.
0: Ô, chimarrão.
4: Tem muito tchê aqui com nós.
0: Chimarrão é bom.
4: E quem quiser dar uma volta comigo,
0: eita,
4: conhecer um pouquinho o Em Volta do Mundo.
0: É mesmo?
4: Me espera aí. Na próxima parada.
0: Olha aí o homem.
4: Saindo da costa do Japão. Já vamos parar e tomar aquele chimarrão.
0: É mesmo?
4: E um café e
0: tá
4: tudo
0: bom.
4: Mais.
0: É.
4: Beleza?
0: Beleza.
4: Estamos aqui na nave espacial, dando uma volta no mundo. Na massa. A massa pega aqui também.
0: Sim.
4: A massa aqui tá arrasando.
0: Tá bom, meu filho.
4: Mas é. Tá bom.
0: Tá.
4: Boa noite. Puta, boa noite.
0: Falou.
5: Bom dia, casão.
0: Oi.
5: Rapaz, sobre a enquete aí, moço. Eu casei agora, recente.
0: Casou?
5: E a mulher ronca, rapaz. Você tá doido?
0: Sério?
5: Aí eu dou uns cutucão na costela dela. E moleque chorando do outro lado. E mulher roncando. Pau pega, viu? Você tá doido? Aí eu saio pra trabalhar meia-noite. Aí eu deixo ela roncando em casa.
0: Ai, meu Deus do céu. Só vocês, viu?
6: Boa noite, Wesley. Ah, não, mentira, é o casão.
0: E
6: calma,
0: aí,
6: o casão. Não fica nervoso, não. Senão eu vou colocar a música pra você também.
0: A musiquinha, olha a musiquinha.
6: Tenho certeza que você tá assumindo essa responsabilidade aí. Com certeza a Rádio Massa.
0: A musiquinha.
6: Sabe do seu potencial, da sua qualidade. Parabéns pelo programa. Por cá, chocolate no 44 Janelinha.
0: Fala, chocolate.
6: Parabéns pela programação aí.
0: Obrigado.
6: Rádio Massa.
0: Valeu.
6: Nossa Rádio Massa. E a respeito da enquete aí, se a pessoa casou, tem que dormir juntinho, agarradinho mesmo, de conchinha.
0: E chocolate.
6: Não tem nada melhor do que ficar bem agarradinho.
0: Tá certo.
6: Cuidar de quem a gente ama. Tá certo, casão. Forte abraço aí. Qualquer coisa aí, se der tempo, toca a música aí do Christian Ralph.
0: Christian Ralph?
6: O do Christian Ralph aí é Nova York.
0: Tá, tá bom,
6: se eu não me engano.
0: Tá bom.
6: Tchau, obrigado. É a Rádio Massa.
0: Obrigado pela participação, obrigado pelo carinho. Bora!
7: Aí os marmanjos, fica aí. Coloca meu áudio. Põe meu áudio, porque não põe o meu áudio?
0: Não.
7: Meu Deus do céu, aí vai escutar o áudio do cara, o cara fica. É. daí.
0: Não.
7: É. Não, cara do céu, parece o Caneta Azul calma, falando, meu irmão. Calma, desenrola, carretel.
0: Calma, calma. Eu falei. Calma, calma. Olha a musiquinha. Eu vou soltar a musiquinha de novo. Olha a musiquinha.
7: Boa noite, Rádio Massa FM. Aqui é o Dercy Campo Grande MS. Cedex 10. Minha rádio é massa.
0: E aí? Obrigado. Só isso, Dercy? Pensei que você fosse fazer um discurso aí, tá, mas tudo tá
8: bom. Ô, Kazan, calma esse povo aí, Kazan. Esse povo tá mandando áudio aí, ó. Ah. Certeza, tá tudo dormindo sozinho no sofá. Nós estamos aqui na coleta de cana. Um abraço pra todo mundo aí.
0: Ah, forte abraço, meu irmão. Forte abraço.
9: Só tem louco na massa, hein? Ah. Na nave espacial. Nave espacial. Isso tá muito louco, hein?
0: Ele tá doidão, mas fazer o quê? Vamos respeitar. Ai, ai, viu? Bora lá, o outro mandou um áudio errado aqui, ó, Clóvis, você mandou um áudio errado aqui, enfim. Tá bom? O que que é? O cara, oh, meu Deus do céu. Oi, meu amigo.
10: Ele tá nervoso? Manda ele pescar, meu amigo. Enquanto ele vai pescar, vai tomar conta da esposa dele. Minha rádio é massa.
0: Paulinho, cuidado.
10: Você é 10, você é mil, casa.
0: Ah, para com isso, rapaz.

0: Dá
1: Não
0: certo.
1: dá, não.
0: E o cara que falou de sexo no casamento, cara, quer um conselho?
1: Ah.
0: Tira o anticoncepcional da sua mulher que a libido dela vai aumentar.
1: É mesmo?
0: Faz alguma coisa por ela, faça uma vasectomia, nem que
1: Ih.
0: seja aquelas reversível. Você vai ver.
1: Olha.
0: Vai aumentar muito a libido da sua esposa.
1: É
0: O
1: mesmo?
0: anticoncepcional é um dos vilões do casamento. E se não der certo, tem alguma coisa errada. Se não é com ela, é com você. Minha rádio é massa.
1: Ô, louco, mandou, hein? Bom dia, meu querido. Manda um beijo pra mim. Mando. Vanessa de Curitiba. Vanessa, tudo bem com você? Uma excelente noite. Deus te abençoe. Obrigado pela sintonia. Obrigado por estar conosco, Vanessa. Olha o italiano. Fala, italiano.
2: Poxa, Casão, realmente aqui tem o melhor sorvete do mundo, cara. Esse sorvete aqui é excelente. É sensacional no Brasil. Aonde eu já fui, olha que eu já cortei o Brasil, hein? Não achei o sorvete igual o italiano, hein? Esse aí, nós moramos aqui perto de Imola, onde morreu o nosso saudoso Ayrton Senna.
1: Ayrton Senna, né? Imola, né?
2: Valeu, querido. Um abraço, minha rádio é massa.
1: É, tenho saudades da Itália. Tive a oportunidade de estar na Itália, meu amigo. Oh, Itália minha!
3: Bom dia, Carlão. Bom dia, Carlão.
1: Oi.
3: E aí, parabéns aí pelo programa.
1: Obrigado, cara.
3: Respondendo a enquete aí, casou. É dormir junto, é viver junto, é estar sempre junto. Porque na hora da dificuldade a gente tem que estar junto, né? Não
1: Exato.
3: tem jeito.
1: É.
3: Se for para dormir separado, é bom cada um para um canto, né? Cada um viver a sua vida.
1: É
3: E é
1: verdade.
3: sinal que o amor acabou, a química acabou, o tesão
1: Ah,
3: acabou.
1: ô louco.
3: Então não é legal. Então tem que dormir junto todos os dias,
1: Certo.
3: né? Só se estiver trabalhando, igual é o meu caso agora, né? Na puxada aqui do Ouro Negro, né? Aí sim, aí a esposa tá em casa, eu tô trabalhando,
1: Aí é outra
3: a
1: história.
3: minha chega em casa e ela tá trabalhando e vida que segue.
1: Tá.
3: Mas a gente sempre tá coladinho, junto, firme e forte,
1: Tá bom,
3: beleza?
1: valeu.
3: Parabéns pelo seu programa aí mais uma vez,
1: Obrigado,
3: entendeu?
1: irmão. Tá bom.
3: Um bom dia a todos, minha rádio é massa.
1: Obrigado, cara. Obrigado pelas opiniões. Ó, eu vou aqui para um rápido intervalo e já já a gente volta aqui continuando o tema, tá? O tema continua, tá bom, meus irmãos, meus amigos? Vocês gostam de Amado Batista? Então, para os campeões líderes de audiência que são vocês, Amado Batista tá com raiva de mim? Ô, louco! Que é isso? Fica com raiva, não, bebê! Companhia da Massa até as 4 horas da matina. Eu sou o Cazão e você, quem é? Vem pra cá!

0: FM, tá aí. Opa, Amado Batista tá com raiva, que isso, tá com raiva de mim? Não, bebê. Rápido intervalo, já já voltamos.
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0: tu Márcio Firme, companhia da Márcia Zanzibar, Beto Brechim, estamos de volta. Fala, meu amigo, quer falar comigo? Diga aí.
1: Ô, Casão, boa noite, meu amigo. Oba. Bom trabalho aí pra você.
0: Você tá bom?
1: E que você continue na nossa companhia aí. Ô, Casão, respondendo a pergunta aí. É? Eu acho que não dá muito certo não, hein, Casão?
0: Por quê?
1: Homem e mulher, ou dorme junto ou não dorme. Falou? Um Falou. Abraço aí, aqui é o Renato de Campo Grande, Mato Grosso do Sul.
0: Falou, Renatão, um abraço, Renato.
2: Ô, Casão, beleza? Bom dia, bom dia, bom dia, rapaziada.
0: E aí?
2: Não, ouvindo a enquete aqui, ó, concordo com o colega, a mulher falou um monte de bobeira aí, que não faz bem feito, não sei o que, nada a ver. Atravessou toda a conversa ali. Acho que essa mulher, acho que ela dorme com uma separada, eu acho.
0: Que isso? Que é isso? Que é isso? Que é isso, rapaz? Olha lá, quem... pessoal pega uma pilha danada. Pelo amor de Deus, vamos lá. Fala, queridão.
3: Pô, Casão, não fica bravo não, cara. Eu? Fica nervoso com esses caras não. Não dê importância pra isso não.
0: Mas, rapaz...
3: Toca seu programa aí, em paz. Não fique nervoso, não.
0: Eu não tô.
3: Tamo junto e misturado aí, cara.
0: Não, tamo tá? junto e misturado. É
3: aqui horas. É o Mídio de Piracicaba. Eu vou com você aí até as 6 da manhã, se for preciso. Lindo. Tu vai só até as 4, mas eu fico até as 6.
0: Aí eu tô na
3: tá? boa. Tamo junto, cara. Não fique triste, não.
0: Eu não tô.
3: Não dê importância pra esses caras tontos que ficam fazendo perguntas inconvenientes, não. Ok?
0: Eu tô bem, cara. Tô dando risada aqui, ó. Eu vou até tomar um café pra eu acalmar, aí, ó. Ó, ô delícia. Aí, ó. Dá um cafezinho. Cafezinho pra acalmar, pra ficar mais calminho.
4: Eu vou agradar. Fala, Casão, bom dia. Oi. Beleza, joia, chique, bacanizado. Aqui é o Marcos de Itapetininga, positiva. Sentido ali a Tatuí, ali pra assumir o carrão.
0: E aí?
4: Positiva do suco do pica-pau, sentido.
0: Opa.
4: A Suzano, positiva, fábrica da Suzano.
0: Suco do pica-pau.
4: Aí, um abraço nessa madrugada aí pro pessoal da DGI aí, positiva.
0: Positiva.
4: Tudo de bom. Fui, a minha rádio é massa, cara.
0: Eu sei, brother, a sua rádio é massa, isso é muito bom, é bom demais. Fala, meu amigo.
5: Bom dia, Casão.
0: Oi.
5: É, esse negócio aí de dormir... em cama separada, sinal que o compadre já tá bolindo o prato aí. Então não rola. Negócio de dormir sozinho.
0: Ai.
5: Não. Um abraço.
0: Isso.
5: Minha rádio é massa.
0: Falou, esse negócio não dá certo não, né? Tá bom, velho.
6: Fala, Casão. É o Alisson de Três Barras, Santa Catarina.
0: E aí?
6: Tamo aí pilotando a caldeira até às 6 da manhã.
0: Eita.
6: Parabéns pelo programa aí. Você é show de bola, Pia. Um abraço.
0: Obrigado, velho. Forte abraço pra você também, tá bom? Quem mais tá aí?
7: Aí, joga a mulher pra... O camarada aí joga a mulher pra dormir na cama, a mulher vai dormir pro outro. É, tonto mesmo, né?
0: Não, para com isso. Para com isso. Não é assim também, não. Não é desse jeito.
8: Casão, eu sou vigilante, Casão. Eu trabalho uma noite sim, uma não. Então, a noite que eu tô em casa, eu quero dormir agarradinho. Eu quero dormir de conchinha, agarradinho com a minha esposa, né?
0: É. Eu
8: já estamos casados quase 40 anos.
0: 40 anos?
8: Aturando um, aturando o outro. Oh, ronque ou não ronque, ou peide ou não peide. Nós já estamos acostumados um com o cheirinho do outro. Valeu, Casão!
0: Forte abraço! O homem já está acostumado. Deixa o homem quieto, meu Deus do céu!
9: Bom dia, massa FM. Essa rádio tem um dono, tem um patrão. Não precisa dar satisfação pra ouvinte nenhum.
0: Que isso?
9: Quer ouvir?
0: O que...
9: Ok, não quer? Vai dormir, o chorão.
0: Que isso?
9: Para deixa que... aí a...
0: Calma, calma.
9: O dono da rádio, a direção, a administração, fazer do jeito que eles querem fazer.
0: Aí, tá bom. Obrigado. Valeu. Um abraço.
9: Tamo junto.
0: Tamo junto, bora.
10: Boa noite, Márcia FM. Meu nome é Rosângela, aqui de Brusque. É, sobre a enquete, eu acho assim, se a pessoa dorme separada, é porque o amor já morreu, né?
0: É.
10: Eu e meu marido, a gente tem um pacto que é, de nunca dormir brigado e muito menos separado. Não importa a briga durante o dia, a gente sempre se acerta antes de dormir.
0: Entendi.
10: Então, se dormiu separado, o amor acabou.
0: Será? É mesmo? Se dormir separado, o amor acabou? Será, não? Será?
11: Fala, Casão. Bom dia, Casão. Que é o Charles Pereira Barreto. Cadê o ator do Wesley?
0: Não
11: já
0: sei,
11: tá de folga de novo.
0: Não sei, velho. Já foi falado. Não aguento mais falar a mesma coisa 10 vezes. Oi,
12: Mara. Bom dia, Casão.
0: Oi, querida.
12: Tudo certo?
0: Tudo, querida.
12: O pessoal reclamando aí, hein?
0: Deixa bem.
12: Acho o seguinte. Cada locutor é um locutor, né?
0: É.
12: Cada qual. Com o seu talento.
0: Isso, querida.
12: Com o que sabe fazer de melhor.
0: Isso.
12: Eu te acho um excelente profissional.
0: Obrigado, minha querida. Fico muito feliz.
12: Não tenho nada do que reclamar.
0: Otto, muito obrigado.
12: Faz um programa do teu jeitinho.
0: Muito obrigado.
12: E naturalmente ficaria super chato se fosse igual
0: ao
12: do teu colega.
0: Aí, ó, tome.
12: Cada um tem o seu.
0: Cada um tem seu estilo, né?
12: Né?
0: Isso, bem. Tá?
12: Então, assim. Não tem que se importar, não, com esse tipo de opinião.
0: Tá bom, meu bem. Olha, desejo tudo de bom pra você, tá bom, Mara? Um super beijinho no seu coração. Vamos então, minhas senhoras e senhores, para mais opiniões. Mais opiniões. Meu queridão mandou um áudio aqui, vamos ouvir?
13: Oi, Casão, bom dia.
0: Oi,
13: como
0: bem.
13: Vai você, Ivan Eres? Fico feliz.
0: Oi,
13: pela
0: mano.
13: Segunda noite consecutiva, estou te ouvindo na massa, filho.
0: Okay.
13: Você é maravilhoso,
0: obrigado,
13: Casão.
0: Ivan,
13: vou sempre ouvir e participar com você,
0: olha,
13: porque você é sensacional.
0: Obrigado.
13: E Ivan Eres, nada melhor que um dia após o outro.
0: Nada melhor.
13: Uau.
0: Tá bom, Ivan. Ivan Eres é um barato, gente. Todo mundo legal. Buenas madruga pra nós, Casão. Tô aqui ligadinho na massa pelo aplicativo. Um abração pra todos os vigilantes de plantão. Pra mim, obrigado. Um grande abraço. José Daniel Campo Grande. É isso aí, Zé Daniel. Tá ligado com a gente. Ah, meu Deus do céu.
14: Fala, Casão, meu gatinho da madrugada.
0: E aí, bonitão?
14: Sobre a enquete é o seguinte. Quando eu casei, o padre falou: até que a morte nos separe. Então, não tem dormir separado, não. Dormir junto... Na saúde, na doença, na alegria e na tristeza. Tem que dormir junto, não adianta. E outra coisa aí, ó.
0: Fala.
14: Cada locutor, cada radialista trabalha do jeito. O Wesley trabalha do jeito dele, tu trabalha do teu. Show de bola, casal. Dá aquela pau na madrugada aí, que nós estamos no litoral, vamos litorando aí até
0: não,
14: o destino.
0: Não vai não.
14: Erro!
0: Não vai não. Não vai torar, não. Não vai torar, não. Cara, vou te contar uma coisa, viu, rapaz? Vai me torar, para.
15: Oi, Casão, bom dia.
0: Oi,
15: tudo
0: mãe.
15: Bem?
0: Tudo bom?
15: Aqui é a Maria de Terra Boa, no Paraná.
0: Fala, Maria.
15: E assim, o casal tem que dormir junto, né? Dormindo junto, isso melhora ainda mais a relação entre os dois.
0: Com certeza.
15: Essa é a minha opinião.
0: Oh, tá certo.
15: Tô amando a programação, viu? Sim. Minha rádio é massa.
0: Obrigado, bem. Ô, oh, Mari, obrigado aí pela participação.
16: Ô, oh, Casão, bom dia, bom dia. Aqui é a galera do bagaço em Bebedouro aqui, Casão.
0: É.
16: Manda um abraço pra nós, Bebedouro aqui, Casão.
0: Alô?
16: Depois toca uma música pra nós aí.
0: Tá bom, filho.
16: Desatino de Ronaldo Viola.
0: Tá certo.
16: Minha rádio é massa.
0: Tá bom, meu irmãozão. Forte abraço aí todos. Bebedouro. Eu não conheço Bebedouro. Eu nunca fui pra Bebedouro. Ou já fui? Não, acho que não. Acho que não fui, não.
17: Ô, Casão, eu sei que você já deve ter falado aí, mas a rádio é rotativa, né, cara?
0: É claro.
17: Eu já sou ouvinte aí, tô acompanhando de pouco tempo aí. E o Wesley, então, ele acabou saindo, você vai ficar no lugar dele.
0: Tipo,
17: se for isso aí, meu irmão, boa sorte.
0: Sim,
17: vamos na caminhada aí, tamo junto, tá bom?
0: Tá bom, queridão.
17: Abraço.
0: Tá bom, tá certo, meu irmão. Forte abraço pra você também, claro que sim. Vamos lá, então, mais opiniões. Eu queria mais opiniões.
18: Cadê a Fê? Tô com saudade da Fê.
0: Não, não sei.
18: Você tá
0: não
18: doido?
0: Sei. Não sei.
18: Tá que você me dá gostoso no ar.
0: Eu
18: tá maluco.
0: Eu não sei quem é.
18: Ai, ela falando. Minha rádio é massa, VM.
0: Tá bom, tá
18: certo. Ai.
0: Ai, meu Deus do céu. Ai, meu Deus do céu.
19: Uma bicha foi detectada.
0: Meu Deus do céu, que coisa.
20: Bom dia, Casão, beleza?
0: Fala, Fábio.
20: Eu acho o seguinte, Casão. Eu não acho certo o casal dormir separado. Porém, se os dois estão se dando bem assim, gente, deixa dormir.
0: É, ué. É, também tem essa também, né? Né? Também tem.
21: Fala, casal, bom dia.
0: Oi.
21: Casal, já vi dois falando aí que tá carregando suco do pica-pau. É. Mas na verdade eles carregam madeira. Pau a noite inteira. Estão com vergonha de falar.
0: Para com isso, menino. Não fala uma coisa dessa. Isso é chato demais o que você falou. Isso é muito chato, né? Não fale uma coisa dessa, por favor, não fale.
22: Bom dia, Kazan. O que que aconteceu com o Edson?
0: Ih, rapaz,
22: ele tem um atestado de diarreia?
0: Não sei, meu amigo, isso aí, não sei, são questões que eu não posso responder.
23: Bom dia, Kazan, bom dia a todos aí. Marquinho aqui da Almeida Transporte. Sobre a enquete, eu acho que casal que dorme separado... eu acho que já não existe mais amor, né? Porque indiferente de qualquer situação, qualquer briga, tem que ser resolvido na cama, nem que seja de costa um pro outro, mas na mesma cama.
0: Tem que ser resolvido.
23: Minha rádio é Massa FM.
0: Tá bom, queridão, valeu. Quem mais?
24: Bom dia, minha rádio Massa.
0: Oi.
24: Bom dia, casal.
0: Bom dia. Oi.
24: Sobre a enquete.
0: Ah.
24: Hoje é gostoso.
0: Ah.
24: Eu dormi abraçadinho com a mulher.
0: Certo. Tá bom. Tá
24: questão bem. Que estiver dormindo em cama separada.
0: Tá bom. Beleza.
24: Questão que o cara tá levando um par de chifre.
0: Não, pode não.
24: Minha rádio é massa.
0: Não, às vezes não. Às vezes não tá levando.
25: Boa madrugada, Casão. Beleza? O Casão, respondendo a enquete. Na minha opinião, Casão, tem que dormir junto. O negócio de dormir com cama separada aí não dá certo, não.
0: Dá certo, não.
25: Beleza? Sim. Já que casou, pra que dormir separado, né?
0: É.
25: Então, quer dormir separado, separa logo de vez.
0: Tá.
25: Beleza, meu querido? Casão, deixa eu te falar. Que Deus continue te abençoando. Com certeza você já é abençoado, né?
0: Obrigado.
25: Com essa voz maravilhosa. Opa. E esse carisma que você passa pra gente aí.
0: Ô, rapaz.
25: Esse carisma sensacional. Beleza, casal? Que Deus te abençoe muito, meu querido.
0: Opa.
25: Aqui é o Sandro Ribas, Cianorte, Paraná.
0: Maravilha.
25: A minha rádio é massa.
0: Eu nem fiz o Pix pra ele. Vai um cafezinho. Cafezinho aí, eu vou tomar um cafezinho. Eu vou tomar um cafezinho, aí eu vou... Fala, meu querido. O que está acontecendo, Neres? Fala comigo.
26: Oi, Casão. Ah. Bom dia. Como vai você, Ivan Neres? Fico feliz.
0: Sim, meu querido.
26: Pela segunda noite consecutiva, estou te ouvindo na Massa FM.
0: Certo. Já soltei o seu áudio, meu querido. Eu pensei que você tinha mandado um novo. É o mesmo. Não é isso? É o mesmo. Alô?
27: Ô, Casão, se eu fosse caminhoneiro, cara, eu não casaria, não, bicho.
0: Por quê?
27: A menos que eu conseguisse levar minha mulher comigo nas viagens.
0: Na boleia.
27: Mas pra casar e deixar a mulher em casa e ficar dias e mais dias e mais... Tem gente que fica até meses fora de casa, velho. Eu não casaria, não.
0: Não casava.
27: Ficaria solteiro, que é bem melhor, né? Não?
0: Solteiro.
27: Você pode arrumar uma mulher em cada cidade e ficar tudo certo, não é verdade?
0: Não, mas não é assim, não. Não é bagunça, não, cara. Não pode ser bagunça.
28: Fala, casal. Bom dia, bom dia, bom dia, bom dia.
0: E aí?
28: Rapaz, dormir no quarto separado é porque você tem casa grande, pô. Senão você tem casa grande. Até a Eliana, essa semana, ela deu entrevista na TV que ela dorme separado.
0: É.
28: Aí isso pega melhor quando volta pro quarto. É. Aqui em casa a mulher falou que não é pra ligar o rádio. Eu falei, então eu prefiro ouvir uma musiquinha, então vai lá pro outro quarto.
0: Resolveu logo, né, ó.
29: Bom dia, Casão.
0: Oi.
29: Júnior de Joinville, Santa Cataralha.
0: E aí?
29: Então... Se estão dormindo separado, por que já não separa? Agora, se ele ou ela tá com outro, com certeza daí vai rolar um ciúminho, né?
0: É.
29: Com certeza.
0: É.
29: Então se resolve de uma vez ou sai da moita, né?
0: É. Também é uma opção também. Também é uma opção. Vamos lá, eu tô aqui recebendo o Gustavo Lima. O cara parece o Gustavo Lima. Deixa eu ver aqui, como é que ele chama? É o Sandro. Ô, Sandro, parece o Gustavo Lima, cara.
30: Fala com ele aí, casal, que a gente faz mesmo casado, pô. Arruma uma mulher em cada cidade.
31: Ai, caralho, é massa.
0: Ai, ai, ai.
1: Ô, meu filho, toma um café antes de você mandar o áudio, tá morrendo, praga. Abre a boca, tira o ovo da boca, caralho.
0: Ai, meu Deus do céu. Ouve meu áudio, tá bom, vai, Nery.
2: Ô, Casão, sobre enquete, o que, que eu acho?
0: Ui.
2: Eu sou um grande fã da Eliana. Sei que ela é muito bem casada, muito bem resolvida, entendeu? Se na vida dela ela encontrou essa solução de dormir em cama separado pelo fato do marido dela roncar, bom pra ela. Quem somos nós pra julgá-la?
0: É.
2: Não é verdade?
0: É.
2: Entendeu? Deus deu livre-arbítrio pra cada um agir da forma que lhe convém.
0: Isso.
2: Tá? E se eu estivesse no lugar dela, também agiria da mesma forma.
0: Sério?
2: Tá bom? É isso que eu tenho a dizer. E Ivan Eres, nada melhor como um dia após o outro. Uou.
0: Meu querido, tá bom então. Belas opiniões. Vamos lá, quem mais?
3: Fala, Casão, boa noite.
0: Oi.
3: Então, Casão, seguinte, respondendo a enquete aí. Dormir separado salva o casamento sim, viu? E é o seguinte, camisinha quando vem de separado é de 3, de 6 e de 12. De 3 é pra solteiro, de 6 é pra namorando e de 12 é pra casado, que camisinha de casado usa uma vez por mês. E aí lá, hein?
0: Para,
3: chama na bota. Minha rádio é massa. Para. Tamo junto. Para. Abraço aqui de São Lourenço da Serra, pessoal.
0: Vai, um abraço pra você. Bora lá, vai. Fala, Alexandre.
4: Fala, Casão. Boa noite. Alexandre, motorista aqui de São Bernardo.
0: E aí?
4: Deixa eu falar pra você, mano. Sobre a enquete. Eu, até um tempo atrás aí, minha mulher, a gente dormia em cama separada.
0: É mesmo?
4: A gente começou a dormir em cama separada por causa das crianças pequenas. Eu trabalhava de manhã, motorista.
0: Sim.
4: E as crianças pequenas, acabei dormindo no quarto sozinho. E aí que nossa relação até melhorou. Porque a gente tinha que se encontrar, né, durante a noite para dar aquela pistolada.
0: Epa!
4: E aí eu dormia num canto, roncava, dormia a noite inteira. Não incomodava ela também com meus roncos. Ela dormia a noite inteira. De manhã a gente estava sossegado, descansado, dá para dar pistolada até as horas.
0: Para com
4: valeu,
0: isso.
4: Um abraço.
0: Que é isso? Ai, ai. Vamos lá. A minha amiga aqui, ô Larissa, eu soltei o seu áudio, vem. Você participou, né? Eu soltei aqui o seu áudiozito, que você contou. Acho que do seu pai e da sua mãe. Né? Vamos lá. Pode participar. Quer ouvir seu áudio de novo? Bora lá.
5: Boa noite.
0: Oi.
5: Antes de ter esse termo estrangeiro pra dormir separado...
0: Sim.
5: Meus pais já dormiam separados, porque meu pai, ele se movimentava muito na cama e, por ser inquieto, às vezes ele até machucava minha mãe, né? E nesse caso, ela acabou tendo o quarto dela, então ele só dividiu o guarda-roupa e ele dividiu o quarto comigo, até eu ficar... adulta.
0: Exato.
5: E ir para outro quarto, eu tenho meu próprio quarto.
0: Aí. Tá bom, contou sua história, tá certo, parabéns. Mas...
6: Fala, Casão, beleza? Aqui é o Márcio da Vila Guilhermina.
0: Fala.
6: Caçambeiro da Zona Leste.
0: Ô, caçambeiro.
6: Passando para mandar um abraço aí para todo mundo aí do trecho aí que tá trabalhando na madrugada.
0: Fala,
6: caçambeiro. Dar um abraço para a equipe lá da MIT Transporte.
0: Ah,
6: o Altair Abutre e o Miguelzinho Pé Podre.
0: Eita, nós.
6: Que são gente da mais alta categoria.
0: Olha!
6: Beleza, Casão?
0: Beleza.
6: Um abraço e a minha rádio é massa.
0: Ah, parabéns pra você, mais alta categoria. Gostei dessa, hein?
7: Ô, Casão, oi. Respondendo um rapaz aí que disse que se fosse caminhoneiro não ia casar, tem três respostas pra ele.
0: Ô, louco, calma.
7: Primeiro. Ele tem que casar com uma mulher decente e confiável.
0: Ah.
7: Segundo, ele não confia no próprio taco.
0: Eita.
7: E terceiro, quem diz que o cara casado com a mulher casada não pode ter uma família em cada cidade?
0: É.
7: Tchau, obrigado.
0: Olha, que isso. A terceira você detonou tudo, né, velho?
8: Fala, Casão. Oi, Casão.
0: Oi.
8: Vou falar pra você que você gosta de dormir em cama separada, não é comigo não, viu?
0: Não.
8: Eu tenho um filho de 5 anos e uma menininha de 3.
0: Certo.
8: Às vezes eles acordam no meio da noite ali. Ah, mamãe, mamãe, mamãe. Eu falo pra Ana, deixa dormir, filho. Vai descer pra dormir. Ela tinha mania de descer com eles, ficar lá até eles dormirem de volta.
0: Ah.
8: E volta, falei, não faz isso, vai acostumar eles.
0: Ah.
8: Falei, não, e outra, dormir sem minha mulher, casei pra quê? Se eu me dormir sozinho, eu ficava solteiro. Quando aí as crianças acostumou, eu falava assim, não gosto. Não, eu dormia a noite com a minha mulher, acordava a noite, ela estiver na minha cama. Eu acho ruim. Não brigo nada, claro que não, mas não gosto. Eu gosto de dormir com a minha mulher a noite inteira na caminha comigo. Tá, minha rádio é massa. Tchau, obrigado.
0: Valeu, obrigado. São opiniões aqui, diversas opiniões aqui. O pessoal tá participando aqui em peso, graças a Deus. Muito obrigado pela audiência.
9: Ô, Casão, bom dia.
0: Oi.
9: Eu, Juliano, de Umarama, no Paraná.
0: Fala.
9: Estamos aqui sobrevoando aqui, quase chegando no tal do PG aqui, Putiva. Estamos indo em busca ali da capital do Rato Gordo, tal do Paranaguá, viu?
0: Certo.
9: Estamos no puxa do container aqui, ligado aqui a madrugada, toda madrugada escutando aí. Positivo, seja bem-vindo aí, Casão. Na gabina do meu caminhão aqui, viu? Toda madrugada eu vou estar escutando você aí agora, viu?
0: Opa!
9: Abraço, tudo de bom! Ai, manda um recadinho aí, viu?
0: Ah, já tá.
9: Fala igual o rapaz falou, eu tô com saudade da Fer, viu? O Fer, que é o Juju de Umarama.
0: Um abraço, tudo de bom!
10: Bom dia, Casão, aqui é o Zinho, no Puxa do Palito Doce, aqui no Mato Grosso do Sul, na usina Cocal, por cá. A minha opinião é o seguinte, eu durmo todo dia com a mulher junto, na mesma cama.
0: Certo.
10: Mas ela tá querendo tirar eu da cama pra dormir separado, porque certo. Eu acordo de madrugada com aquela tesão de urina, aí eu fico cutucando ela não gosta, ela tá querendo que eu durma separado.
0: Ei, que isso.
10: Minha rádio é massa.
0: Ah, um abraço, meu irmão, um abraço.
9: Ô, Casão, bom dia, novamente Marquinhos aqui da Almeida Transporte. Casão, se por acaso você for substituir o Wesley aí, seja bem-vindo. Que vale é. Que a nossa rádio é massa. E Casão, mais uma vez sobre a enquete, eu até concordo aí com um colega que acabou de falar que se ambos estão felizes dessa forma, quem somos nós para julgá-los, né?
0: É.
9: Mas normalmente o normal de vermos é o casal dormindo junto, né?
0: É.
9: Mas é isso. Minha rádio é massa, bom dia a todos. E bora São Paulo, Paraná. É o palco do momento.
0: Falou, meu irmãozão.
9: Ô, casal, bom dia. Eu, Juliano, de Umarama, no Paraná. Estamos aqui sobrevoando aqui. Quase chegando no tal do PG aqui, Putiva. Estamos indo em busca ali da capital do Rato Gordo, tanto do Paranaguá, viu? Estamos no puxa do container aqui, ligado aqui a madrugada, toda madrugada escutando aí.
0: Certo.
9: Positivo, seja bem-vindo aí, Casão.
0: Tá bom.
9: Na gabina do meu caminhão aqui, viu? Toda madrugada eu vou estar escutando você aí agora, viu?
0: Ah, tá, eu já soltei o seu áudio. É que é muita coisa aqui, gente, a gente se perde aqui. Desculpa aí. Soltei aqui, rapaz, já tinha soltado teu áudio já, pera aí.
11: Ô, Casão. Boa noite, beleza?
0: E aí?
11: Então, eu ouvindo o áudio ali do, do caminhoneiro lá, né? Do rapaz que falou que se fosse caminhoneiro eu não casava. Porque ficar longe da esposa, ficar longe da mulher, imagine.
0: Sim.
11: Aí vem eu vou defender os caminhoneiros. Aí o outro vem ali e estraga tudo. Arruma mulher em cada cidade. Mas eu sei que é brincadeira dele.
0: É, brincadeira.
11: Mas então, o caminhoneiro, ele se obriga a deixar a esposa, a família na casa.
0: É, que tem que trabalhar.
11: Se obriga a deixar a família na casa, a esposa.
0: Concordo, sim.
11: Fica até 15 dias, 20 fora.
0: É difícil.
11: Pra trazer o sustento, talvez, não só pra família dele, como pra minha família, que não sou caminhoneiro.
0: Sim.
11: Então, o caminhoneiro é a roda do Brasil. Então, não sendo caminhoneiro, sempre eu vou defender os caminhoneiros.
0: Com certeza.
11: Beleza? Um abraço aí. Tamo junto. Até a madrugada.
0: Valeu.
11: Até as quatro sempre.
0: Valeu, meu irmãozão. Os caminhoneiros heróis do Brasil.
12: De massa. Dormi separado só quando a briga foi muito feia. Quando não tem como ficar de bem. Porque casou é pra dormir juntinho, né? Agarradinho, mesmo que esteja roncando no ouvido, um braço em cima de você, uma perna em cima de você.
0: É mesmo?
12: Ah, estamos aí na rodagem, na 282, sentido Chapecó. Vento. E que Deus proteja a todos aí.
0: E atenção na autoestrada aí, cuidado aí, hein? Muita atenção.
29: Ah, se ronca, hoje em dia existe tratamento, né? Ah, isso aí é Tem chuchu nisso aí. Tem sujeirinha debaixo do tapete.
0: É, tem tratamento. Hoje em dia tem, sim. Tem tratamento.
13: Via Casão, que é o Benedito Salto Grande. Casão, estamos separados, não é com pressa, não. Casou tem que dormir junto, né? Beleza, aí é massa.
0: É, casal tem que dormir junto. O pessoal que tá falando aí, ó.
14: Ô, Casão, esse rapaz aí tá bom, hein? Casado, fazendo amor uma vez por mês. Ele tá no lucro, rapaz. O meu é todo dia. Todo dia do aniversário dela só. Você é louco, rapaz.
0: Ué. Cada um com cada qual, né? Fazer o quê?
15: Casão, não precisa ser um em cada cidade, não, né? Arrumou uma na rua de cima e outro na rua da feira. E já tá bom demais, você já... tá doido.
0: Vocês parem com isso. Vocês criem juízo, vocês parem com essas conversas aí, rapaz.
16: Fala, Casão, bom dia. Esse rapaz que fala cochichando aí, pelo jeito, ele deve tá dormindo no sofá, viu? Tá cochichando pra mulher no bar dele. Ai, Casão.
0: Eu também achei.
16: Ótima programação aí pra você, tá bom? A minha rádio é massa.
0: Falou, meu pai. Valeu, até mais. Fala, irmão.
17: Oi, Casão. Eu não aguento ficar quieto de ouvir uns caras falar que não dorme junto, acabou o amor. Ah, tá com nada. Dormir é dormir, amor é amor, cara. Não importa. É. Minha rádio é massa.
0: Falou, irmão. Valeu, opinião é válida. Todas as opiniões aqui são válidas. Fala, meu amigo.
18: Bom dia, Casão. Aqui é o Bugrão do Xenorte.
0: Oi.
18: Ah, não, né? Dormir separado não vira, não, mano, velho.
0: Não dá, né?
18: Aí é pura bucha.
0: Aí é.
18: Perdeu o calorzinho no meio das pernas e tchau, hein?
0: Que isso?
18: Minha rádio é massa.
0: Falou, irmãozão. Forte abraço pra você. Obrigado pelas opiniões aqui.
19: Ô, Casão, aquela mara ali não tava pura, não, hein?
0: É?
19: Não tava nada pura, hein? Tava chapada no Rivotril, hein? Você tá doido. Tava lerda até pra falar.
0: É que já é tarde da noite, né,
20: velho? E aí, Casão, tudo bem?
0: Beleza.
20: Ficavam tudo babando o ovo do Wesley, agora ficam tudo se fazendo. E a gentarada faladeira.
0: É, não, esquece isso, deixa pra lá, bem. Vamos lá.
21: Ô, Wesley, aí, cadê você? Eu tô aqui só pra te ouvir.
0: Que legal.
21: Seu Big Bacon, macio, cadê você?
0: Maravilha, isso aí, meu irmão. Vai na paz de Deus, vai lá. Jesus te ama também.
22: Fala, Casão, boa noite, pessoal da Massa FM.
0: Diga lá.
22: Ah, não, essa enquete aí, você tá doido. Dormir separado, alguma coisa tem.
0: Não.
22: Casou pra dormir junto.
0: Tem nada, não.
22: Bora, pô. Que bora, que é Rádio Massa
0: não,
22: FM.
0: Não tem nada demais, é normalíssimo.
23: Bom dia, Casão. Não tem essa não, tá? Se ronca, tem que procurar um tratamento, porque é impossível você conseguir dormir perto de uma pessoa. Quando é um ronco contínuo, tudo bem, se acostuma com ele e dorme. Mas tem gente que dá aquele berrado do nada e...
0: Do nada?
23: Ninguém consegue dormir perto, não.
0: Forte abraço, meu amigo. Obrigado pela opinião. Mais.
31: Ô, Casão, toca Cama Separada com Léo Magalhães, pô.
0: É o melhor,
31: né? É o tema de hoje aí, ó.
0: É, Cama Separada. Boa dica. Valeu. Obrigado aí. Quem mais? Nossa, não entendi nada, cara. O teu áudio tá... Não, para. Não dá pra ouvir nada, bicho. Teu áudio tá horroroso. Que isso?
32: Bom dia, Massa FM. Minha rádio é Massa. Passando pra confirmar a audiência. Eu não sei quem que tá por aí hoje, mas cadê o gordinho gostoso?
0: Não sei.
32: E outra coisa, por que que não tá tocando a música do Marquito aí? Explica pra nós. Tchau, obrigado.
0: Existem várias questões, meu amigo, que eu não tô no momento a fim de falar.
33: Fala, Carzão, bom dia, mano. Poxa, deixa eu contar a história pra você que eu presenciei. Eu tava na missa, né? Aí chegou o Ivaneres, o padre olhou pra cara dele e falou, pode ir embora pra casa que não, o exorcismo não, é sexta-feira.
0: Não. Deixa o Ivan tá lá quietinho, não provoca ele não. Deixa ele quietinho.
34: Alô, Casão, meu irmão. Aqui é o José Carlos da Praia Grande.
0: O senhor tá bom?
34: Tudo bom, companheiro?
0: Tudo.
34: Tá nervoso?
0: Vai pescar. Pescar.
34: Tudo aqui na paz, tô no trabalho. Das 7 da noite às 7 da manhã, hein?
0: Beleza.
34: Falou, Casão.
0: Falou.
34: Programão, hein, meu irmão? Oh, pelo amor de Deus.
0: Valeu.
34: Ouço o seu programa direto, viu?
0: Obrigado.
34: Fica na paz. Falou. Amo demais teu programa, hein?
0: Valeu.
34: Falou, minha rádio é massa.
0: Isso aí, cuida bem da Praia Grande, hein? Ei, Praia Grande, já morei na Praia Grande também.
1: Aí você liga na rádio lá pra escutar um negócio interessante, o marmanjo. Ai, cadê o Wesley? Ai, porque o Wesley não veio hoje. Ai, o que aconteceu com o Wesley? Ai, meu Deus, o Wesley. Ah, vai achar a cueca, rapaz. Eu quero que o Wesley se lasque, homem. O casão, e logo você que vai rodar também, casão. Falei mesmo, tchau.
0: Meu Deus do céu, Deus.
2: Ô, Cazão.
0: Oi.
2: Aqui, deixa eu molar mais uma vez.
0: Pode falar.
2: O negócio é o seguinte. O ronco, não sei se você sabe.
0: Eu não sei nada.
2: O ronco tem tratamento.
0: Tem.
2: Eu, na época, roncava muito. Roncava até de quase engasgar. Eu me já acordava com o meu próprio ronco. Eu acordava. Entendeu? E, então, eu roncava muito. Eu fiz um tratamento, melhorou, graças a Deus.
0: Ainda bem.
2: E te falar também.
0: Oi.
2: Eu, meu casamento, quando começou a dar problema, foi assim. É, eu comecei a desconfiar que toda vez que às vezes eu passear de moto com ela no final, ela não segurava na minha cintura mais não. Ela andava como você pega um Uber de moto aí, ela não segurava mais na minha cintura, agarradinho comigo naquele ali. Eu já comecei a desconfiar. Entendeu? Falei, o negócio tá indo que eu vou berrar nisso aí. Acabou que, infelizmente, eu berrei mesmo. Entendeu? Mas também pra ver do lado da cama brigando com o outro também não adianta também, não. Abraço aí, fica com Deus.
0: Valeu.
2: Mas o ronco tem solução, tem remédio, tem médico que trata disso aí.
0: Tá bom, meu irmão.
2: E com Deus, um abraço.
0: Antônio de Curitiba, vigilante em QAP, mandou um alô pro meu amigo vigilante Josemar, em QAP. Estamos ouvindo vocês, corintianos, como é que é? Corintiano sofrendo. Tá certo. Forte abraço. Obrigado, amigo.
3: Bom dia, casão.
0: Oi.
3: Alberto aí da Lora. O palco aqui é BR-470 Piuna aí, Santa Catarina. Duas maletas de navio aí, tá bom?
0: Certo, tá bom. Olha
3: pra navegante City.
0: Opa, tamo junto.
3: Tô bem quieto aí, não, né? Não dá pra dormir,
0: não. Dá não?
3: Separado não, tá bom?
0: Dá.
3: Acordei esses dias aí, a mulher no sofá, dormindo no sofá, que foi, né? Você ronca demais, cara. Não, vem pra cá, velho. Vim sozinho não dá, não. E outra coisa, essa menina caminhoneira aí falando que viaja com o marido, ela no caminhão dele e ele na dela ali, se não dormir, vascula. Acho que ela tá mentindo ainda. É difícil dar carga certinha pra dois aí no mesmo local, mesmo trajeto. Ela tá mentindo aí.
0: Será?
3: Sou caminhoneiro aí há 40 anos aí, é difícil aí.
0: Será?
3: Bater a carga junto aí com ela tá falando aí.
0: Olha.
3: Tá uma coisa errada aí.
0: Olha.
3: Minha rádio é massa. Parabéns pelo programa aí.
0: Valeu, meu irmão. Até mais. Bora.
4: Ô, Casão. É o William.
0: Oi.
4: Ô, Casão, esse cara tá preocupado demais, hein?
0: Quem?
4: Ele que paga os boletos dos locutor. Ah, o cara xarope.
0: Quem,
4: ô, bicho besta, cara.
0: Que isso?
4: Vai procurar o que fazer, rapaz?
0: Que isso?
4: Vai pegar uma enxada?
0: Ele tá nervoso.
4: Cabeção.
0: Não, para.
4: Cabeção.
5: Fala, Casão, beleza? Novo motorista aplicativo aqui de Curitiba.
0: Beleza.
5: Cara, eu que num carnaval do ano retrasado conheci uma menina de Maceió. No carnaval aqui em Curitiba. E acabei me hospedando com ela numa rua ali no centro, cara.
0: E aí?
5: E à noite, cara, a gente foi num costelão 24 horas e comemos um monte de coisa lá, cara. E você acredita, cara, que fui dormir com ela? Cara, não caguei na cama, você acredita?
0: Mentira.
5: Cara, acho que ela não viu também, ela tava meio bêbada aí. Cara, eu amanheci lavando o lençol, cara, no chuveiro do hotel, você acredita, cara? Cara, que fiasqueira, mano.
0: Que isso, mano. Que horror. Você tá rindo? A coisa é grave, a coisa é feia.
6: Ô, Carlão, bom dia. Duas perguntas aí. Por que que aquele burro do R saiu?
0: Não sei, não sei. Isso aí pergunta ali pro diretor da rádio, você liga de dia e pergunta, tá bom?
7: Fala, Casão, bom dia, bom dia. Minha rádio é massa, André aqui de Laje, Santa Catarina, motorista de ônibus, partiu Rio Grande do Sul. Ô, Casão, seguinte, nossa. Mulherada aceita ronco, aceita peido, aceita tudo. Só não aceita é não dar no couro.
0: Que isso? Que linguajar é isso? Que coisa louca.
8: Oi, Casão, boa noite.
0: Oi,
8: tô aqui te ouvindo na Massa FM, a Zena. Tá lindo o programa, tá?
0: Obrigado.
8: Tô dando risada aí das coisas que passam. Beijo, Casão.
0: Ah, não.
8: Fica com Deus. Tchau, tchau.
0: Tá certo. Tá bom, valeu. Até mais.
9: E aí, Casão, beleza? Bom dia. Então, esse rapaz aí não tá sabendo de nada. Tem muito casal que faz a mesma rota. Só anda junto.
0: Isso, tá bom, meu irmãozão. Bora lá, mais.
10: Alô, Casão, Antônio aqui de novo. O final aí é que ele é, o meu amigo é corintiano sofredor. Só que eu esqueci do R aí no final. Engoli uma letra aí. Alô, bom dia.
0: Bora lá. Bora.
11: A pergunta que não quer calar. Será que ela tava dormindo mesmo? O que, que será que aconteceu pra ele cagar e não ter visto?
0: Eu não sei.
11: Será que ela não tinha uma surpresinha?
0: Não,
11: tá, olha, mal contada essa história,
0: rapaz,
11: aí, hein?
0: Não fala isso.
11: Tá, obrigado.
0: Não fala negócio desse, pelo amor de Deus.
12: Não, peraí. O rapaz foi dormir com a menina e cagou na cama.
0: Não, mas gente.
12: Quero um pouco aí.
0: Peraí.
12: Eu quero o tamanho do negócio dessa menina aí, que deve ter. Será que era menina? Alguma coisa errada aconteceu, gente, não aconteceu, não, Casão?
0: Gente, já foi explicado. O homem foi jantar, comeu a mais. Isso faz mal. Vocês sabem que jantar à noite é perigoso? Pode acontecer. Nossa, já. Gente do céu, como vocês são? Brincadeira, rapaz. Meu Deus do céu. Gente, acontece. São coisas que acontecem na vida, né? Não podemos julgar a pessoa.
13: Ô, Casão.
0: Oi.
13: Toca as músicas pra nós aí. Larga a mão de falar muito, hein, meu.
0: Tá bom.
13: Toca as musiquinhas pra nós aí, faz favor. Só caiu.
0: Tá bom. Vou tocar musiquinha.
14: Essa mulher aí é a mulher Kinder Ovo. Tinha
0: não
14: uma
0: é.
14: Surpresinha pra
0: não,
14: ele.
0: Não,
14: por
0: é,
14: isso
0: não,
14: que
0: não.
14: Ele cagou na cama.
0: Não é isso, não. Não é isso, não.
13: Uai, Casão, essa história aí tá mal contada. O cara
0: aí,
13: comeu de muito, foi. Comeu demais, aí foi dormir no hotel e cagou na cama. Mas como assim?
0: Ô, pô!
13: Esse hotel não tinha banheiro, não, é?
0: Para!
13: Rapaz, essa história tá muito mal contada.
0: Não, gente,
13: como
0: aí,
13: assim,
0: olha
13: véio?
0: Aí vocês. Por favor.
13: Acho
0: gente.
13: Que ela tinha uma surpresa aí no meio das pernas. Por aí ele poder cagar na cama,
0: pô,
13: assim.
0: Gente, pelo amor de Deus. A
13: história tá mal contada, Casão.
0: Corta.
15: Olha, eu só quero dizer que eu não tô acostumado a ouvir essas coisas, hein?
0: Não,
15: pega
0: assim.
15: Leve aí,
0: pega
15: ó.
0: Leve.
15: Ah, não, essa hora aqui pode. Xiii!
0: Ai, vou contar uma coisa pra você. Bom dia, garoto, tudo bem? Ai, meu Deus, padaria dos pão, tá bom? Ó, para o pessoal dos pão. Um abraço. Não tá nada, gente, o homem passou mal. Vocês nunca passaram mal, não?
24: Fala, Casão, bom dia.
0: Oi.
24: Não leva pro coração, nós estamos aqui pra briga, pra discussão, pra opinião diferente e pra
0: é
24: poder ficar acordado, porque não é fácil, né?
0: É isso aí.
24: Hoje é sexta-feira aí, toca roupa nova, o Isca a Gogô pra nós
0: o
24: aí, valeu.
0: O Isca a Gogô! O Isca a Gogô, que é, meu? O cara que... Ai, meu Deus do céu, bora!
25: Ô, Casão, bom dia!
0: Fala!
25: Nosso rádio é massa!
0: É boa!
25: Ele comeu foi pão com linguiça!
0: Não, gente, não faça, por favor, por gentileza. É. O que é? Pede para o Sandro Ribas fazer uma oração para ficar melhor ainda? O Sandro Ribas? Ô, Sandro, estão pedindo para você fazer uma oração aqui, rapaz. Alô, fala, meu amigo!
26: Alô, ouvintes da massa, tudo bem, Casão? Aqui é o Wesley que tá falando. Casão, como é bom dormir de noite, né, cara?
0: É bom, né?
26: Ó, quando você tá trabalhando aí, se matando, tô indo na minha cama aqui.
0: É isso aí. Olha
26: que delícia, Casão.
0: É.
26: Ai, que tá muito bom.
0: É.
26: Ô, Casão, deixa eu te falar. E falar pra todos os ouvintes também. Olha, apoiem o Casão, porque ele é meu amigo pessoal.
0: Olha isso.
26: Já engordei uns 5 quilos com o Casão fora do ar. Comendo pizza barata da promoção.
0: É bom.
26: Comendo aquelas bolachinhas também da promoção, com o café. É ruim que a tia aí da massa faz. Então, assim, apoia o Casão, porque ele é gente fina pra caramba, um baita profissional. Além de ser comunicador no Brasil, foi fora do Brasil também em Portugal. Então, assim, apoiem o Casão, que é meu amigo. É. E vou falar, agora que os chefes estão dormindo, Casão, pode ficar tranquilo que é sossegado.
0: Olha aí!
26: Eu não passei da experiência.
0: Normal.
26: Eu sou incompetente.
0: Tá bom, não faz mal.
26: Mas, não fui 100% desligado ainda, mas se eu não voltar, vocês já sabem o real motivo, tá bom? Então apoiem o Casão, que é meu amigo pessoal.
0: É, porque não aguento mais. Vamos rir.
26: Ele é bacana, um cara do bem.
0: Isso.
26: Poucos.
0: Isso.
26: No rádio que tem caráter.
0: Que é então, isso? Olha
26: Casão,
0: aí. Então,
26: parabéns pela condução do programa.
0: Obrigado.
26: Aproveita esses ouvintes. Eu quero te fazer uma última pergunta antes de eu dar adeus.
0: Saco.
26: Como é que você tá vestido, hein, querido?
0: Ah, vai te catar, vai,
26: meu. Um abraço.
0: Vai te catar, valeu, valeu. Pronto, esclarecido, queridos. Então, pronto. Boa noite. Quem dorme separado tá anos luz na frente. Tem outra cabeça, mas pra mim é juntinho. Eu sou casada há 20 anos e dormir só de conchinha e respondendo o rapaz sexo todo dia, sim. Se não, é melhor ficar solteira, né? Beijos, Carol. Ah, ó, Carol, mandou ver, hein, Carol? Mandou ver, gostei, Carol, ó. Carol falou, chegou chegando, hein, Carol? Que isso? Bora lá, quem mais?
16: A mulher fala que eu ronco. Eu falo que eu peito.
0: Casão
16: tem que aguentar.
0: Senhoras e senhores, eu vou mudar esse tema.
17: Nossa, não entendi nada, cara. Teu
18: bom dia, Casão.
0: Oi?
18: Não, eu sou massa, hein? Eu Antônio, aqui do São Mateus.
0: Isso.
18: Vou te falar uma coisa, hein, rapaziada. Eu tenho 35 anos de casado e nunca deixei de dormir junto com a minha, com o meu amor da minha vida.
0: Isso aí.
19: Por que não tá tocando a música do...
0: É isso aí. Tá. Falou tudo. Falou e disse. Gostei. Gostei, gostei, gostei. Né? É, senhoras e senhores, vamos para um momento musical aqui antes.
20: Na casão é para ir na funerária. Vou te falar uma coisa: esse negócio de dormir separado é normal. Quem gosta, gosta. Às vezes até apimenta mais
0: a relação.
20: Mas o caso deles, eu acredito que é excesso de dinheiro. Né? Olha o ônibus do Belo passando. Vai lá, Belo! É excesso de dinheiro, é falta de fazer com dinheiro.
0: Ah.
20: Mas é opiniões e opiniões. O casal tem que dormir juntinho. E minha rádio é massa, tá mandando bem, viu? Sempre mandou.
0: Com certeza.
20: Minha rádio é massa.
0: Gostei, FM. Gostei, gostei, gostei. Senhoras e senhores, vamos aqui para o momento musical. Olha que eu separei para vocês aqui: Mulher Maravilha. O que vocês acham? É do Duque Dalvan aqui na programação do Companhia da Massa até as 4 horas da manhã. Ah, lembrando que às 4 teremos o nosso campeão de audiências, claro, o Trucão, pé na estrada. Ele, o Monange, a Paulinha Toco, às 4 da manhã com o pé na estrada. E agora, do Duque Dalvan.

Massa FM, Companhia da Massa, Roberta Miranda, Majestade, o Sabiá, linda essa canção, né? Fala sério. Ô, música não, linda, não. Rapaz. Bom, seguinte, já vou passar aqui. Agora são 2h57, 2 horas e 57 minutos. Gente, já vou passar aqui a segunda enquete em 2026. Portanto, o ano em que estamos, não é mesmo? Um rapaz de 21 anos, olha só, ouve essa aqui. Um jovem de 21 anos viralizou. Acho que todo mundo viu isso, ele foi até na televisão. Ele se recusava a trabalhar, alegando que não pediu para nascer, olha só. Dizendo que os pais teriam a obrigação de sustentá-lo. Que isso? Gerando debate sobre o adiamento da vida adulta. Aí a responsabilidade parental. Gente, juridicamente a obrigação dos pais cessa quando o jovem faz 18 aninhos, né? Exigindo comprovação de necessidade real para manutenção da pensão. Enquanto especialistas alertam que a dependência prolongada prejudica a autonomia do indivíduo. Hoje está demais, hoje em dia está demais. Você acha que tem idade certa para sair da casa dos pais ou não? Com quantos anos você começou a trabalhar e saiu da sua casa? Conta pra gente, hein? Conhece alguém que até hoje mora com os pais? Eu conheço. E com a mãe? E não quer nenhuma responsabilidade? O que você faria se o seu filho, a sua filha fosse assim? Você acha que os pais têm obrigação de cuidar dos filhos, mesmo depois de adultos, ou não? Você teria coragem de tirar o seu filho de casa para ele criar responsabilidades? Olha, é um assunto delicado, é um assunto muito sério. Hoje em dia, temos aí vários, inúmeros casos aí de jovens, né? 21, 22, 23 anos, que não quer saber trabalhar, quer ficar só na internet o dia inteiro, não é? É verdade. Fica no, na saia da roda da mãe, né? Não quer saber de nada. Essa é a grande verdade. E você, o que é que você pensa sobre isso, dê sua opinião? Agora são... vai dar 3 da manhã? Dá tempo da gente participar, acho que é um tema legal, né? Né? O que é que você acha, pensa sobre isso? Você viu essa reportagem, esse rapaz? Rapaz não queria, 21 anos, queria a mesada do pai e da mãe, porque a mãe tinha obrigação, porque ele não pediu pra nascer. Ó o argumento da figura. Agora eu penso, onde é que essa turma aprendeu isso?

0: Onde que eles aprenderam isso? É na internet? Meu Deus do céu, não é possível. Rapaz, eu com 14, 15 anos já tava trabalhando. Eu com 14, 15 anos já tava trabalhando, já tava batalhando minhas coisas. Já tava indo em busca do meu objetivo. Eu entrei no rádio com 16 anos pra ir. Pelo amor de Deus. Aí eu vejo essa moçada com tem preguiça de tudo, não quer estudar, não quer trabalhar, não quer fazer. O que é que vocês pensam sobre isso? 11-3509-9290. Esse é um tema interessante. Participe. Intervalo. Já já voltamos.
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0: Massa FM 3 e 1, bom dia. Tudo bem aí, ó? Mais uma horinha de companhia da Massa, hein? Vem pra cá, vai! A minha rádio é massa, tá aí a maravilhosa, incrível, grande artista, a voz linda, ela mesma, Beth Guzzo, e a chama da paixão. Beth Guzzo, canta pra gente. Beth, canta, vai!
8: Tanto

0: FM, uma grande voz, uma das grandes artistas do nosso país, que deve ser valorizada, é a Beth Guzzo. Beth Guzzo com Chama da Paixão. Esse remake, né? Ela fez um remake aí da música. Essa música, gente, pra quem não sabe, é da década de 80. Era a Jane Duboc que cantava. E agora, volta nesse formato lindo. A Beth Guzzo deu todo, né? Todo esse capricho na voz, na produção. Ficou linda essa música. Viu, Beth? Beth Guzzo é uma artista massa FM. Peça uma música da Beth, porque ela é uma pessoa do bem, maravilhosa, e canta lindamente. Aplausos para nossa amiga Beth Guzzo. É isso. Temos que enaltecer os bons artistas, não é mesmo? Vamos lá, então. Bora lá.
1: Bom dia, Casão. Tudo bem? Fábio de Curitiba. Oi. Casão, vamos por etapas, diga, né? Na sua enquete novamente.
0: Oi.
1: Questão de pensão, Casão, eu tenho um filho especial e para mim tem que ser pensão vitalícia, porque certo, só nós mães atípicas sabemos o que a gente passa, né? Porque quando o pai descobre que o filho especial, tchau e benção. Oi. Graças a Deus apareceu uma pessoa maravilhosa na minha vida que aceitou meu filho do jeito que ele é. Casão, questão de quem mora com mãe e pai. Meu cunhado, Casão, é um Zé Ruela. Além de morar com a mãe, ainda larga tudo, os filhos para ela criar, oh, e ainda Deus, mora na casa dela. Ei. Sabe? Em vez de ajudar, não quer ajudar coisa nenhuma.
0: É.
1: Também, Casão, eu sou da opinião assim, se você casa também com uma pessoa que já tem filho, você tem que primeiro aceitar o filho da pessoa, certo,
0: claro,
1: Casão? Então, passando para responder a sua perguntinha aí, ó, eu acho que duas questões. Meu cunhado é um folgado e ainda larga os filhos dele para minha sogra criar. E o meu filho tem que receber pensão vitalícia por ele ser especial e o lazarento do pai dele não ajudar com nada. Graças a Deus, achei o amor da minha vida, o Alexandre do Uberaba aqui de Curitiba, que bate de frente com tudo e tamo junto aí. Obrigado, Casão.
0: Valeu! Tá bom, um abraço. Tá, o Alexandre, como é que é? Manda um oi pra nós do 304 aqui do, como é que é? Do plantão. Alexandre, turma, valeu, obrigado pela participação, obrigado.
2: Fala, Casão, sobre essa enquete aí, eu saí de casa com 16 anos de idade pra começar a trabalhar. Sempre tive vontade de ter o meu dinheiro, poder conquistar as minhas coisas. E, cara, eu acho nessa situação aí, velho, que pai e mãe não é obrigado a sustentar marmanjo, velho, não. O cara tem que se virar, velho. O cara tem que se virar, tem que sair, e o pai e a mãe tem que deixar quebrar a cara pra aprender. Minha rádio é massa.
0: Valeu, obrigado pela opinião. É, a vida, ela ensina, né? A vida, ela ensina. A coisa não é brincadeira, não. O cara acha que tá em cima da crista da onda, mas a vida é dura. A vida bate, e quando bate...
3: Ô, Casal, aqui é o David Souza, vigilante. Bom, eu sou filho de agricultor, então eu comecei, desde que me conheço por gente, já comecei a trabalhar. Era... moleque ali de 7, 8 anos, a gente já começou na luta, né? Daí cresci, virei pedreiro, trabalhei 30 anos de pedreiro, criei meus dois filhos, a filha e o filho. Ela começou a trabalhar com 14 anos.
0: Olha aí.
3: Ele, desde os 11 anos, sempre junto comigo nas obras. Hoje eu fiz já duas cirurgias, já vou para a terceira.
0: Eita!
3: Que é onde eu parei de trabalhar de pedreiro. Eu peguei de vigilante, porque a gente parado não pode ficar, né? Já, como eu te falei, hoje completando 60 anos, mas a vida da gente é assim, a pessoa tem que trabalhar, não ser sustentado pelos outros. Então, eu não consegui me aposentar ainda, porque eu tinha um MEI, e essa lei aí agora é só com 65 anos para se aposentar. Então, estamos na batalha. Meu filho hoje é um baita de um construtor, trabalha desde, já te falei, desde os 11 anos. Mas é assim, a pessoa tem que trabalhar para ter o seu dinheirinho, ter alguma coisa na vida. Eu trabalhei 30 anos de pedreiro, adquiri as minhas coisinhas que eu tenho. E vou continuar trabalhando até eu aguentar que nem os outros, né? Tá posso bom. Até me aposentar, mas quero continuar trabalhando. Com valeu, certeza. Casão. Tá bom. Um abraço. Minha valeu. Rádio é massa.
0: Obrigado pelas opiniões aí. É um tema delicado, né, gente? É um tema meio complicado esse daí. Mas é válido, a gente acaba aprendendo com a opinião de vocês também.
4: Bom dia, ó. Bom dia, Casão. É isso aí mesmo. Piazada hoje em dia é só celular, né? Eu já estou com 56 anos. Ah. Eu, quando tinha 12 anos, eu marrava pedra com meu pai. Fazia 12 metros, 15 metros de pedra. Uma roda e carregado na caixa do Brook. Antigamente era um Brook, já. Agora, piazada, isso é quem moleça. Rádio
0: Massa,
4: falou, tamo junto.
0: Falou, meu irmão, obrigado pela opinião, vamos lá.
5: Bom dia, Casão. Aqui é o Adilson de Guarulhos, bom feliz de aplicativo.
0: E aí?
5: Então, Casão, esse negócio aí é meio complicado, mas sim, quando você assume uma responsabilidade, igual que você já tem 18 anos, você quer criar suas asas e voar, quer ser independente, mas tem algumas pessoas... A mentalidade dela não cresce e quer ficar na bota da asa da mãe. Meu cunhado é desse jeito. A mãe dele tem umas casinhas de aluguel lá, tá, ele fica tremendo emprego, pula tremendo outro. Aí a mãe dele arruma uns inquilinos, aí vai lá e põe som alto na casa dele lá, briga com os inquilinos que nem sai fora. Ele não tem jeito não. 40 anos nas costas, vim pra criar. E não fica no serviço.
0: Ei, rapaz, mas 40 anos já tem idade pra ter juízo, né? Eu acho.
6: Bom dia, Casão.
0: Oi.
6: É Nádia de Chapecó.
0: Oi, Nádia.
6: Então, Casão, sobre esse tema, né? Sobre os filhos. Tem muito filho folgado, sim. Tem muitos pais frouxos, né? Que não dão limite pros filhos.
0: Pai frouxo?
6: E acabam criando esses jovens, né? Abusados. É, tudo precisa ter um limite. Tem casos, né, que são crianças especiais que precisam, sim, da ajuda dos pais a vida toda. Mas eu tenho duas filhas, as minhas sempre batalharam, a gente deu tudo que podia dar em relação a estudo.
0: Aí é bom.
6: E elas sempre batalharam. A minha mais nova, com 13 anos, já trabalhava fora, estudava à noite. Eu tenho uma médica e uma advogada.
0: Oh.
6: Então, sempre tiveram foco no estudo. É a educação que a gente tem que dar para eles, né? É isso o mais importante. Aí eles caminham sozinhos. Um grande beijo para você. Obrigado. E para todos que estão ouvindo.
0: Valeu, obrigado pela participação. Ó, bonita história.
7: Ô, Casão, Sebastião novamente por aqui.
0: E aí?
7: Ô, Casão, isso aí, a maioria dos culpados, isso aí são os próprios pais, tá?
0: É mesmo?
7: Os pais querem dar pros filhos aquilo que eles não tiveram. Isso eu ouvi de muitas bocas, de muitas pessoas.
0: Louco.
7: E é o maior erro que um pai faz.
0: É, né?
7: Porque se o pai é um bom homem ou a mãe, é porque vieram lá de baixo, na base do trabalho, suando a camisa para ajudar os pais. Como eu, migrei na agricultura e com 8 anos já trabalhava já na roça, ajudando meus pais ali, ó. E migrei na roça e com 20 anos já era independente. Já é independente. Hoje tá difícil as coisas, hoje tá difícil. Hoje a gente vê aí um monte de marmanjo aí com 25, 30, 35 anos embaixo da saia dos pais. É, e é assim, ó, tá difícil. Tá difícil, não sei se não vai ficar pior ainda. Feia coisa. Um abraço, minha rádio é massa.
0: Falou, meu irmão, obrigado pela sua opinião. Vambora mais.
8: Oi, de rádio massa. Aqui é o Vladimir Espírito Santo, Serra. Então, sobre essa enquete aí, rapaz, desde os meus 10 anos eu trabalhei, nunca tive vergonha disso, eu sempre quis conquistar meus objetivos, minhas coisas, saí de casa com 17 anos, fui trabalhar com meus 32 anos, consegui minha casa e meu carro. Se eu fosse ficar vivendo na casa dos meus pais até igual esse rapazinho que é aí e diz isso aí, eu nunca teria conquistado minhas coisas, não teria tá casado. E tem uma excelente esposa.
0: Tá bom.
8: Nossa rádio é massa.
0: Valeu, obrigado pela sua opinião. Tá muito legal. Oi.
9: Alô, Casão. Beleza? Então, meu irmão, sobre a enquete aí, grande realidade. A molecada, não posso falar todos, lógico, né? A gente vê muita pessoa da juventude aí, não quer nada com o trabalho, não quer nada com a vida. Eu trabalho na segurança da noite, né? E eu vejo pelas ruas menina nova. As molecadas também aqueles copão de bebida na mão, né? Deve ser bebida alcoólica, sei lá. Amanhece o dia, sendo humilhada, as meninas sendo humilhadas, já vi. O cara batendo ela na rua, sabe? Infelizmente, é a realidade da vida. Então, o que eles plantam, eles colhem. O futuro que eles vão ver, o que eles vão receber em troca disso aí, tudo que ele faz, né? Eu completei dia 13 de agosto, 66 anos. Trabalho desde 8 anos de idade. 8 anos de idade, eu vendia sorvete para ajudar minha mãe dentro de casa, entendeu? E não me arrependo. Trabalho até hoje, gosto de trabalhar. Entendeu? Minha rádio é massa. Fica na paz. Que Deus abençoe a todos.
0: Valeu, obrigado pela sua opinião. Obrigado aí pela sua participação aqui, né, no nosso programa. Alô?
10: Bom dia, Casão. Vigilante Isaías, novamente por cá, respondendo a sua enquete aí. E a respeito da sua pergunta aí, meu amigo, eu acho o seguinte, a pessoa não necessariamente ela precisa sair de casa para mostrar sua independência, entende? Ela pode morar com os pais até a idade que ela achar que for necessário, mas contanto que ela contribua para as despesas da família, né?
0: Claro.
10: Eu, particularmente, eu moro com a minha mãe, é só eu e ela em casa, e eu trabalho, eu contribuo com as despesas da casa, e eu não vou sair de casa para ter uma outra dívida, sendo que eu tenho a minha casa para não pagar nada. Então, eu acho que é assim. Valeu!
0: Valeu, obrigado. Quem mais aqui quer opinar? Bora lá.
11: Bom dia, bom dia. Aqui é o Sidney. Casão, trabalho não faz mal a ninguém, irmão. Eu saí de casa, da casa dos meus pais, com 22 anos.
0: Aí, ó.
11: Graças a Deus, estou até hoje, 52 anos de idade. Respeito meus pais, cuido da minha mãe. Meu pai já é falecido. Só que é igual você está falando, é um assunto muito delicado.
0: É.
11: E hoje em dia, ninguém sabe o que essa meninada hoje pensa. Mas aí também depende muito do jeito que foi criado, entendeu? Eu fui criado que trabalho é dignidade. Então, é desse jeito. Um abração aí, Casão.
0: Falou! Eita, não está mexendo aí numa caixa ali, não? Né? Parece que é barulho de caixa, né? Oi!
12: Zão, aqui é o Herói de novo, responder a sua enquete aí. Eu com 14 anos já estava trabalhando, meu irmão. Hoje em dia todo mundo só quer ficar na mordomia esperando os pais.
0: Só quer moleza. Assim
12: não dá, né? Minha rádio é massa.
0: Tá bom, só quer moleza, né? Brincadeira.
13: Com 21 anos, quer mesada? Dá uma mesada no lombo de um jaguar desse, manda trabalhar, carpir um lote, coitado do pai, dá uma mesada, se fosse meu filho, dava mesada no lombo.
0: Ele é mesada, o menino quer mesada, foi na televisão pedir mesada.
14: Fala, Casão, sou eu de novo, Sérgio Cavalinho aqui da Araucária. Eu acho que não existe tempo para o jovem sair de casa. Mas existe sim a responsabilidade da idade, né? Eu tenho um filho meu que eu cuido, meus filhos eu cuido até hoje.
0: Ah, é mesmo?
14: Tenho uma filha com 33 anos, tenho um filho de 28. Independente da idade deles, o cuido do pai e da mãe será eterno, né? Mas desde que o jovem também se conscientize que ele está na sua maior idade, pode ficar morando com o pai e com a mãe, tudo bem.
0: Sim.
14: Mas a responsabilidade dele, a partir da maior idade aí, eu acho que ele tem que ser consciente que ele tem que ficar ali, mas ele tem que ajudar também. Entendeu?
0: Entendi.
14: Sérgio Cavalinho de Araucária, um abraço. Minha rádio é massa. Um abraço aí pra galera da Reunidas, aí o Paulão.
0: Alô.
14: Aí o Silvião aí do Santa Catarina, beleza? Silvio, e a todos os colegas da rodagem aí. Falou, Casão!
0: Falou, meu
14: você
0: irmão!
14: Você é nosso, Casão.
0: Valeu, um abraço, obrigado pelo carinho, obrigado por estar aqui.
15: Casão! Aqui é o Edson Botão de Colatina. Rapaz, Eu com 10 anos já trabalhava na roça. Ia pro colégio, chegava do colégio e ia pra roça trabalhar. Aí, hoje os filhos não querem nada, hoje ninguém quer trabalhar.
0: Nada.
15: Eu tenho um filho de 26 anos.
0: Então?
15: Ele começou a trabalhar mesmo com 24. E até hoje ainda, de vez em quando ainda, tem que ficar dando ajuda ainda. É, rapaz, essa geração de hoje em dia tá muito difícil. Se os pais não pegar mesmo firme, vai ficar sempre nas costas dos pais. Mas eu acho que cada um tem que ter as suas responsabilidades. Deu 18 anos, tem que... Se não estiver trabalhando para ajudar em casa, tem que arrumar um jeito. Porque os pais não podem aguentar isso, né? Porque a despesa aumenta, né? Você vai ficando velho.
0: É.
15: Sempre tem remédio para comprar.
0: Também acho.
15: E o pai não pode ficar ajudando o filho para a vida toda, né? Tem que ficar independente, né? A minha rádio é massa.
0: É isso aí, meu irmãozão. Obrigado pela opinião. Mais.
16: Casão, é o William.
0: Oi.
16: Casão, essa enquete aí vai servir para mim, entendeu?
0: Então.
16: É assim, eu sou amigado com uma mulher, entendeu? Há 10 anos.
0: Sim.
16: E ela tem um menino de 20 anos, entendeu? E aí ele não quer saber de trabalhar.
0: Como assim?
16: Eu cheguei para ele, eu tenho 62 anos.
0: Sim.
16: Eu cheguei para ele e falei para ele que eu comecei a trabalhar com 7 anos de idade.
0: E aí?
16: Tá? Com 7 anos de idade. Hoje ele está com 20 anos de idade, nem sequer quer trabalhar. Nem sequer quer fazer um curso. Entendeu?
0: Entendi.
16: E é só eu que trabalho, cara.
0: Ixi.
16: Tá? Uma coisa eu falo, não aguento mais. Já falei pra ele, se ele não arrumar um emprego, ele vai sair de casa. É ou mesmo? Sai ele, ou sai eu.
0: Olha aí, ó, mas com calma, vai no diálogo, calma, tenha calma, vai no diálogo.
17: Opê, bom dia, bom dia.
0: Oi.
17: Casão, como é que tá?
0: Beleza. Certo?
17: Então, Casão, sobre essa segunda enquete aí, é o seguinte, no minha percepção, enquanto o filho tiver em casa, pode ser depois dos 18 aí, até os 22, 23 anos, de boa. Eu acho assim, depois que casou, aí sim, tem que procurar um canto, entendeu? Agora, enquanto tiver solteiro, trabalhando e ajudando dentro de casa, eu acho que não tem idade, entendeu? Mas é assim, deu 18 anos ali, começar a trabalhar, entendeu? Estudar.
0: E pula fora.
17: Mas se não quer nada com nada, aí tchau. Tchau, obrigado.
0: Tchauzão.
17: O pai, né? Pai e a mãe não é obrigado a ficar sustentando marmanjo, não.
0: Não é banco.
17: Um apoio, sim. Agora sustentar, não.
0: É.
17: Você tá doido?
0: Não é banco? Né? Não é banco pra ficar o tempo todo? Eu, hein?
18: Fala, Casão. Bom dia, querida.
0: Oi.
18: Aqui é o Zubri da Lavassur. Pose. Ô, só pra enquete aí, cara, eu já comecei a trabalhar com 12 anos de idade, puxando tijolo na obra do meu padrasto.
0: Olha.
18: Tô trabalhando até hoje, não morri ainda. Tá? Só tem que os caras desses aí, tem que botar ele pra rua mesmo. Agora tá morando com os pais, ainda que é mesada, hein? Ah, pegar saco de cimento de costa.
0: O homem que é
18: mesada.
0: Ah, não, o homem que é mesada.
19: Oi, Casão, boa noite. A Zeina de Osasco, Casão. Casão, deixa eu responder sobre a sua enquete. Eu acho um absurdo que eu comecei a trabalhar, Casão, criança ainda, ainda trabalho até hoje. Estou com 40 e poucos anos.
0: Oxe.
19: E continuo trabalhando direto. E eu tenho duas filhas também, tenho duas filhas. E elas começaram a trabalhar cedo e trabalham. Não tem que a mãe e o pai ficar com o filho na barra da saia, não. Eles têm que trabalhar, têm que ter responsabilidade. Fica um somão velho aí na barra da saia da mãe, só no computador. Tem que pôr umas manjos para trabalhar, sim. Trabalhar, que faz bem para a saúde.
0: Aí, gente,
19: tchau, tchau, Casão.
0: Gente, a voz do povo ela é muito forte. As opiniões são muito fortes, atenção, as opiniões são muito parecidas.
17: Ô, Casão, bom dia, tudo certo?
0: Tudo.
17: Ô, Casão, eu desde os 11 anos eu me viro sozinho, Casão.
0: Aí.
17: Eu com 17 anos já tinha minha casa.
0: Ó, com 17 anos o homem já tinha a casa dele. É brincadeira, mano.
20: Bom dia, Casão. Olha, quando meu irmão tinha 18 anos de idade, meu irmão, que é mais velho do que eu, meu pai foi obrigado a colocar ele para fora de casa. Porque ele não queria nem estudar, nem trabalhar.
0: Aí não dá certo.
20: E ele foi. 6 meses depois, ele voltou, trouxe dinheiro para casa, dizendo, pai, arrumei um serviço nos bicos de vendedor de sorvete.
0: E aí?
20: Ah, meu pai recebeu ele de braços abertos. E eu saí de casa com 19 anos, que eu tinha me casado. Minha mãe não queria que eu saísse, não. Minha mãe ficou brava comigo. Mas eu tive que sair, fazer o quê? Tinha casado, ela não se dava bem com minha esposa, então eu fui obrigado a sair. Mas ela não ficou contente com isso, não, viu?
0: Não gostou, né? Ela não gostou aí da retórica aí, não gostou.
21: Ô, Casão, pai da funerária, eu vou falar pra você, eu saí de casa cedo, 18 anos, já tinha minha casa, já tava casando com quase 19. E vou dizer uma coisa, meus filhos já saíram de casa, até a minha caçulinha tá com 18, vai fazer 18 essa semana. Eu não tenho tempo não pra isso, pra sair de casa não. Sai quando chegar o momento. Os inteligentes saem mais cedo pra fazer a vida deles, né? Agora, esse negócio de obrigação, dá uma chapuletada no moleque desse, uma mesada na cabeça dele, que ele ia falar o que é obrigação. Obrigação nenhuma. Agora, minha filha fica comigo até onde der pra ficar. Se eu pudesse, eu deixava todos perto de mim. Mas não é o motivo, não é o momento, não é a situação, né?
0: Não é o caso.
21: Então, acho que não tem hora pra sair de casa, não.
0: Falou.
21: Tem que sair quando der certo, quando tiver crescido, quando as coisas estiverem acontecendo. Ficar até 40, 50, 30 anos em casa também não vai conquistar nada na vida.
0: Valeu, obrigado.
22: Fala, Casão, boa noite. Respondendo aí o tema aí dos filhos. É. Meu enteado. É. Um moleque do capeta, velho.
0: É mesmo?
22: Passava minha escova dentro na privada, velho. Meu, se você olha assim, o moleque parece um santo, mas quando você pega a fim, é ciúmes, né, velho? Ciúmes da mãe é complicado, velho. Bom, boa noite, tamo.
0: Tá bom, meu irmão. Forte abraço pra você.
23: Bom dia, Casão. Oi. Bom dia, aqui é o Índio.
0: Fala, Índio.
23: Ô, Casão, sobre essa enquete aí, olha, eu vou te dizer, eu trabalho desde os 16 anos de idade, nunca parei de trabalhar. Eu sei que tem muito filho e filha folgada que quer se ficar nas costas dos pais, mas eu, graças a Deus, tudo que eu tenho é conquistado por mim. Nunca dependi de ninguém, só de Deus em primeiro lugar, e é isso. As pessoas folgadas que tiver aí, é parar de fazer isso, né? Que eu acho também até uma exploração. Pessoas se aproveitar do pai ou da mãe pela bondade que eles têm, né? E é isso. Minha rádio é massa.
0: Tá bom, valeu, meu irmão. Mais!
24: Bom dia, Casão. Bom dia a todos da Rede Massa. Aqui é o Alessandro de Curitiba. Olha, Casão, eu trabalho desde os 12 anos. Eu, quando tinha 12 anos, trabalhava aqui em Curitiba vendendo jornal no semáforo, de madrugada. E isso com 12 anos, é claro. Tinha acompanhamento ali de pessoas maiores ali.
0: Sim.
24: Né? E meu primeiro emprego registrado tinha 16 anos. E era quando os pais podiam assinar a carteira e tal, entendi, naquela época. Entendi. Hoje eu tô com 44, trabalho motorista rodotrem. E estamos seguindo a luta aí. Beleza? Forte abraço a todos. Eu acho que todos devem começar cedo para concluir os objetivos. É claro que respeitando os estudos. Se eu pudesse, na minha época, teria estudado, teria, né, feito cursos e tudo mais. E, de repente, estaria numa profissão melhor. Hoje em dia, estou trabalhando no que eu gosto. Sou muito bem remunerado, graças a Deus. E agradeço a oportunidade de estar participando com vocês.
0: Tá bom. Valeu, obrigado pela sua participação. Participe mais vezes.
25: Bom dia, meu amigo Casão.
0: Oi.
25: Falando a respeito aí da enquete aí, eu acho que cada caso é um caso. Eu vi a senhora aí falando aí do ex-marido e tal. Eu acho que ela quis expor um pouquinho a vida dela. No fato de ter um filho especial. Uhum. Beleza. Mas, indiferente disso aí, eu acho que pai e mãe, eles são obrigados, sim, cuidar dos filhos enquanto eles dependem do pai e da mãe. A partir do momento que, vamos dizer assim, criou barba na cara, eu acho que pai e mãe não tem...
0: obrigação.
25: Que ter responsabilidade sobre eles, não.
0: Certo.
25: Eu falo por mim mesmo que eu tenho um filho de 32 anos que não quis saber de nada.
0: Não?
25: Quis saber só de ficar nas costas dos pais. Eu não dei colher de chá, a mãe passou a mão na cabeça e hoje, infelizmente, ele tá atrás das grades. Aprender coisas que não precisa. Mas eu deixei rolar. Eu tô levando a minha vida e ele vai aprender a levar a dele. O meu nome é José Geraldo, sou da cidade de Manhuaçu, Minas Gerais.
0: Tá bom, meu irmão. Forte abraço, Minas Gerais. Ô, Minas Gerais.
1: Boa noite, Casão. Edivaldo Scooby-Doo na área.
0: E aí?
1: Rapaz, do jeito que o povo cria os filhos hoje, tá mais fácil o filho bater na cara do pai do que sair de dentro de casa.
0: É.
1: Eu vi uma reportagem um dia desse aí, um vídeo, de um rapaz que ele tava reclamando, que tava processando a mãe dele, porque ele com 28 anos... tava reclamando porque a mãe dele não queria pagar a faculdade dele e não queria pagar os gastos da faculdade.
0: Aí, ó.
1: Que a mãe dele tinha cortado o cartão dele, cortado o aluguel dele, tudo dele. Porque ele achou que a mãe tinha que pagar, a mãe era obrigada a pagar a faculdade dele e os gastos. Que o dinheiro que ele ganhava não dava pra pagar as contas dele, não. E ele não tinha como pagar a faculdade e os gastos dele. Eu vou falar pra você, o mundo tá perdido mesmo, viu, cara? Bando de pai, bunda mole, bando de mãe, bunda mole, fica levando o filho no banho-maria, acaba aí, ó. Quando não acontece, o pior, né?
0: Exatamente, quando não acontece, o pior, meu irmão.
2: E assim, Casão, igual o amigão ali falou que... já ouviu também, já ouvi, que os pais não querem que os filhos passem o que eles passaram. Pai, ninguém quer que os filhos da gente passem aperto. Mas a gente tem que ensinar eles a se virar. Ah, por causa de quê? Deixar eles na motomia, lá na frente, eles vão viver de uma forma que você não queria que eles vivessem. Vai ser reflexo do que você deixou nele.
0: É.
2: Porque pai e mãe vai embora e quem vai sustentar? Você vai viver na cacunda dos outros? Vai virar mendigo? O que é que vai fazer? Porque jovem de hoje não quer trabalhar.
0: Na cacunda.
2: Quando não trabalha, trabalha um dia. Ah, não gostei de trabalhar, rapa fora. É complicado. Um bom dia pra nós aí, minha rádio é massa. Tudo de bom pra nós.
0: Valeu. Eu tô rindo aqui que eu achei engraçado o termo que você usou, cacunda. Fazia tempo que eu não ouvia. Ah, muito legal, viu? Bora lá, mais? Eu quero mais opiniões, vai.
3: Coitado do pai da mesada antes que fosse meu filho.
4: Ô, Rádio Márcio.
0: Oi.
4: Você sumiu, teacher, cara.
3: Ele é mesada.
4: Ah, rapaz, o negócio aí tem que... Tem educação, é de casa. Faz que nem o pai e a mãe. Joga aquele...
3: eu acho que...
4: Rabo de tatu, bala de marmelo, chinelo tereguiado na cabeça.
3: O
4: negócio é educação vem de casa. Tem que saber educar.
3: Eu tenho um filho...
4: Não sabe educar um filho?
3: Eu cuido...
4: Então...
3: Meus filhos eu cuido até hoje.
0: Tá,
3: é mesmo? Tem uma filha com...
0: Tá bom. Quando gravarem, grava longe do rádio, viu, gente? Senão pega o som de vocês, pega o som do rádio.
5: Bom dia, meu querido. Tudo certo? Como que tá as forças?
0: Tudo.
5: Sobre a enquete de hoje, tá? Filho, assim, acima de 18, você quer a mesada? Tira a mesa no lombo. Vai trabalhar pra ter as coisas, né?
3: Entendeu?
5: Os pais são muito frouxos.
0: O pessoal tá muito mole, né? O pessoal tá muito...
6: Rapaz, essa geração de hoje é cheia de mimimi. Mas não tem culpa não. O culpado disso é a criação mesmo.
0: Se
6: fosse a criação dos anos 70, dos anos 80.
0: Oxê!
6: Queria ver se nego não acordava cedo pra ir trabalhar.
0: Acordava.
6: 16, 17 anos já não tava trabalhando.
0: Ô, meu filho. Eu peguei essa fase aí.
7: Ô, Casão, tudo bom? Tudo aqui, bem? Alex Electric de Maringá. Bom, com relação à enquete, né? É, eu comecei a trabalhar jovem, né? Eu já tô com 46 anos. É. Com 14 anos eu já trabalhava, né?
0: Já?
7: Eu tenho um filho, né? Um filho francês, hoje na França, está na França de 20, 22 anos.
0: Certo.
7: Hoje ele não sabe o que ele quer, né? Vive numa determinada mordomia, não estuda, não quer fazer um curso, não sabe o que quer da vida. É difícil, né? A gente, como pai, a gente aconselha e tenta fazer o de melhor para o filho, né? Mas, infelizmente, muitas vezes, não depende só da gente, não é?
0: Tá certo, é verdade.
8: Casão, bom dia, bom dia. Anderson aqui de Nova Mutum, Mato Grosso. Estamos aqui na Puxa Ração. Positivo. Bem ali. Hortelândia vai ser no palco do momento. Mandar um abraço aí pra toda a galerinha da estrada, da rodagem.
0: Tá bom, meu filho. Tá bom, tá certo. Era isso? Tá legal. Bora.
9: Olá, Casão. Bom dia.
0: Oi.
9: Aqui é o Júnior, de Itapecerica. Não se estressa com os ouvintes, não, porque os ouvintes não sabem o que aconteceu com o Wesley. Vendo agora na rádio e tá se perguntando como que aconteceu hoje comigo, que eu fiquei sabendo. Aí vai ter ouvinte que acabou não ouvindo. Beleza?
0: Tá bom, meu filho.
9: E valeu pra continuar com o mesmo padrão do Wesley.
0: Tá bom.
9: E com as mesmas músicas
0: tá bom.
9: Tamo junto.
0: Tá bom, meu filho. Mas a enquete você não respondeu, pô. Que era a enquete, cara. Ô, Leca, fala comigo.
10: E detalhe, hein, Casão?
0: Oi.
10: Trabalho na feira desde os 13 anos, batendo caixa.
0: Ah.
10: Depois virei motorista de ônibus.
0: Sério?
10: Fiquei 15 anos.
0: Ah.
10: Fui pro container, sofrendo, tá? Sofrendo, porque não é fácil.
0: Sim.
10: Tá? Ainda mais sendo mulher. É. E depois do container eu vim pro tanque. Graças a Deus o tanque hoje eu me encontrei.
0: É?
10: Que é um trabalho top.
0: É mesmo?
10: E vou te falar.
0: Oi.
10: Não tenho preguiça de trabalhar, não. Mas tudo isso porque minha mãe me empurrou desde cedo. Certo. Trabalha pra ter suas coisas.
0: Guerreira.
10: Então é na dificuldade que a gente sente.
0: Certo.
10: É, por isso que eu sou a favor de trabalhar assim. E tem que botar essa molecada pra trabalhar, que eles estão muito preguiçosos.
0: Ô, Leca. Leca Cristina, tá certo. Falou. Gostei da opinião. Guerreira, hein? Mulher firme, hein? Você é doido.
11: Bom dia, Casão. Bom dia a todos. Pato Rouco. Ô, Casão, eu sou ao contrário dessa opinião de criança ter que trabalhar. 7 anos, 10 anos, 12 anos é criança.
0: Uhum.
11: Não tem que trabalhar, não.
0: Não.
11: Tem que viver a fase de criança.
0: Sim.
11: Jogar bola, brincar.
0: Tá certo.
11: Assistir. Os pais que se virem pra dar colocar as coisas dentro de casa e lógico, ensinar o que é certo.
0: Sim.
11: Porque eu trabalhei a minha infância inteira. Então, quer dizer, não tive infância. Fiquei velho, com 20 anos, aí tem que trabalhar a vida inteira novamente. Então, o lugar de criança é brincar.
0: Sim.
11: Não é nada de trabalhar, não. Nossos pais que faziam isso eram uns trouxos.
0: Peraí, Paulo, mas é o seguinte, nós não estamos falando para criança trabalhar, não é isso. Estamos falando para a pessoa já na fase adulta, né? Na fase adulta. Vamos jogar assim, vai. A partir dos 16, 17 anos, já não é criança, né? Já dá pra começar já a entender como funciona o jogo, a roda da fortuna, né? Como se diz. Entendeu? Não, criança não. Criança tem que ser criança, tem que brincar, tem que estudar, tem que estar num ambiente agradável, né? Com seus parentes. É, criança tem que ser criança. Mas o jovem, a partir do... Eu acho que, na minha opinião, né? Na minha opinião, posso estar errado. Eu acho que a partir dos 16, 17 já pode começar a ajudar em casa, a trabalhar, saber como funciona a vida, entendeu? Eu comecei a trabalhar com 15. Eu comecei a trabalhar com 15 e graças a Deus, entendeu? É essa questão, não criança não. Criança tem que ser criança. Criança tem que ser criança, tem que brincar, sabe? Tem que viajar também, se há possibilidades que viaje para conhecer outros lugares, não é? sempre num ambiente seguro e confortável, claro. Criança tem que ser bem tratada. Criança tem que viver um universo infantil de criança. Agora, o adolescente já tem que começar a se conscientizar de ter uma vida organizada, com estudo, pagando seus estudos, não é? Comprando a sua própria roupinha, não é? O adolescente já pode. Vamos jogar aqui 16, 17 anos, já pode começar a trabalhar. Eu acho, posso estar errado, não, né? Mas posso estar errado também. Vamos lá.
12: Então, Casão, sobre trabalhar nessas idades, sobre a enquete, eu concordo que tem que trabalhar sim. Hoje em dia, esses jovens aí, para trabalhar na empresa mesmo que eu trabalho, está muito difícil contratar pessoas com responsabilidade. Só querem saber de ficar em celular, jogando online, entendeu? Não consegue trabalho braçal, não fazem. Sempre está ruim. Então, acaba não tendo responsabilidade nenhuma. Beba quer saber de balada. E eu comecei a trabalhar desde os 12 anos e, graças a Deus, criei responsabilidade cedo. Não me matou. Estou bem, tenho minha família, tenho minha casa, conquistei as minhas coisas. E graças à minha mãe que colocou eu para trabalhar aos 12 anos. No começo eu reclamei, porque a gente não tem cabeça, mas com o tempo a gente vê que foi a melhor coisa que aconteceu.
0: Claro. Tá certo, obrigado pela sua opinião.
13: Ô, Casão, você tá bem, então? Sobre essa enquete aí, Bia.
0: Oi.
13: O que que acontece? Veja bem, eu com 14 anos de idade, eu já saí pra rua pra ganhar, fazer o sustento. Quando eu, se eu queria minhas coisas, eu comecei a vender balinha. Você tá entendendo?
0: Entendi.
13: Então, assim, eu vejo que muitas vezes a culpa é dos próprios pais, que não incentivam os filhos a ser independente. O que mais tem aí é programa Menor Aprendiz, você tá sabendo? Então, assim, os próprios pais muitas vezes são responsáveis por isso. Não são todos, mas a maioria é, porque sustenta um marmanjo dentro de casa e não bota ele pra fora pra ele ganhar voo. Essa é a minha opinião, minha rádio é massa.
0: Tá certo, tá certo, você tá coerente na sua explicação.
14: Boa noite, Casão.
0: Oi.
14: Tudo certo? Ademar aqui de Itajaí. A percepção que o pessoal não tá tendo aí é que antigamente o pessoal começava a trabalhar mais cedo, 10, 8 anos, só que eles trabalhavam 50 anos, vamos botar aí, se aposentava com 60. Hoje em dia, o pessoal está começando mais tarde, porém eles vão trabalhar até os 80 anos. Então a carga de trabalho vai ser a mesma. Um período de 50 a 60 anos. Porque hoje em dia a humanidade está vivendo mais. E esse pessoal aí não tá entendendo, não. Tem que reprogramar a cabeça deles.
0: O que é isso?
14: Beleza?
0: Bem, tá certo. Cada um tem sua opinião. Cada um. É assim, vamos. Vai, mais.
15: Ô, Casão, bom dia. Aqui é o Márcio Quimeneiro, moro em Grande da Serra, São Paulo. Estamos aqui na Anhanguera. Indo pro Sorocaba, ligadinho aqui na minha rádio, é massa. Mas vamos sobre enquete aí, certo? Os filhos de hoje, como todo mundo falou aí, muito mimado pelos pais, certo? Não pode tocar em nada que quer chamar a polícia pros pais, entendeu? Porque a gente vai educar os filhos, se bater, a gente vai preso.
0: É.
15: Aí uma vez eu bati, meu filho vai, vou chamar a polícia, pode chamar. E se vir, eu pego o policial para pegar para você, para pegar para criar. Se não quer, é melhor apanhar de pai e mãe do que apanhar dos outros na rua. Entendeu? Os filhos de hoje, antigamente eu vendia picolé na rua, vendia sorvete. E eu, quando chegava em casa com dinheiro, você não caía no pau, não. Certo? Apanhar de palmatória na mão. Minha mão até tão pequena, hoje que nem cresceu, todo apanhado de palmatória.
0: Que isso?
15: Era 12 em cada mão. Graças a Deus, hoje eu virei um homem, pai de família, graças às pancadas do meu pai e da minha mãe. Hoje eu sou um homem, hoje pai de família no Vila Latrão e ainda é ficante. Tá bom. Valeu, casão. Tudo de bom. Tchau. Obrigado, minha rádio é massa.
0: Valeu, meu irmãozão. Forte abraço pra você. Obrigado, viu?
16: Então, sobre a enquete, eu... Quando eu separei, eu não voltei pra casa. Ah. Me virei sozinha com meus filhos. E apanhei muito da vida. Hoje, faz 7 anos que eu tô separada.
0: Nossa.
16: Eu tenho uma filha de 29, mas casou, tá morando com o esposo. Ah. E sempre impus limites. Eu procuro dar o que eu posso e o que eles precisam. E hoje eu posso dizer que eu tenho muito orgulho dos meus filhos. Tenho um com 17 anos, que trabalha, estuda, me ajuda em casa. Ele mesmo fala, às vezes eu falo, ah, eu vou casar. Daí ele fala, pra quê, mãe? Pra quê? Eu tô te ajudando, não precisa ter ninguém, não. Então, assim, a gente se ajuda muito. Os pequenos também, o de 10, a de 10 e o de 15 anos também me ajudam bastante. Como eu e o outro trabalhamos, eles cuidam da casa. O de 15 anos já está procurando trabalho.
0: Ó, que bom.
16: E, então a gente, eu e o de 17 anos, estamos podendo dar uma vida melhor para eles hoje. E é assim, a gente vai ensinando eles a ter caráter e determinação. Mas por mim, se eles quiserem ficar sempre na minha casa, tanto que a gente dorme tudo no mesmo quarto, né? A gente dorme no mesmo quarto porque desde que eu separei, eles eram pequenos. E a gente dormia junto e hoje a gente não consegue separar. Então, é, se eles quiser casar e ficar pertinho de mim, pra mim vai ser a melhor coisa do mundo. Mas o importante é que eles são as pessoas de caráter. Eles procuram trabalhar, me ajudar. E ainda a gente sempre procura fazer uma coisinha ou outra pra vender. É uma trufa, alguma coisa que eles vendem no colégio, ou pros amiguinhos deles. Sempre pra eles terem os tronquinhos também, né?
0: Tá bom, valeu, obrigado pela opinião. Quem mais quer falar aqui?
17: Ô, Casão, bom dia. Aqui é Juscemar de Criciúma. Trabalhar não mata ninguém, irmão. Eu trabalho desde os meus 12 anos numa olaria de tijolo, uma cerâmica de tijolo. E as minhas filhas, uma tem 22 e é professora, e a outra tem 16 e já tá trabalhando de costureira também. Elas querem trabalhar pra ter alguma coisa na vida, cara.
0: Tá certo. Valeu pela opinião, tá certíssimo. Tá correto. Vamos lá, mais. Mais.
18: Eu acho que ele não entendeu direito, né? Ele tá falando, ninguém falou que criança tem que trabalhar. Mas ela falou que a partir dos 16 ou 18 anos já tem que ter uma profissão ou alguma coisa para fazer na mente da criança. Um curso, alguma coisa. Para ela desenvolver já um trabalho aos 18 anos. Ninguém está falando que criança tem que trabalhar aqui. A criança hoje nem pode trabalhar pela lei. Antigamente todo mundo começava a trabalhar com 10, 12, 13, mas hoje não. Hoje a lei não deixa acontecer isso.
0: Não. Pode não, né? É, contra a lei, é.
19: Geração Nutella, Casão. Geração Nutella. Pai Nutella, mãe Nutella. E o que que dá? Filho Nutella. Preguiçoso. A molecada de hoje só quer saber de usar droga só e mais nada. Eu tô com um pequeno lá. Mas aquele lá vai crescer no eixo ou o pau pega.
0: Eita!
19: Você tá doido.
0: Até eu fiquei com medo agora, hein? Até eu agora fiquei um pouco com medo, né? O que é isso?
20: A verdade é que essa geração, eles são muito preguiçosos. Ou é a gente que não tá sabendo educar. Porque não é um nem dois que você conversa. A gente, no nosso tempo, a gente sabia se tinha uma louça para lavar, você lavava, não precisava ninguém mandar. Hoje em dia, não. Você pode mandar 50 vezes que eles não lavam. Então, é complicado.
0: É, eu falei, desde o início falei, isso é um tema muito complicado. É, né? Muito. Oi.
21: O trabalho foi muito coisa. Educa pessoas.
0: Maurício, seu áudio tá ruim. Eu não tô conseguindo entender o que você tá falando, Maurício. Se puder, grava de novo. Tá ruim.
26: Boa madrugada, Casão. Casão, respondendo a segunda enquete.
0: Oi.
26: Eu sou a favor da criança trabalhar, mas desde quando não explore, né? Porque eu comecei a trabalhar com 13 anos, Casão. na época do Fernando Henrique Cardoso, o salário mínimo era R$70. Eu ganhava meio salário mínimo para tirar 120 litros de leite com 13 anos. Nossa. E trabalhava de madrugada tirando leite, né? 120 litros de leite. E depois trabalhava, ganhava mais meio salário mínimo para trabalhar de garçom num bar, no Bar da Bocha. Então, é assim, é duas responsabilidades, né? Então, eu sempre fui assim, sempre eu tive dois, três serviços. Inclusive, hoje eu trabalho em duas panificadoras. Eu trabalho das 11 da noite às 7 da manhã em uma e das 8 da manhã até meio-dia em outra.
0: Poxa!
26: Então, é assim, a criança tem que trabalhar assim, mas desde quando não explore, que seja aí com moderação, né? Uhum. Tem uma responsabilidade.
0: Tá bom, meu filho.
26: Beleza, Casão? Aqui é o Sandro Riba, Cianorte, Paraná. A minha rádio é massa.
0: Um abraço pra você. Ó, o Gilson tá aqui, tá. Fala, Gilson.
1: Coloca meu áudio aí, Casão.
0: Ué, meu. Tô colocando o áudio. Oxe, eu, hein.
1: No meu tempo, né, ganhava mesada também. Ganhava mesada, chinelada, correada. Ganhava isso também, Casão.
0: Não deixa de ganhar alguma coisa, né?
2: E aí, bom dia. Eu me chamo Júnior, motorista de aplicativo. Ah. Cara, referente a essa enquete que você colocou aí, cara, eu trabalho bastante de madrugada no aplicativo, né, meu? O que eu pego dessas molecadas aí, ó, desinteressada, cara, é um negócio desesperador. Tanto as meninas quanto os moleques, 16, 17, 18 anos, o negócio deles é só celular, iPhone, baile funk, bebida e sexo. É isso, a vida deles é isso aí, e droga. Você entra no meio do baile, meu, é o baile inteirinho se drogando, cara. É o baile inteirinho se drogando. As molecadas aí, baforando, usando lança, fumando maconha, cheirando pó. Cara, é um negócio desesperador, mano. Eu não sei o que tá pra acontecer daqui uns anos, não, viu? Sei não, viu?
0: Vamos lá. Diana, respondendo a segunda enquete, eu tenho 30 anos, mas fui criada do modo antigo, então acho que deveria trabalhar assim, com uns 15 anos pra cima, porque tá tendo... Porque... É? Pra tá farmando aura, tem geração cheia de mimimi agora, tá? Ao invés de tá farmando aura, vão trabalhar, né? É verdade.
4: Fala, Casão, beleza? Bom dia, boa tarde, boa noite. Aqui é o Kerrian Nenê, o verdureiro, fazendo a linha de Carapicuíba aqui. Vambora, vamos nessa. Casão, falando rapidinho aí. Cara, eu acho que hoje em dia aí, cara, tá difícil. A gente tem que ensinar os nossos filhos aí desde pequeno, né, pô? A gente começou cedo, então é complicado. Eu não concordo com esse rapazão de 21 anos aí não, que tem que... A mãe e o pai tem que sustentar pra sempre, não, pô. A gente pode criar, mas o cara tem que ser trabalhador também. Uhum. E ajudar em casa, né, pô. O cara pode ficar com a gente lá, mas sustentar? Ah, não, pô.
0: Aí é demais.
4: O cara tem que aprender igual nós, começar cedo aí, pra batalha e vambora, vamos nessa.
0: Vamos nessa. Valeu. Bom, últimas participações, porque o Trucão já chegou, gente. O nosso campeão de audiências chegou aqui, já está preparando o pé na estrada, mas Júnior!
22: Bom dia, Casão, bom dia a todos aí. É o Júnior de Amsterdã.
0: Amsterdã?
22: Ô, Casão, a minha opinião é o seguinte, eu também comecei sempre desde cedo. Eu comecei na minha época, né, eu já estou aí com 43, com 12 anos a trabalhar. Eu estou morando aqui na Holanda, já começa com 12, 13 anos nos mercados, né? Ajudando aí, duas vezes na semana, meio período, quando não tem nem o horário da aula.
0: Sim.
22: Pelo menos duas vezes por semana, a partir dos 12. E a partir dos 16 até os 18, ele já sai de casa já, viu? É a coisa mais normal isso aqui.
0: Tá.
22: Funciona assim, grande abraço.
0: É uma outra cultura, né? É uma outra cultura. Vamos lá.
23: Ó o Casão, sobre a enquete aí, eu acho... A favor de trabalhar. O trabalho dignifica o homem. O homem, a mulher, quaisquer que seja. Eu comecei a trabalhar muito cedo na roça. Meus pais toda a vida foram da roça. Então, a gente tem que começar cedo para dar valor no suor do pai e da mãe e assim por diante. Porque não é fácil sustentar uma casa, sustentar os gastos.
0: Não é, não.
23: Meu em casa... ajuda. Minha filha, minha esposa sempre ensinou, desde pequena, limpar a casa, fazer os afazeres de casa, meu filho mesma coisa. Então o trabalho começa dentro de casa. Ajudar a tirar um lixo, lavar uma louça, arrumar uma cama. É muita menina hoje em dia aí, ó, de 14, 15, 18 anos que não sabe nem cozinhar um arroz, um feijão.
0: Meu Deus, que isso?
23: Então, a gente tem que ensinar nossos filhos desde cedo. Certo. Trabalho não mata ninguém. Mata vagabundear, trabalhar não.
0: Exato.
23: Beleza, casal?
0: Falou!
23: Tudo de bom!
0: Tudo de bom. Gente, é o seguinte, é um tema muito complexo, é um tema delicado, é um tema sensível esse daqui. E eu tenho inúmeros áudios, gostaria de soltar todos, mas não vai dar, né?

ao vivo para você. É um baita num programa legal aqui da Massa. Gente, eu volto amanhã. Amanhã eu tô aí, a gente conversa mais. Valeu, obrigado a todos. Fiquem com Deus. Olha aí, ó. Ó, Vanderlei Cardoso para vocês. Até amanhã, tá? Tchau, tchau. Um abraço.

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6: Bora, vamos pegar no batente, gente. Vamos pros trechos 4 e 1. Bom dia!

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1: Opa, e aí pessoal, tudo bem? Bom dia Brasil! Nós estamos chegando, mais um Pé na Estrada começando. Você que vem até agora na pegada é juntamente com o Casão e Companhia da Massa, agora vai comigo. Legal, quero contar com você, você e você também, direto e reto. E hoje a gente tem convidado aqui no programa.
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3: Tá no que é beijo, Barão.
1: Tá no QAP, Tubarão. Olha, já abriu com a primeira moda, bora comigo. Bora que bora, dele, confere mais pé na estrada agora. 4 e 2.

0: começando com tudo, abrindo com tudo. Nesta madrugada, você que nos acompanha direto e reto pelo Brasil. Muito bom dia, seja bem-vindo, seja bem-vindo. Hoje, dia 21 de agosto. Hoje, 21 de agosto. Tempo voa, não é? Você que vem até agora na tocada junto com o Casão. E agora vai comigo, que legal. O WhatsApp fica aberto a partir deste momento. Se você quiser mandar o seu recado, pode mandar agora. São dois WhatsApps. O WhatsApp massa que você já tem por aí. E o Pé na Estrada também. Quem não tem, marque 11-DDD-92000-5454. Bora que bora, desativar o pernoite. Bora desativar o cochilômetro. Bora que bora. É, e hoje eu tô com visita aqui nos estúdios. Hoje eu tô com o pessoal da Abramet. Hoje eu tô aqui com o José Montal. Depois ele vai me corrigir se eu estiver errado, viu? Tá aí, que ele é diretor da Abramet, e também com o Victor Mendoza Ramos, que é médico especialista em medicina do tráfico. Você que está na estrada, a gente vai falar muito sobre o dia a dia da turma que está no trecho, como é que está a saúde, como é que você se vê, você está bem? Você está enxergando legal? Você está bem aí na sua pressão? Para de vez em quando em algum ponto de parada pelo Brasil afora, ou quando tem algum tipo de ação que tem a saúde lá, preocupação com a saúde na beira da estrada, ou não? Você costuma ir ao médico a cada... Quantas vezes por semana? Troca, você é louco? Quantas vezes por mês? Você é louco? Quantas vezes por ano? Você é louco? É, menos ou menos assim. Acho que eu sou louco, mas tem que ir. Vamos conversar já sobre esse assunto. 4:08 agora.
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0: Minha rádio é massa, você ouve qual das emissões, acompanha a rede, bom dia. Vamos ver mais Pé na Estrada, agora 4:09. Quero já apresentar para vocês aqui, nosso convidado de hoje, primeiro professor José Montal, bom dia.
2: Bom dia, Trucão. Obrigado pela oportunidade.
0: Eu é que agradeço. Vou pedir para você puxar um pouquinho mais o microfone para você. Fica à vontade. Isso. Tá aí. Professor, quanto tempo já nessa vida, nessa tocada, ligado ao pessoal do que está no trânsito pelo Brasil afora?
2: Olha, só de Abramet, oficialmente, 45 anos. Lidando com mobilidade e saúde desde 1974.
0: Até um bom tempo, hein?
2: Pra, 52 as pessoas tão... anos.
0: As pessoas estão nos acompanhando pelo Brasil afora, pilotando um cargueiro, um aplicativo, um táxi, um ônibus, enfim. Abramet, explica para a gente o que é a Abramet.
2: Abramet é a associação que congrega os médicos preocupados com os efeitos colaterais do trânsito, não é?
0: Uhum.
2: Na procura da mobilidade saudável, Trucão.
0: Uhum.
2: Nesse sentido, tem uma história interessante. Por exemplo... São Paulo, em 1905, tinha 8 automóveis.
0: 8 automóveis? É. 1905.
2: 1935, 30 anos depois da invenção do automóvel.
0: 30 anos depois tinha 8 aqui. Um deles era do Santos Dumont, aqui na Paulista.
2: Mas apesar de só ter 8, a prefeitura ficou preocupada, a municipalidade ficou preocupada e instituiu a licença para conduzir veículos.
0: Perfeito.
2: Exatamente, porque tinha gente maltratando as pessoas que não andavam de carro, né?
0: Olha só, já lá atrás.
2: E a partir disso se percebeu que apesar de o automóvel nos seduzir, ele também tinha essa parte malvada aí no caso, né? E essa parte malvada começou a chamar a atenção da medicina, a ponto de os médicos legistas perceberem que os institutos de médicos legais praticamente eram ocupados só por vítimas de acidente de trânsito.
0: Olha só, olha só.
2: Isso. Esse nome acidente, inclusive, os médicos não gostam muito, porque ele dá a ideia de coisa casual, que não tem causa, que é providência divina. Né? E depois a gente descobriu que o nome foi criado pelo cara da Ford, o dono da Ford.
0: Henry Ford,
2: quando inventou aquela coisa que massificou a fabricação, a linha de montagem, né? Pronto, que encheu o mundo de carro, né?
0: É verdade.
2: Então, para não botar a culpa no produto que ele queria vender, ele chamou de acidente.
0: Pronto, aí. Minimizou a coisa.
2: Isso, a ponto de que em 2018 agora, lá no, na ABNT, Associação Brasileira de Normas Técnicas, se instituiu que o nome correto seria sinistro.
0: Uhum.
2: Né? Que aí é da conotação de que existem causas, são causas conhecidas, que nós na Abramet, inclusive, estudamos,
0: uhum,
2: e causas que podem ser prevenidas, inclusive. Né?
0: Perfeito.
2: Que é o que a gente pretende falar aqui com seus amigos caminhoneiros.
0: Muito bom, vamos falar já já. 4:12 agora, está correndo também. Doutor Vitor, pode chamar doutor? Chama de Vitor, né?
2: Claro.
0: Então pode ficar mais à vontade, né?
2: Sem dúvida.
0: Então vamos lá. Vitor Mendonça Ramos, já esteve com a gente no podcast também. Muito bom dia, Vitor. Você tá bom? Seja bem-vindo.
3: Bom dia, obrigado.
0: Tá aí. Bom, Vitor, já. Eu vou fazer uma pergunta primeiro pro José Montal. Professor, você é natural de onde? Nasceu em que cidade?
2: Nasci na Chapada Diamantina, uma cidade chamada Mundo Novo.
0: Mundo Novo. Eita, você que tá na Chapada. É do Mundo Novo? Tá próximo? Manda um recado para nós aqui. Faz uma foto e ver se mudou muito a cidade. Já há muito tempo não volta para lá ou vai lá de vez em quando?
2: Vou sempre. A última vez há um ano e meio, mais ou menos.
0: Um ano e meio, mais ou menos.
2: É.
0: Você é descendente de quê?
2: Montal é um sobrenome ali da Península Ibérica. Portugal e Espanha. Tem na França também.
0: Também. Aí, agora vamos lá.
2: Mas está contaminado pelo Brasil há uns 400 anos. Chegou com os franceses aqui.
0: Né? É, né? Aí já vem todo mundo junto e misturado. Vitor, você é natural de São Paulo, capital?
3: Sou.
0: Capital mesmo?
3: Capital mesmo. Três ruas daqui.
0: Três ruas daqui? Que rua que você nasceu aqui?
3: Aqui na Bela Sintra.
0: Na Bela Sintra. Do ladinho aqui, cara. Do lado aqui, ó. Agora, seus pais vieram de onde? Qual a sua descendência?
3: Meus pais são imigrantes. Meus pais vieram do Peru.
0: Peru?
3: Vieram para cá para... Pra fazer medicina, pra também? Estudar medicina.
0: Uhum.
3: E acabaram ficando por aqui.
0: Aí você nessa apareceu aqui e também entrou no mesmo segmento.
3: Exato. Meu pai também gostava muito da... Meu pai é oftalmologista, também é médico do tráfego e segui o caminho dele.
0: Aí. Bom, você vê muito mais. Você fica à vontade de sentar do outro lado pra conversar com a gente, hein? Marcos Bonandi, bora com mais uma de hoje. Edson Hudson, você pediu galera, coração. Aí vem. Gente, bom dia. 4:13. Mas...

0: Epa, 4h17, agora 4h17. Se tocou, a gente toca e a gente manda pro ar. Muito bom dia, você que tá acordando agora. Abraço, traseiro do Turcão. Obrigado pelo carinho da audiência. E olha, eu tenho aqui várias matérias na página palestrada.com.br. E muitas dessas matérias têm muito a ver com a saúde do condutor. Seja você motorista de aplicativo, de táxi, você que tá num caminhão, você que tá no ônibus, você que tá numa picape, você que tá na máquina agrícola, a mesma coisa. Tá trabalhando por aí? Opa, dá uma olhadinha pra nós. O WhatsApp tá aberto? 92.5454-11DDD.
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0: E hoje um bate-papo com o presidente da Abramet e também o médico da Abramet, né? Que é um médico especialista em medicina de tráfego. E hoje o bate-papo é sobre medicina de tráfego e também a segurança nas rodovias. Fala em segurança, o que a gente tem visto de acidente na brincadeira, vimos aí agora mais dois, que um deles muito violento, e muitos acontecem acidentes violentos por aqui. Professor, acidentes violentos que, bom, não é de hoje, como você falou, em 1905 já começou, vamos botar carteira para a turma, que a turma está começando a atropelar os outros por aí, né? Ah, não é acidente, é sinistro, bom, e assim vai, né? É muito mais sinistro que um acidente. Acidente, aconteceu por acaso, e gera muitas vezes, não é tão por acaso assim. Tem vários fatores que chegam lá. Desde 1905, um pouquinho antes, quando surgiu, até o dia de hoje, esses acontecimentos, quando se trata de segurança na via, a culpa principal é do condutor, professor, na sua visão?
3: Na verdade, hoje não se procura culpado. Uhum. Trucão, procura-se maneiras de evitar que ele aconteça. Uhum. Né? E a teoria que está mais prevalecendo é aquela da multifatorialidade. Múltiplos tráfegos. Eles chamam de teoria do queijo, né? Uhum. É como se aqueles buraquinhos do queijo coincidisse e essa coincidência provocasse o acidente, o sinistro, uhum. né? Uhum. É uma série de coincidências no tempo e no espaço que levam ao sinistro, ao acidente. Né?
0: Perfeito.
3: Então, você procurar tornar o queijo mais denso entre os buracos é a melhor maneira de você prevenir.
0: Uhum.
3: Por exemplo, um caminhoneiro que sai para dirigir com sono, isso é um buraquinho no queijo. Né?
0: Uhum.
3: Se porventura a manutenção do caminhão não está ideal, também é mais um buraquinho.
0: Uhum.
3: Né? E assim vai, né? Uma peça errada, um remédio que está tomando que pode provocar sono,
0: uhum.
3: Coisas desse tipo. Então, para você começar uma viagem pensando nesses efeitos colaterais aí do dirigir, você tem que estar preparado para isso. Uma coisa interessante aqui, por exemplo, seu programa começa num horário malvado para a gente, né? 4 horas da manhã. Quer dizer, geralmente a gente tem uma mania de achar que sair cedo é bom para a viagem, né? Mas o bom para a viagem mesmo é você sair descansado, devidamente descansado, com sono reparador. O sono geralmente tem que durar de 7 a 8 horas. Que é o mecanismo que você tem que ter para estar com a bateria carregada e preparado para aquilo que é o dirigir. Dirigir é uma coisa que exige muito. Você não pode abdicar da atenção em nenhum momento, porque você não sabe quando vai acontecer o problema, né? O evento indesejado. Então, você tem que estar preparado a todo momento e você manter a atenção o tempo todo gasta muito energia. Para você ter uma ideia, o cérebro gasta 20 vezes mais energia do que um músculo no momento do exercício.
0: Uhum.
3: É um negócio poderoso. Parece até esse negócio da inteligência artificial, que você precisa ter umas casas lá com a energia desgramada para poder guardar a informação. Né? Para você guardar a informação, você precisa de energia.
0: Uhum.
3: Né? E o ser humano é do mesmo jeito. Se você não tiver preparado, por isso que se recomenda que a cada uma hora e meia você pare e dê uma resetada assim na cabeça, né? Para dar uma descansada, fazer um alongamento, tomar um cafezinho, se alimentar. Então é muito importante cada um desses fatorezinhos aí, você tem que estar cuidando deles a todo momento para que o sinistro não aconteça.
0: Aí, né? Olha, falar uma coisa, é verdade. Uma hora e meia para caminhoneiro, ou tem caminhoneiro que roda 4, 5, 12. E é uma loucura, mas a ideia ideal é assim, um pouco parou. Tem até veículos que hoje, né, com toda a tecnologia embarcada, já ele já próprio avisa, ó, ops, vai parar para tomar um cafezinho, tá fatigado, motorista. É, isso acontece, em alguns veículos assim. Vamos falar muito mais sobre esse assunto ainda. 4h22, é um cafezinho pelá e outro capa. Monange, bora
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0: Vambora tomar um café a pé na estrada, bora comigo? Cafezinho vai sair agora rapidinho, enquanto o Monange vai preparar ali. Monange, pega aquele pó de café especial, que é o gourmet nosso. Café pé na estrada que você vai tomar com a gente. Não precisa de açúcar, viu? Mas se quiser, tem. Açúcar, rapadura, adoçante, tudo bem. Nós temos aqui, é só pedir. E é 0800, o que é muito bom. Enquanto o Monange prepara café aqui, nós estamos falando em acidente. Ontem eu estava na rodovia gravando, e esse mês agora é um mês que tem muita queimada, muita neblina. E queimada com muita fumaça, e eu peguei um bolsão, uma cortina de fumaça muito nervosa, ali na rodovia dos Bandeirantes. E aí, como o professor acabou de falar para nós, são vários fatores que levam ao acidente. No caso, você sabe que tem uma pista, sabe que agora tem neblina, tem fumaça na pista, uma boa parte do Brasil já vai maneirando, você sabe o que pode acontecer. Agora, se você viu, visualizou lá na frente uma fumaça, pode estar no seu caminho, na sua rota. Uma vez estando, então você já vai diminuindo a velocidade até chegar lá. E já vai avisando que vem atrás também. Que depende, pode zerar a visibilidade. Se você não se preocupou com isso, você acaba se envolvendo num acidente ou se machucar ou machucar alguém. Quase pronto o café, deixa eu ver aqui. Pronto. Professor, café. Você gosta de café, professor?
3: Adoro café.
0: Adoro café. Puro, com leite.
3: Do,
0: como
3: jeito,
0: é que é?
3: Do jeito que vier, a gente...
0: Esse nosso aqui é caprichado. Monange, pega outro copinho, por gentileza. Aquele copinho especial. Isso. Tá limpinho, viu? Você gosta mais forte ou mais fraco?
3: Mais fraco.
0: Mais fraquinho, Monange.
3: Já tomei e tá aprovado.
0: Adoçante? Mas vou pegar isso agora. Isso aqui é adoçante, açúcar ou rapadura?
3: O seu é tão bom que nem precisa de adoçante.
0: É, pior. Experimenta mais esse.
3: Tá bom. Ah, maravilhoso.
0: Aprovado.
3: Aprovado.
0: Tá certo. Vitor, você gosta de café, Vitor?
4: Adoro.
0: Também. Médico gosta de café mesmo, né? Daí, né? É bom. Açúcar, adoçante, rapadura, tem tudo aqui hoje.
4: Puro.
0: Puro? Sem nada, Monange. Agora, pra quebrar o galho, a gente traz alguma coisinha pra comer. É um pão, um bolinho, um docinho, é bom também?
3: Bom.
0: Professor, o que é que você gosta de manhã pra comer o café?
3: Inclusive, tem uma correlação interessante com o dirigir, né?
0: Uhum.
3: Principalmente pro diabético. Ele tem que ter uma fontezinha de caloria ali pra não baixar demais o açúcar.
0: Então tá aí.
3: É perigoso.
0: É importante. Para mastigar, professor, o que, é que você prefere? O que nós temos aqui?
3: Um pãozinho.
0: Pãozinho puro, assim?
3: Puro.
0: Uma chapinha, assim, quente?
3: Uma manteiguinha.
0: Manteiguinha? Mano, corta aí o nosso rapidinho. É um pouquinho duro, mas ele vai ficar bom já já.
3: Ah, certo.
0: Gosta, Vitor? Também? Cafezinho, vai com um pãozinho?
4: Claro, com certeza.
0: É. Peruano não gosta de batata, mano. Não gosta de batata, não? Ele disse que batata é boa pra caramba lá, hein? Frita, tal, dura, é bom.
3: Eles que inventaram esse negócio de batata.
0: É, isso é a coisa dele. Aconteceu tudo no Peru, tudo. O cosmos nasceu lá.
3: O mundo tá começou ali. Lá, né?
0: Direto, entra agora um pela e outro carro, pedido.
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0: Bora que bora, dele que dele, agora 4:26. Uma volta aqui pediram pra nós, café pé na estrada vem em dose dupla, hoje na Caixa Cozinha. E vamos cair Zé Paulo com a gente. Bora, morango. Direto e reto, você tá na massa, toca pra gente e participa. Você gosta de uma moda de viola? Então lá vem uma coisa aqui na Caixa Cozinha. Aperta hoje pra você que toma um café conosco. Bora que bora!

0: Pião, Gares e Paulo na Caixa Cozinha, no nosso café pela estrada em dose dupla. Você pode pedir café pra nós, Condorita, Ponte Alto e tudo. Tudo 0800, viu? Toca pra cá o WhatsApp, pé na estrada, tá fácil pra você. E ali tem uma porção de gente perguntando, já fazendo pergunta aqui pros nossos médicos da Abramet. E a gente vai falar muita coisa ainda ao longo do programa. E você pode ficar à vontade para perguntar também alguma coisa sobre acidente, o que estimula, o que não estimula, porque como ficar acordado, dirigir quanto tempo pode, não pode. Tem uma porção de coisas que a gente vai conversar ao longo do programa de hoje. Professor e Vitor, primeiro eu pergunto, professor. Você falou agora há pouco que uma hora e meia tocando, parar para descansar é bom. Mas na estrada hoje, nós estamos aqui no Brasil, uma boa parte do transporte é feito em cima de caminhões. E além disso, nós temos o pessoal do aplicativo, do táxi, do ônibus, tanto urbano como rodoviário. E a gente vê que o pessoal trabalha muito mais do que uma hora e meia para parar. Não sei que é o urbano, que aí tudo bem, se não, não. Então se trabalha, tem uma lei que é quase quatro horas e meia tem que parar. Tem empresa que dá 2 horas e meia para o camarada parar. E se ele parar com uma hora e meia, assim, pô, só uma hora e meia? É muito pouco. É pouco ou 4 horas é melhor, 2 horas e meia é melhor, 6 horas é melhor ou não tem? Isso.
1: Na verdade, existe inclusive uma lei que regula essa questão, né? A lei do descanso lá do caminhoneiro.
0: Uhum.
1: Né? E você poderia ter falado também dos motociclistas, né? Que hoje está submetido a essa lógica, né? Uhum. Uma lógica financeira, né, uhum, pro cão. Na verdade, você não pode deixar de levar em conta isso quando você tem conta para pagar.
0: Justamente.
1: Né?
0: Boleto caiu.
1: Exato. Mas o problema biológico, você não pode passar por cima dele, porque a consequência de você ter o sinistro, o acidente, custa muito mais dinheiro do que isso.
0: Né? Uhum.
1: Primeiro, que você não poderia dirigir. E segundo, que o patrimônio também, o próprio veículo, são bens custosos, né? Uhum. Caros. Né?
0: Uhum.
1: E tem que levar isso em conta. Né? Mas o descanso, você tem que ver o descanso como se fosse um componente da sua segurança e da sua sobrevivência. Você tem que botar isso na frente do capital, da grana, né? Porque sem sua saúde, não adianta você ter dinheiro para pagar a conta, ou ter dinheiro, ou sobrar dinheiro.
0: Uhum.
1: Tem que privilegiar realmente a sua condição de se manter ativo e operante e capaz de continuar no seu trabalho. Né?
0: Agora, professor, uma coisa. Hoje, a colocação é importante, porque a gente vê que para a coisa acontecer de forma segura, tem que respeitar o que o professor está acabando de falar. Mas como a gente tem uma situação no Brasil que é um bocado complicada, por conta de faturamento, essas coisas todas, não é bem assim que acontece, as coisas acabam não acontecendo assim. E com certeza alguém vai perguntar, se já não perguntaram, mas existe um mínimo que não seja uma hora e meia, porque as empresas nos espremem de tal maneira, e às vezes tem empresa que fala assim, olha, chegou de viagem, vai para outro, chegou de outro, vai para outro, e às vezes eu fico trabalhando direto, sem parar até 48 horas. Na tocada direto. Vamos dar esticada, vamos voltar para a nossa realidade de Brasil hoje, do jeito que está, professor. Pode-se rodar até contar a lei 4 horas e meia sem risco?
1: É aquilo. Se você mantiver sua atenção muito tempo conectada com o ato de dirigir, Trucão, você toma mais de 1000 decisões por minuto.
0: Justamente.
1: E para tomar decisões não é uma coisa, o pensamento não é uma coisa muito barata, ele, uhum, precisa de energia, ele está, uhum, consumindo a energia que você tem, ele está te cansando, por isso que inclusive existe uma correlação entre o tempo que você está dirigindo e a bebida.
0: Uhum.
1: Você dirigir 8 horas sem parar equivale a você estar absolutamente embriagado, você não sabe mais o que fazer. Até fazendo uma analogia com a medicina, não é muito saudável você atender paciente depois de 12, 24 horas de plantão.
0: Entendi.
1: Você não é mais o mesmo médico e sua cognição, a sua capacidade de identificar problemas, de fazer diagnóstico, não é a mesma, né?
0: Uhum.
1: Então, a medicina, os médicos têm muitas estratégias para, inclusive, fazer um rodízio, uma espécie de rodízio para que se possa fazer essa resetagem da mente e ela possa continuar atuante e com boa cognição.
0: Perfeito. Doutor Vitor, me fala uma coisa. Agora há pouco o professor estava falando para nós que o cafezinho é bom, ele é um estimulante. Agora, existe outras maneiras de você tocar mais, ficar um pouco mais tempo acordado, Existe? Existe. É, tem alguma coisa que é recomendável ou até o café é assim, deixa de lado?
2: Olha só, quando a gente fala de estimulante, é importante a gente colocar, pensar um pouquinho como que ele funciona, né? O próprio café, ele é um elemento químico que vai agir na sua cabeça, você vai ficar estimulado, mas temporariamente. Como qualquer outra substância, ele tem até uma dose máxima recomendada por dia, que dá aí cerca de 2 a 3 copões de café por dia. Mais do que isso, você começa a ter os efeitos deletérios. Então, pode te deixar com insônia crônica, mais fadigado com o tempo. O café até para de ter o efeito temporário de estímulo. Então, é importante que a gente sempre coloque o estimulante como uma coisa temporária. Sim. Os legais, e claro, existem as substâncias legais também, que o pessoal tem que ter cuidado, porque também tem os seus efeitos deletérios, tem os seus efeitos problemáticos. As próprias anfetaminas, né, o famoso Rebite, e tem aí o apagão súbito que pode dar por conta do uso.
0: Então, a gente vê muitos aqui.
2: Exato.
0: Eu recebo muitos vídeos de apagões que acontecem com a mim, porque o cara tá totalmente chapado, eu chamo de chapado, porque consumiu um monte de coisas pesadas e para poder ficar acordado, para manter, assim, para fazer aquilo, pagar boleto. E pagar boleto é comissão. No Brasil é muito difícil isso. Exato. O senhor fez um sinal, professor. Qual que era, professor?
1: Exatamente. Perfeita a colocação do colega Victor. Eu lembraria o seguinte, talvez a parte mais útil do café seja dar tempo de você chegar no próximo lugar para repousar. Porque o tratamento eficaz mesmo para sono e fadiga é descansar, é dormir. Não tem outro remédio.
0: A gente brinca aqui, ô parceiro, o melhor estimulante para você, o melhor rebite para você se chama travesseiro.
1: É verdade.
0: E ajuda.
1: Inclusive, é preciso entender que o sono já foi muito demonizado, né? Aquela coisa do... Deus ajuda quem madruga, coisas, né? Quer dizer, é como se o sono fosse alguma coisa deletéria, que não tinha sentido você ficar apagado um tempo, né? Mas hoje você sabe que é talvez uma das maiores sabedorias de Deus e da natureza. Né?
0: Agora, professor, tudo bem, desculpa aqui, a conversa é assim mesmo. Mas e se você dorme legal, você trabalha uma boa parte da noite, como tem muita gente no mundo todo que trabalha à noite e dorme durante o dia ou parte do dia. Isso não é uma compensação, independente de se é dia ou se é noite?
1: Se for sempre no mesmo horário, funciona da mesma maneira que o cérebro precisa para tomar as providências necessárias para se recuperar. Se você todo dia, por exemplo, trabalha à noite e descansa durante o dia, isso o organismo consegue se organizar, apesar de nós sermos naturalmente animais do dia, viu, Trucão? A gente foi feito para rodar do dia. Isso é tão importante que, do ponto de vista do trânsito, apesar de a noite representar somente 20% das viagens, quase metade das mortes acontece à noite. Você sabe disso, né?
0: Inclusive, os acidentes e tal.
1: Esse último aqui do Paraná, com 23 mortes, né? Inclusive foi 3 horas da manhã, né?
0: Você vê.
1: 3 horas da manhã é considerado um horário fisiológico para o sono. Muitos acidentes acontecem entre meia-noite e 5 horas da manhã, que é exatamente quando, naturalmente, o ser humano até baixa a temperatura, para você ter uma ideia, porque é o horário fisiológico do sono.
0: Tá certo. Tem uma pergunta, Victor? Manda.
2: Não, só complementando também, porque o trabalhador de turno, né, claro, pessoa que transporte, nós médicos, todo mundo que trabalha à noite sente o peso. E é claro, o corpo se ajusta, mas a gente tem uns efeitos aí colaterais de trabalhar todo dia à noite, que é importante e torna mais importante ainda a sua visita ao médico. Porque você tem mais chance de desenvolver hipertensão, mais chance de... ter essa fadiga crônica, às vezes até sintomas mentais de só ter a noite, não ver a luz do sol. Tem sintomas importantes e é importante ficar sempre perto do seu médico quando você trabalha à noite.
0: Entendi. Então tá aí, olha. E quando não tem, tem que se virar, né? Porque às vezes o cara não tem um médico próximo, não tem posto, porque o caminhoneiro não tem esse tempo. Justamente pelo mesmo motivo de sempre. Trabalha muito, ganha pouco, então para poder fazer um faturamento, o que ele deixa pro último caso... É médico, essas coisas todas, ele vai deixando. Professor, para a gente fechar aqui.
1: Esse alerta do Dr. Victor é importante. E mais importante ainda é o que eles chamam de shift work, né? De você ter horários diferentes. Você fica 48 horas num turno, depois passa para outro turno. Isso é um desastre total. Né? Isso desregula seu relógio biológico e tem sérias consequências relacionadas com isso. E a correlação disso com o acidente é muito bem estabelecida. É uma das causas importantes de sinistros de qualquer natureza.
0: Daqui a pouquinho a gente volta. Já tem moda chegando, tem muita gente mandando recado e eu tô aqui babando. Trucão, dá um alerta aí pra tu tomar cuidado na Serra da Garuva. Você que tá aí pras bandas entre Curitiba e Joinville, na Serra da Garuva, pela 376, vai com cautela. O alô é do Profeta, tem um movimento muito grande de veículos ali e praticamente quando tem movimento dessa forma na descida, tem acidentes. Pede para falar para tua maneirada velocidade, que é descida ali, a velocidade máxima é 60 por hora. Bom, o pessoal sabe, tá lá sinalizado. Mas vai devagar na descida, parceiro. Ô, porta do mundo! Café pela estrada vem em dose dupla, com o Peão Gaires e Paulo hoje. São 4 horas e 41, bora que bora. Bom dia!

0: música sertaneja da boa. Você toca pra nós e pede ainda programando e toca pra você também. Agora são 4 horas e 44. 4 e 44, minha rádio é massa.
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0: Eita, minha rádio é massa, tem muita gente mandando recado pra nós. O WhatsApp está aberto. Aí, caminhoneiro precisa diferenciar seguros obrigatórios de proteção do caminhão. Depois a gente fala sobre isso. Se não der tempo hoje, vou falar sobre esse assunto ou amanhã ou na segunda-feira. Tem recado chegando, Molange, bora comigo. Alô, bora comigo.
1: Bom dia, Tucão.
0: Bom dia,
1: Monange. Bom dia, professor.
2: Bom dia.
1: Aí, ó, Fazenda Rio Grande.
0: E aí, garoto?
1: Agora que eu consegui sintonizar, aí não peguei bem o começo aí, Pedro, mas eu vi que tá falando sobre acidente, hein?
0: Também.
1: Cara, mas aqui na 277 aí, ontem eu comentei com a Paulinha. É, o pessoal dos ônibus aí, carro baixo. É muita imprudência, Tucão. Muita imprudência. Povo ultrapassando faixa contínua, tá nem aí, aí na madrugada aí, né? Aí dá a cagada, é o motorista que é culpado do caminhão, é isso, aquilo, claro que eu acho assim, a maioria dos acidentes é falha humana, cara, coisa que pode ser evitado.
0: Entendi.
1: Mas, Deus que proteja todos nós aí.
0: Sabe que um apelo forte da turma da estrada é isso. Eu vou tocar, vou pisar, vou embora e que Deus me ajude e que me proteja. E a todo mundo, tanto é que tem alguns caminhões e alguns caminhões que colocam lá no saião do cargueiro lá atrás, proteção divina, estou com ele, ele está comigo, e só que aí faz umas lambanças no caminho, aí ele cai fora, né? Eu acredito. Professor, acidente na estrada, hoje, o que acontece? Na visão da medicina, tem muito a ver com a imprudência do condutor, os fatores que você falou, todos, mas tem algo que predomina?
3: Olha, o condutor é o eixo principal de tudo. O pessoal chama de participação transversal. Por exemplo, se você pensar na manutenção do veículo, isso depende da intervenção de quem vai conduzir, não é? Se você fala na estrada, foi o ser humano que esteve envolvido ali na manutenção da estrada, ou no projeto errado da estrada, por exemplo, né? E assim vai sucessivamente. Sempre o ser humano é o eixo da coisa, né? E o condutor, mais ainda, ele é a peça fundamental da lógica do sinistro de trânsito, né? Ele tem que ser cuidado com muito carinho, porque a maioria dos sinistros você pode ter ele como um copartícipe importante. E cerca de 80% das vezes, pelo menos, a participação do condutor é preponderante.
0: Entendi. Entendi. Uma coisa, Vitor, o professor falou uma coisa interessante. Hoje no Brasil, a maior parte da nossa malha viária é mão dupla de direção. Tem ali, você tem 3 metros, 2,60 metros, 3,20 metros de cada faixa, e ali você tem, não vai e vem, velocidade, o pessoal está ali cruzando mais ou menos com 7 metros de largura. Então passa, tchum, tchum. Tem que ver, você vê do avião, parece que vai bater no outro, né? Mas e passa. Esse problema da malha viária hoje e a velocidade que tem hoje é também um fator que acaba detonando, precisaria de uma mexida na visão da medicina ou não?
4: Com certeza. A gente sabe que existem limitações para o que a gente pode fazer. E em uma situação de maior, quanto mais velocidade, menos chance a gente vai ter de fazer uma manobra correta. A gente vai diminuir ali o tempinho que a gente tem para fazer o movimento certo. E às vezes o pessoal vai ultrapassar, quer ultrapassar estourando, dá algum erro, passou um animal, tinha um carro no seu ponto cego que você não viu que estava vindo do outro lado, aí já fica bem mais difícil tomar a manobra mais certa para voltar para o caminho seguro.
0: Perfeito. Tá aí. Ontem o professor falou agora há pouco aqui do acidente que teve lá do caminhão, transporta porco, que bateu na frente do micro-ônibus, entrou na via contrária, uma mão dupla direção ali em Chão Paranaense, e 23 pessoas perderam a vida, inclusive os dois motoristas, né? Ali você vê que tem, a batida foi tão forte que ninguém freou, pelo jeito. A sensação que me dá, como um observador, é que andava rápido e alguém, por algum motivo, perdeu o controle da direção e foi parar do outro lado. Depois fiquei sabendo que o caminhoneiro que fez entrou pelo outro lado, ele gostava de fazer vídeos e mandar vídeos a uma velocidade de 100, 120 por hora, 110 por hora. Professor, o que acontece dentro do ser humano, se você puder me ajudar, para chegar a esse ponto. Olha, eu quero mostrar para todo mundo que eu estou a 110 por hora com o meu caminhão. O que que acontece?
3: É aquela vontade do pertencimento que chama, né? Você precisa pertencer a uma tribo para ser, né? E o caminhoneiro não é diferente, né? Você é um ser humano, você está sujeito a essas contingências aí, no caso. E sobre a velocidade, Trucão, é bom lembrar que ela é considerada o maior dos vilões do sinistro de trânsito, né? Porque nós, originalmente, não fomos... A engenharia da evolução, da construção do homem, não contava com essas velocidades que surgiram depois do automóvel. A gente já vem de fábrica com uns equipamentozinhos assim que... para se proteger de sinistros de trânsito. O próprio crânio, né? Uma estrutura óssea com uma peça maravilhosa. Então, você tem ali uma estrutura. O tórax aqui, você tem um esqueleto torácico aqui, como se fosse um escudo para proteger coração, pulmão. Né? Mas quando a velocidade aumenta, se você pensar na velocidade natural do homem, no máximo 6 km por hora, né?
0: Correndo muito.
3: E se for um Bolt da vida, ele chega no máximo a uns 28, 30 km por hora, né? E tem uma coisa interessante, um engenheiro inglês chamado Ashton fez uma curva dizendo que até 30 km por hora, se você for atropelado, a chance de você sobreviver é de 95%. Mas a 60 por hora, a chance de você morrer é que é de 95%.
0: Entendi.
3: Você não é preparado para suportar essas forças liberadas quando o sinistro acontece. Né? Então, a gente tem que ter muito cuidado com velocidade e a gente, por outro lado, adora a velocidade. Né?
0: Incrível.
3: Não,
0: então...
3: não é por acaso que a gente passa um dia no autódromo vendo uma corrida lá sem participar da corrida.
0: A gente acha que é uma águia.
3: Mas a gente tem uma teoria que é assim. Houve um tempo do homem primitivo que se você não tivesse velocidade, você, em vez de caçador, era caça.
0: Justamente. Né? Mas no máximo, o quê? 6 km por hora, ou 10, 12.
3: Inclusive, o fato da gente andar com dois pés no chão é para a gente melhorar a visão do cenário da caça, né?
0: E andar mais rápido.
3: Né? Então, nesse sentido, a gente tem que ter... A gente ama a velocidade, mas a gente tem que controlar ela para continuar vivo, né?
0: Tá certo. Aí, olha, se criou uma máquina, coisa que não estava previsto lá para trás, eu acredito nisso, né? E aí, o ser humano, como o professor acabou de falar, olha, dá para máximo de velocidade, porque a sua caixa torácica aguenta uma porrada, ou a cabeça aguenta uma pancada, um osso aguenta segurar, e depende da idade também, senão nem isso aguenta. Você tem uma velocidade máxima. Aí você cria um equipamento para andar muito mais que isso. Aí, meu amigo, vai pro saco. Diga, Vitor.
4: Não, e tem a ilusão da segurança dentro da caixa metálica, que é o veículo.
0: Justamente.
4: Então a gente tá ali a 120 por hora, o pessoal puxando, mas tô dentro do veículo, tô seguro. Camarada, a gente não é feito para aguentar algumas coisas, tudo tem seu limite, né?
0: Uhum.
4: E a engenharia humana também tem seu limite na capacidade de proteção com o veículo.
0: Perfeito.
3: E até ajuda a proteger, não é? Mas não é infalível. O capacete do motociclista é um equipamento maravilhoso. Reduz em até 70% a chance de você morrer ali no negócio.
0: Depende, né? Da velocidade.
3: Essas tecnologias que o automóvel tem hoje, né? De absorção de impacto. Tem até uma coisa interessante que a gente achava que quanto mais duro ele fosse, mais nos protegia. E, na verdade, é o contrário, né? Ele tem que ir amassando aos pouquinhos para absorver a força para nos poupar lá dentro do habitáculo, no lugar onde a gente está.
0: Você vê.
3: Então é
0: isso aí. Tem mais recado chegando aqui, tem um monte de gente mandando recado e não dá tempo, vamos lá.
2: Alô? Bom dia, Pedro Trucão.
0: Bom dia.
2: Mais uma sexta abençoada para todos nós, hein?
0: Opa.
2: Ótimo dia para geral. Especialmente para a galera do explosivo, galera do tanque, hein? Tamo aí no Puxa do Combustível, atravessando aqui a tal da Marginal Tietê, sentido Cotia. Pose!
0: Oh.

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8: 4h57.

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0: Jackabus?
1: Opa, gostou das duas mãos de primeira aí? Léo Rafael? Eita, empresário pecuarista. E depois aí o grupo Camperismo na Pegada Legal. Você que é do Sul, tá no Sul, mas viaja pelo Brasil afora? Bom demais. Galo cantou, marcando comigo o painel do Vitello, marcando 5 e 4 agora. Bom dia!
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1: E aí, da bolinha, tudo bem contigo, parceiro ou parceira? Então, tá bom. 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
1: Direto e reto, tem recado chegando por aqui, Monange. Vem comigo direto, bora ali ouvir.
4: Bom dia, Trucão. Bom dia, Monange. Aqui é Carlos Meneghelli.
1: Bom dia! Meneghelli.
4: Tudo começou ali no Itapuá, destino São Paulo. Aqui na Garuva, em Garuva, na Serra da Garuva, ventando muito forte, viu?
1: Ventando, opa!
4: Muito forte mesmo. Vento muito forte. E quem tá descendo a serra, tem uma obra aqui quase no fim da serra. Vem com cuidado aqui, tá bom?
1: Valeu, cara.
4: Bom,
1: obrigado, viu?
4: Final de semana.
1: Carlos Meneghelli mandando chegado pra nós. Vento lateral e é forte, hein? Quem tá na Serra da Garuva 376, esse trecho é perigoso. E olha, a gente sabe que tem El Niño aí, El Niño hoje, amanhã e depois, vem como ventos mesmo entre 70 e 110 km por hora, que não é brincadeira. Nos estados do Rio Grande do Sul, Santa Catarina e Paraná. E também pelo sul de São Paulo. Então é bom você ficar atento. Chuva, vento pra dedéu, por conta dessa pegada climática que nós estamos vivendo aí. Mais um que chegou por aqui, Monange, bora conferir comigo.
5: Bom dia, Pedro Trucão.
1: Bom dia,
5: Balador. Bom dia, Monange.
1: Bom dia.
5: Aqui é o Marquinho da Bolinha de Fogo.
1: E aí, garoto?
5: Logo no momento, Mauá.
1: Mauá.
5: Ai, Pedro Trucão, tá precisando de uma rádio massa em São José dos Campos, hein?
1: Opa, ele não tem. Valeu, São José dos Campos. Até ali Jacareí, um pouquinho mais de Jacareí, na divisa de São José dos Campos, você pode conseguir pegar o sinal pela 92,9. Dali pra frente, não tem. Eu sei que tá programado pra sair uma ali e outra em Lorena, mas ainda não tem o dado.
6: Marcília, bem ligado que ali naquela curva, depois da Alpina, ali naquela ponte ali, tombou... Pois olha, ele tá agindo, tal de Henrique, que tinha um 113 frontal.
1: Lá dentro
6: do rio, lá, passou reto na curva aí.
1: Eita.
6: Tá ali o bola, tá tudo ali, do container ali.
1: Olha, quem mandou chegado pra nós, rodovia Régio Bittencourt, ali no KM, logo depois da represa, fica atento ali, viu? Ele falou que um parceiro passou batido. Aproveitar aqui a presença do professor, e do professor José Montal e também do doutor Victor Mendonça Ramos. Vamos falar sobre isso. Professor, você viu que agora o rapaz falou ali que o caminhão passou e não fez a curva. Foi direto e entrou na ribanceira, pelo jeito, agora na madrugada. E a gente vê que muitas vezes é o cansaço que faz com que a turma não enxergue. Ou então, a velocidade. Quando alguém entra numa situação dessa, você acredita que ele dormiu, ele distraiu, alguma coisa que o fez fazer a curva?
7: Tem umas coisas interessantes aí a serem pesquisadas, viu, Trucão? Por exemplo, a maioria dos acidentes costuma ser por falha de atenção. Nesse horário especificamente, a grande falha de atenção está relacionada com a fadiga e com a sonolência. Né?
1: Uhum.
7: Esse horário agora é o horário de dormir natural do ser humano.
1: Uhum. Né?
7: E de muitas outras espécies de hábitos diurnos, digamos uhum. assim. Então, isso é algo que teria que estar sendo pesquisado, entre as muitas possibilidades,
1: uhum.
7: O perfil desse condutor, qual é, que horas ele foi dormir, que horas ele acordou, ele está descansado, ele tomou algum medicamento que possa ter tirado a melhor condição dele se manter vigil, no uhum. caso, né? Então, na descida ainda por cima, né?
1: Uhum.
7: É uma coisa interessante nesses dias do sono é que você geralmente não tem marca de frenagem.
1: Ele, geralmente, ele, não tem marca nenhuma.
7: Ele desce direto, no caso. Buf. E a maioria das vezes a consequência é que ele se choca com algum objeto à margem da pista.
1: Né? Ou não bate de frente com outro.
7: Ou de baixo, ou bate, quando ia se bater de frente, é traumático, porque você, as forças se somam, né?
1: Uhum.
7: Dois caminhões a 80 é como se fosse uma batida a 160 km por hora. É. Não sobra nada. Ninguém consegue sobreviver a
1: uma
7: pancada dessa dimensão, dessa magnitude.
1: Uhum.
7: Né? Então, verificar essas coisas, as marcas de frenagem, se ele está sozinho no veículo, é uma chance maior de ter dormido, inclusive. Uhum. Né? Geralmente, quando tem mais de um, um pode alertar o outro, né?
1: Uhum.
7: Hoje, inclusive, com esse negócio da telemetria, tem até equipamento que percebe se ele tá vigio ou não, né?
1: Uhum.
7: Se ele até tombar a cabeça ou...
1: Já dá o alerta.
7: Ou a quantidade de piscadas que ele dá, o equipamento já detecta isso e pode fazer o que eles chamam de brightness.
1: Uhum.
7: Dá um sinal de luz forte que é para advertir do que ele precisa tomar providência e parar, se for o caso, inclusive.
1: Perfeito, perfeito. Você deu um sinal, Vitor?
0: Nesse tipo de acidente também, de saída da pista, é importante a gente considerar a possibilidade de um mal súbito, né?
1: Perfeito.
0: Então, muitos motoristas, muitos condutores de todos os tipos de veículos têm doenças crônicas aí, diabetes, pressão alta, e às vezes a pessoa sofreu ali um mal súbito, uma consequência dessas doenças aí. É, de madrugada ainda a gente fica mais fragilizado, nosso corpo realmente não foi feito para, às vezes, ficar muitas horas acordado. E aí o corpo evolui com mal súbito e a gente acaba tendo, às vezes, um acidente desse.
1: Perfeito. Professor, por favor.
7: Inclusive, Trucão, uma das demandas fortes da Abramet é que esses sinistros assim sejam investigados como aqueles acidentes aéreos, né?
1: Uhum.
7: Que a CENIPA investiga, eles fazem como se fosse uma dissecação do acidente. Eles examinam tudo, inclusive o perfil do condutor, a máquina, os freios, todo o equipamento, para tentar evitar que esse mesmo tipo de acidente volte a ocorrer.
1: Como é que tem tantos sinistros assim, professor? Como é que vai ter? Porque num avião ainda menos, mas
7: Você pode fazer uma estratificação, por exemplo, esse dos 23 mortos tem a obrigação de ser investigado de uma maneira absolutamente, né? Todas as vezes que você tiver muitos passageiros num veículo, como esse,
1: micrônios,
7: né? E é mais doloroso que eram pessoas à procura da saúde.
1: Justamente,
7: inclusive, né?
1: Dizer,
7: melhora o aspecto dramático daquele tipo de sinistro, né? Então, você investir com, como você bem disse, é muito difícil você fazer isso com todos.
1: Uhum.
7: Muitos países fazem, a Alemanha faz, a França, muitos países da Europa, Estados Unidos.
1: Uhum.
7: A equipe que vai investigar aquele sinistro está preparada para diagnosticar com precisão o que foi que aconteceu. Né?
1: Uhum.
7: E não é por acaso que, por exemplo, na Noruega, você mata 1,5 pessoas a cada 100 mil habitantes. No Brasil, a gente mata 18.
1: Isso num acidente de trânsito.
7: Com sinistro de trânsito.
1: Uhum.
7: Ou seja, tem um espaço enorme para a gente progredir e evitar mortes no trânsito. A gente está matando quase 40 mil pessoas a cada ano.
1: É brincadeira. É que a gente sempre fala. E há muito tempo, olha, eu estou no trecho há 40 e poucos anos. E há 40 anos atrás eu já ouvia falar a mesma coisa. É assim, o Brasil tem uma guerra todo ano, mais de 40 mil pessoas morrem, é uma guerra do Vietnã. Isso já tem 40 anos e o que mudou agora? Tentou-se, aí naquele... a ONU tentou dar uma diminuição, o Brasil tentou entrar, mas não diminuiu quase nada. Vamos falar já mais sobre esse assunto. Bora que bora, ONU, agora 5:13, bora comigo.
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1: Direto e reto, tem cara chegando no Monange, WhatsApp comendo.
9: Bom dia a todos.
1: Olá.
9: Início Deus ali.
1: Bom dia.
9: Cascavel, vamos para Mato Grosso.
1: Opa.
9: Bessolândia.
1: Opa.
9: Papai do Céu e os anjos. Deus abençoe a todos. Ótima sexta-feira. Valeu. Minha rádio é massa.
1: Valeu, Hamilton. Valeu, Hamilton. Obrigado, Hamilton.
10: Bom dia, Trucão.
1: Bom dia.
10: Uma ótima sexta-feira abençoada a todos aí. Marcelo por cá.
1: E aí, Marcelo?
10: Ô, Trucão.
1: Oi.
10: Dá uma força pra nós aí, Trucão. Galerinha que roda aqui na Marechal Randon aqui. Por volta aqui do KM 215 aqui. É uma obra que já faz uns 2 anos já, Trucão. A ponte aqui, eles estreitaram a ponte aqui pra fazer uma ponte, uma outra ponte do lado aqui. Já faz uns 6 meses agora que abandonaram o serviço aqui. Largaram a ponte estreita aqui. E é um perigo, rapaz. Quando passa 2 carretas aqui junto aqui, passa apertado, hein?
1: Entendi.
10: E a cabeceira da ponte tá afundando, ela dá um solavanco ali. E abandonaram a obra ali. Deve dar uma força pra nós aí, a galerinha que roda pra cá. Um abraço aí, a galerinha das caçambas aí, a turma da Paçoca.
1: Perfeito.
10: Uma ótima sexta-feira abençoada a todos, hein?
1: Valeu, obrigado, hein? Olha, então, a Marechal Rondon, você falou que é um 215, já anotei aqui. Eu vou dar uma checada, eu quero ver qual é a concessionária que está tocando lá, se é uma concessionária de rodovia, para saber o que houve. Depois precisa para onde, se você puder mais dar uma melhorada na informação, se é a pista, as duas pistas, uma pista só, e confirmar o quilômetro é 215 mesmo. Para nós é fundamental, viu? Obrigadão. Bora que bora, 5h15, o Pelé e outro cara.
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3: 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Conferindo agora 5 horas e 17 minutos.
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3: Opa, e aí você também? Tá aprontando um cargueiro DAF aí? Obrigadão pelo carinho da audiência. Como é que tá o cargueiro? Tá bom? 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Você tá puxando que tipo de implemento aí? Você tá na florestal, num pesado? Ou você tá num fora de estrada, na cana? Ou você tá numa caçamba? Você tá na pegada rodoviária, no frigorificado? Ou você tá num granaleiro? Obrigado pela beira, muito obrigado pela beira. 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

0: 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O WhatsApp é o 92.545411-DDD. Olha, o Hamilton acabou de dar um recado aqui, Trucão. Alerta a turma aí que na rodovia Reste, KM443. Tá aí você que vai sentido norte, sentido Curitiba, São Paulo. Cuidado, uma carreta deu L, travou na pista e tem duas faixas comprometidas lá. Então você que tá por aí, vai passar só pela esquerda, pela canhota, como diz a turma do trecho. Cautela no 443, sentido São Paulo. Bora que bora, tem você que tá chegando por aqui, bora ouvir.
1: Bom dia, Trocão. Pimentinho por cá, o apelido também de Maradona, dois apelidos, estamos aqui.
0: Maradona?
1: Descendo de Ariquemes. Opa. O foco agora é Cuiabá.
0: Opa.
1: Fazer um carregamento lá em Campo Grande, que aqui para esse lugar tá ruim de carga, hein?
0: É mesmo?
1: Abraço para tudo aí, especialmente pro amigo Xuxa, puxador do ovo, do Basto para São Paulo.
0: Valeu,
1: abraço,
0: garoto.
1: Abraço todo mundo do Tupã aí, vamos lá.
0: Bora que bora, dele que dele.
2: Bom dia, Trucão, bom dia, Monange. Bom dia a todos da rodagem, aqui é Marciano, de Alvorada, Rondônia. Estamos tirando aquele leitinho aqui da mimosa.
0: Ô, meu irmão.
2: Um grande abraço aí para meu amigo Mauro Rogério Calegari, o vulgo Dedel.
0: Beleza.
2: Perujinho.
0: Opa.
2: Meu amigo Márcio Calegari Ferrugem. Tchau, valeu. Tchau, Trucão. Um grande abraço,
0: dois.
2: Meu amigo.
0: E conta depois, você tá com a mão na teta direto da vaca tirando leite ou tá na ordem, a mecanizada? Me avisa.
3: Ô, Trucão, bom dia, bom demais, graças a Deus, né? Bom dia, mamãe. Bom dia pra todo mundo aí, graças a Deus, estamos aqui na tocada, rapaz. Tem ministro lá em Rolim de Moura, na Rondônia. Embicado direcionado ali pra Jaboatão dos Guararapes ali.
0: Pernambuco, pegada
3: passando
0: boa,
3: aqui
0: hein?
3: Pro Primavera do Leste aqui, meu irmão. Manda um abraço pra minha esposa, Elda. Ela tá aqui comigo aqui, viu?
0: Opa,
3: Deus
0: é, abraço.
3: Abençoe cada um aí, viu?
0: Valeu.
3: Um abraço.
0: Monange, bota a capela pra ela, Monange. Capricha no cafezinho pros dois. Tô na tocada, série de Rondônia. Vamos lá pro Pernambuco. É uma tocada bem nervosa e bem forte. Mais um recado chegou por aqui rapidinho.
4: Bom dia, Pedro Trucão.
0: Bom dia, bom dia.
4: É o Guido Osaka. Estamos aqui na divisa do Brasil com o Paraguai. Positiva, Pedro Juan Cavaleiro.
0: Opa.
4: 10 graus aqui, tá frio pra caramba aqui.
0: Tá friozinho.
4: Manda um cafezinho pra nós esquentar aqui. Positivo.
0: Pô, garoto, obrigadão.
4: Bora que bora.
0: Bora que bora, dele que dele. Eu tô recebendo aqui o José Montal, que é diretor da Abramet e também do Victor Mendoza Ramos, que é médico especialista em medicina do tráfego. Falando sobre medicina do tráfego e segurança também. Medicina do tráfego e segurança na estrada, professor, está tudo muito ligado. No Brasil hoje, aquele camarada que transporta carga perigosa, tem que estar muito preparado para poder viajar. Na visão da medicina, ele é um gestor de uma máquina, que é uma máquina que leva produto perigoso. Ele pode ser um exemplo e uma escola para outros motoristas?
5: Exatamente. Ele é um profissional indispensável até para o progresso da nação. A gente sabe que a maioria do transporte brasileiro é feito na estrada, não é, Trucão? E essa pessoa tem uma responsabilidade imensa. E a gente percebe o valor dele, não só do ponto de vista econômico, mas do ponto de vista até da existência humana, né? Você não pode prescindir desse tipo de profissional, no caso, né? E a gente teria que valorizá-lo e prepará-lo para que ele exercesse sua profissão com a maior competência para evitar esses efeitos colaterais que a gente falou. Ele está presente em todos os sinistros, no caso, ele que sofre, é o primeiro a sofrer as consequências em geral disso, né? Então, investir nele é prioritário. E a medicina do tráfego está exatamente olhando para a saúde desse condutor e para todas as possibilidades de um evento indesejado fazer com que ele e outros sofram as consequências.
0: Uma coisa, professor, a gente está comentando agora ali no cafezinho, é que hoje nós temos aí para esses motoristas, tem o curso MOP, que é obrigatório hoje, mas tem muitos cursos meia boca. Isso faz com que nós tenhamos motoristas também que acham que está especializado e não está?
5: É, exatamente. O próprio motorista, tendo em vista até a possibilidade da ocorrência desse tipo de sinistro com quem transporta esses produtos perigosos, que agravam o sinistro, no caso, e colocam a própria vida dele em risco, deveria ser o primeiro fiscal em busca da qualidade desses cursos MOP. Você não pode fazer com que o curso MOP seja só uma burocracia que você tenha que seguir porque existe a obrigação legal de fazê-lo. Então, o condutor consciente deveria jamais aceitar um diploma de que tenha feito sem que tenha realmente aprendido a se comportar nessas ocasiões.
0: Você até tinha me falado agora há pouco ali, seria muito interessante fazer uma pergunta para quem está tocando aqui com a gente. Pilotando um cargueiro, puxando combustível, puxando nafta, puxando explosivo, sei lá, qualquer produto perigoso. Perguntar para essa pessoa, você lembra o que você aprendeu no curso MOP? Você me perguntou isso agora há pouco. Essa pergunta seria uma pergunta interessante.
5: Exato, e até um desafio pedagógico. Mas como é que eu ensino para uma pessoa que vai estar submetido e que é a primeira a ter notícia daquele evento indesejado? O que é que ele tem que fazer? Né? Então, esse MOP, essa movimentação operacional de produtos perigosos, é uma oportunidade de ouro para que você até preserve sua vida. Né? E sem falar nas consequências que esse tipo de carga pode ter para o meio ambiente, para a sociedade, por exemplo, para um curso d'água que abastece uma cidade. Então, a responsabilidade é muito grande para que você fique satisfeito em ter burlado a legislação e feito um curso meia boca, vamos dizer assim, no caso. Né?
0: Entendi. Uma pergunta, Vitor, antes da gente ir para a próxima roda. Vai preparando, Monange. Me perguntaram aqui, eu trago para você. Para vocês que são médicos da segurança, considerados de tráfego, a evolução do transporte, vamos voltar lá nos primeiros caminhõezinhos lá em 1904, 5, 8, 9, 1800, 1900 e isso, e os veículos de hoje. A evolução tecnológica nos veículos favoreceu ou não a segurança no trânsito, na visão de vocês?
6: Favoreceu, claro, a segurança no trânsito. Mas a tecnologia, eu acho que não acompanhou o nível de crescimento de veículos na estrada. A tecnologia cresceu muito, mas cresceu muito a nossa frota também. Então a gente tem uma quantidade absurda de veículos todos os dias, em todas as cidades, em todas as estradas. E a gente vê pelo número de mortes no trânsito no Brasil que a gente não dá para depender só da tecnologia. A peça principal em qualquer veículo é aquela que fica entre o volante e a cadeira do motorista.
0: É aí que pega. Pois não, professor?
5: Trucão, você que já tem uma quilometragem grande, lembra que os caminhões já foram matéria difícil de ser digerida.
0: Justamente.
5: Né? Difícil de dirigir, não era para todo mundo, não é? E realmente a tecnologia trouxe avanços fantásticos. Mas tem um efeito colateral da tecnologia que a medicina chama de homeostasia do risco. Quanto mais equipamento de segurança você tiver, por exemplo, controle eletrônico de estabilidade, que pode reduzir até 40% as mortes no trânsito.
0: Né? Entendi.
5: Ou então o freio ABS, né? Que é aquele do travamento das rodas, né? E coisas desse tipo aí, a evolução na proteção do habitáculo, essas barras laterais que evitam choque, que o choque lateral atinja as pessoas que estão ali no habitáculo. Isso termina por fazer com que a pessoa se seja tão segura que abdique de se proteger e de dirigir com mais atenção.
0: Certo.
5: Então, a sensação de segurança que esses equipamentos oferecem termina por anular o efeito daquela tecnologia. Então, a sua atenção e o seu cuidado não devem ser modificados em função da tecnologia que hoje existe nos veículos.
0: Vamos falar sobre tecnologia um pouquinho mais já. Marcos Monange, moda pintou. Você tocou e pediu. E a gente toca. Olha o cowboy do Azodeca, de Festa do Peão, Festa de Barreto, acontece agora. Titãozinho Chororó marcando presença. Confere mais, se pé na estrada, 5h29, bom dia.

0: Boy do Assunto, numa pegada legal. Minha rádio é massa. Ô, Trucão, tô ligado contigo aqui em Portugal. Manda um abraço aí pra nós. Valeu, Ju, turma. Tem muita gente lá em Portugal ligado com a gente, hein? Que bom demais. O Diego Oliveira, tá ligadinho? Trucão, cada novo dia é uma nova chance de fazer diferente. É verdade, recomeçar, mandou aqui pra nós. Acredite na sua tocada e boa tocada. Obrigado a você, grande. Vação, abrações, traseiro também. Recado bom dia, rapidinho comigo aqui, vem cá.
1: Bom dia, Pedro Cão.
0: Bom dia.
1: Rapaz, tô gostando demais aí do rapaz que tá falando sobre o cansaço aí. Meu nome é Robson, trabalho na Cegonha.
0: Opa.
1: Trabalho no Darf, hein?
0: Caminhão, beleza? CF
1: 450 puxando a Cegonha aí.
0: Tô vendo aqui o cargueiro.
1: Um abraço a todos aí. Parabéns aí, uma dica boa, rapaz, falar sobre cansaço, sobre sono, dormir. Vambora.
0: Bora que vai. Você queria fazer alguma pergunta, não saiu, mas tudo bem. Quem trabalha com segurança tem uma pegada bem forte também e é importante saber um pouco mais sobre esse assunto. Já já tem dicas e oportunidades.
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0: Bora aqui pegar as dicas de hoje. Você tá procurando trabalho? Opa, tem oportunidade de emprego pintando aqui, gente. Atenção. 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Uma outra dica vem de Porto do Açu. Porto do Açu é Rio de Janeiro. Quem manda o recado é o nosso pessoal operacional da transportadora Boa Viagem. 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Pode tocar.
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0: Bora que bora, dele que dele. Hoje aqui já na reta final do programa são 5 horas e 38 minutos.

0: Direto e reto, hoje conversando com o Dr. José Montal, diretor da Abramet, e com o Dr. Vitor Mendoza Ramos, médico especialista aí em medicina do tráfico, em tráfico e também em segurança, né? A gente tem falado, falei agora, perguntei para o Dr. Vitor, e agora a pergunta vai para vocês dois, que é justamente sobre isso, evolução de caminhões. Hoje nós temos uns caminhões aí com muita tecnologia embarcada, muita coisa para conhecer do caminhão. A empresa que fabrica o caminhão, que vende para um transportador, eles dizem sempre, olha, esse caminhão custa um pouco mais caro, porque ele entrega muito mais. Para entregar muito mais, o condutor tem que conhecer muito mais, tem muito mais exigência. E por outro lado, nós temos aí as seguradoras, que também exigem uma porção de coisas consideradas de segurança do veículo na estrada, por conta do próprio produto. E aí pede, põe lá um rastreamento para poder fazer um busca geral. E aí são muitas informações que o condutor tem que ter ao mesmo tempo. Cabeça fica doidinha porque tem que cumprir horário, ele tem que fazer média, tem agendamento, tem cuidado para ter quando se trata de uma cegonha com veículos que está lá em cima, pegar uma árvore, coisa do tipo. Enfim, um punhado de coisas. Professor, isso pode pegar na cabeça da pessoa com pressão muito forte?
1: Exige-se que um motorista seja um super-homem, né, Turcão? E evidentemente que nós temos limites, né? E não é por acaso que hoje a sociedade, o mundo discute muito essa questão do burnout, né? Em bom português seria o esgotamento, né?
0: Uhum.
1: E na verdade é o seguinte,
0: uhum.
1: As pressões sempre virão, sempre serão da lógica do capital, do lucro, da competitividade, né? As empresas hoje têm sistemas de estabelecer custos muito precisos, né? Mas isso geralmente sobra na parte mais fraca. E o motorista é essa parte aí que vai sofrer a consequência e que pode, inclusive, ter repercussão na própria gênese do sinistro, né? Como é que se combate isso? É exatamente isso que o mundo tá discutindo. Recentemente, no Brasil, houve uma mudança na legislação trabalhista, NR1, uhum. da portaria 3214, né, que leva em conta exatamente essas pressões sobre assédio moral, as exigências que se fazem ao trabalhador. E hoje, essa relação dos recursos humanos da empresa com próprio empregado é algo que exige uma ciência fantástica, né? Como é que eu lido com o meu empregado? E o meu empregado, por outro lado, é o meu principal capital.
0: Uhum.
1: O principal capital de qualquer empresa é o seu colaborador, no caso, né?
0: Uhum.
1: Então, o motorista de caminhão tem que ser visto dessa maneira e é estratégico. E, evidentemente, que nem todas as empresas têm a cultura de proteger a saúde mental e física do seu trabalhador.
0: Perfeito. Doutor Vitor, uma coisa, em cima do que o professor falou, existe, a Abramet hoje, ela está fazendo algum trabalho com se tratar de medicina do tráfico e segurança nas estradas em cima desse assunto, para levar para as empresas transportadoras, embarcadores, que isso está hoje pressionando o mercado, está pressionando o motorista, e tem alguma coisa que tem que ser feito e se está sendo feito?
2: A gente está sempre estudando aí as novas consequências na saúde do trabalhador. E quando saiu a NR1, a gente se preocupou muito com isso. E a gente está tentando estudar quais são as melhores maneiras que as empresas que trabalham, né, no transporte aí de cargas do Brasil.
0: E de passageiros também, né? Porque está envolvido.
2: Né? Uhum. E até os autônomos também. Uhum. Quais são as melhores estratégias para tentar combater todas essas pressões? Porque o trânsito vai ficando cada vez mais intenso. Uhum. A gente tem cada vez mais essas pressões. A NR1 já estabelece a importância das empresas que contratam os motoristas de fazer essa proteção do seu trabalhador. Mas a gente precisa achar as melhores estratégias. Então a gente quer ouvir também dos motoristas, dos condutores, exatamente o que eles acham que está sendo feito, o que está sendo feito errado, quais são as melhores medidas. Uhum. A gente quer ouvir muito isso de vocês.
0: Sei, sei. Então você que é estradeiro, você pode colocar isso para nós, que ao longo da semana, o final de semana, semana que vem, se vocês mandarem para nós aí, o que está pegando para você, que a Abramet poderia te ajudar, manda para mim que eu mando para eles. Professor, ainda sobre a Abramet, vocês da Abramet hoje sentem e a pressão, essa pressão, esse problema mental, vamos chamar, já até chega uma doença, pode chegar nesse ponto. Isso tá, aumentou por conta de toda essa pressão, aumentou muito e está afetando o motorista e também o segmento?
1: É, inclusive em relação a essa questão da hiperconectividade, né? Hoje você está amarrado nas redes sociais de tal maneira que é como se você estivesse sendo permanentemente vigiado, no caso, né?
0: Uhum.
1: Então, o pobre do trabalhador se sente como se fosse um peixe fora d'água ali, no caso, né? E a gente estava comentando, inclusive, Trucão, essa coisa que até há pouco tempo seria impensável, de se tentar estabelecer um diálogo de nível elevado entre o empregador e o empregado, no sentido de que, por exemplo, é aquele dia que o trabalhador, o motorista, por exemplo, não dormiu de maneira adequada, por esse ou por aquele motivo, filho doente, alguma intercorrência que justifique esse não dormir, o empregador está capacitado para ouvi-lo de maneira justa.
0: Deveria estar, pelo menos, né?
1: Como deveria ser. Né? E fazer disso um mecanismo de administração dos seus recursos humanos. Você poderia ter um step ali, no caso, de recurso humano, exatamente para cobrir isso. Eu tenho certeza que se uma cadeia de responsabilidades saberia entender isso, aquele que vai receber a mercadoria, por exemplo, olha, aconteceu isso e por esse motivo talvez atrase um pouco. Mas uhum. É uma coisa humana possível, né? Você pode criar mecanismos capazes de proteger a saúde do trabalhador para evitar esse esgotamento, o tal do burnout.
0: Uhum. E outra coisa, bem rapidinho aqui, olha, hoje com a chegada do e-commerce, Shopee, Mercado Livre, Amazon, enfim, tem uma porção de empresas hoje que dão aquela, olha, em 3 horas eu te entrego um produto, em 48 horas eu te entrego um produto, em 15 minutos eu te entrego um produto. Alguém vai ter que levar, Vitor.
2: Exatamente, e trazendo nisso que o professor Montal falou, a gente quer, assim, para profissões de alto risco, né? Então, o piloto, o condutor de carga, o médico, a gente sempre quer que o profissional esteja na sua melhor forma possível, para cumprir a sua função da maneira mais adequada possível. E aí, que nem a gente falou mais cedo, a gente tem, em um minuto ali, 1000 decisões. E aí, além disso, a gente tem toda a pressão, todos os painéis, todos os outros elementos que são adicionados ao veículo para fazer essa... esse controle, para fazer essa contrapartida que o seguro, que a transportadora precisa ter, mas que aumenta esse número de decisões e fadiga ainda mais rápido o nosso condutor. Então, a gente tem que estar atento a isso.
0: Perfeito.
1: Inclusive, Trucão, existe hoje um movimento no mundo chamado slow food, né?
0: Slow food.
1: Que se contrapõe ao fast food, né? Uhum. No mundo da pressa, né?
0: É.
1: E isso está virando uma onda mundial em favor da saúde humana. Por que que a gente tem que estar submetido a essa lógica da pressa, né?
0: Uhum.
1: Tem muitos filósofos hoje modernos, o principal deles talvez seja um coreano radicado na Alemanha, chamado Byung-Chul Han, que fala muito sobre a sociedade do esgotamento, sobre essa coisa da pressa,
0: uhum.
1: Que a gente está submetido. Que talvez fosse interessante a gente estudar melhor isso e até para preservar a saúde da população, de cada um de nós e dos motoristas em especial.
0: Perfeito. Tá aí, né? Já tem mais? É um pela aí, outro que agora, rapidinho. Você tá na massa? São 5 horas e 47, viu como passa rápido. Já tem microfone aberto.
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0: 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Boa tocada.
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0: Com o Brilho Massa, agora 5h48.
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0: Opa, a dica Móbil Delvac vai pra você. Falei agora há pouco a respeito de queimada no caminho. Mais uma vez, eu importo aqui. Se você tá na estrada, tá na madrugada, sabe que pode ter queimada no caminho, muito cuidado, viu? Durante o dia, você pode ver lá uma cortina de fumaça ao longe. Agora, à noite, você não vê nada. Então, manere na velocidade. Se você pegou um trecho e você sabe que é um local que está sujeito a queimadas, principalmente um local que tem muita cana, muita mata, região de serra, muito cuidado. Manere na velocidade para você não ser surpreendido ou surpreendida por um bolsão de fumaça. E boa tocada.
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0: 6, 9, 5, 51 na Castela, na pegada rapidinho. Vem comigo.

0: Vinheta no fechamento do programa, na pegada legal, com a Ana Castela aqui na massa. Minha rádio é Márcio Clica, pé na estrada de hoje, com a presença do pessoal da Abramet. Bom, professor, eu quero agradecer o carinho, que o tempo foi muito rápido, viu que passou muito rapidinho, né? Acabou o programa. Tá aí, mas eu quero agradecer, professor, por ter abriu um espaçozinho na madrugada para conversar com a gente um bocadinho.
1: A gente é que tem que agradecer, Trucão. A gente sempre fala, por exemplo, que a maneira que a gente tem de prescrever saúde é por meio da comunicação.
0: Uhum.
1: Entendeu? A gente não trata daquele caso assistencial de pessoa por pessoa. A gente cuida de populações.
0: Perfeito. Volume.
1: No caso aqui, a população de caminhoneiros, no caso, que você está dando essa oportunidade para a gente.
0: Uhum.
1: Né? E isso, na verdade, para a gente é como se a gente tivesse um receituário Trucão aqui e a gente está prescrevendo saúde, na verdade, né?
0: Eu agradeço.
1: E a gente, você acabou de propor aí que a Abramet fosse um mecanismo de diálogo com os caminhoneiros, e a gente pede a eles, inclusive, que demandem você, e a gente está disposto a estudar e responder as questões que por eles formuladas. Né? Estamos à disposição.
0: Muito obrigado, muito obrigado. Vitor, obrigado mais uma vez com a gente também. E vamos em qualquer outro momento encontrar para discutir um pouco mais sobre segurança na medicina e a segurança medicina no volante.
2: Com certeza. Muito obrigado, Trucão. É uma oportunidade excelente de estar perto dos caminhoneiros e a gente poder conversar sobre coisas tão importantes, né, no nosso dia a dia.
0: Uhum. A gente trabalha muito aqui em cima de caminhoneiro, junto com o motorista de ônibus, que é o passageiro rodoviário urbano. A gente fala muito com o motorista de táxi, aplicativos, as pessoas em geral que conduzem. Está se movimentando? É mobilidade? Está com a gente. Professor.
1: É, inclusive, lembrando, Trucão, da importância do caminhoneiro para a vida, né? Uhum. A gente não vive sem um caminhoneiro. Né? O caminhoneiro leva a vida para todos, né?
0: Uhum.
1: E é muito importante que ele tenha essa compreensão da sua própria importância. A autoestima do caminhoneiro é o primeiro passo para que a gente tenha segurança nas estradas. Né?
0: Perfeito. Tá aí, gente. Acabou o programa aqui, Peninha tá chegando agora, microfone aberto e a gente volta amanhã na madrugada. Eu volto amanhã, segunda-feira.

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14: Bem, estamos chegando com mais uma edição do Microfone Aberto. Você está convidado a participar com a gente aqui, hein?

Já salva o nosso WhatsApp aí? 41-3297-3297. 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

É isso aí, pessoal! Começando mais um Microfone Aberto. Quero agradecer muito a audiência, né, pelo carinho. E obrigado aí por você estar ouvindo a gente. Bom, queria falar mesmo, lembrando você que você pode baixar o aplicativo da Massa FM e escutar a gente aonde você quiser, levando a Massa FM pra onde você estiver, né? Vamos lá então, com as...

0: Com as informações, com as manchetes, melhor dizendo, né?
1: Vamos aos destaques para hoje. TSE divulga tempo dos candidatos à presidência no horário eleitoral.
2: E a Mega Sena acumula. Prêmio vai a 58 milhões de reais, hein?
3: Muito bom dia, sexta-feira, viu? Se você fizer alguma coisa até as 8 horas da manhã, depois já pode beber. Agora não, nós mudamos o horário.
4: Já mudou. Cedo, mudou?
3: Caramba, não é até meio-dia, tá muito longe.
0: Depois do meio-dia.
3: Depois do meio-dia, então tá. Depois do meio-dia, olha só. Equipe de famosa banda sobre polêmica na internet. Nada a declarar.
5: Pensamentos do Zé Coió.
4: Pensamento do dia. Por pior que seja o buraco que você se encontra nesse momento, sorria, porque ainda não tem terra em cima, né?
3: Ai, que bom, né?
2: Que sorte.

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1: Uia!
2: E as canetas emagrecedoras começam a provocar impactos além da saúde e influenciam hábitos de consumo e setores da economia. Um estudo com famílias americanas apontou queda média de 5% nos gastos com supermercado e 8% em fast foods, cafeterias e restaurantes após 6 meses de tratamento. Na Dinamarca, o setor farmacêutico respondeu por cerca de metade do crescimento do PIB em 2023, impulsionado pelas vendas dos medicamentos. Até o setor aéreo pode ser afetado, com possíveis reduções no consumo de combustível.
3: Ficou mais leve, né?
0: Ficou mais leve. Mas assim, não é, e aqui no Brasil também. Eu agora não vou lembrar o número, que faz acho que uns 2 meses que eu vi, que a Ambev falou que caiu não sei quantos por cento da venda de cerveja desde que surgiu as canetas.
1: Olha,
0: caramba. Não, aqui no Brasil já disse que já
3: também.
0: Né?
3: A Monjaro.
0: Mas agora não lembro o número, que faz 2 meses atrás, não vou lembrar o número, mas disse que vai se você olhando... Se...
2: Quanto impacto.
0: É um número feio.
3: O povo tá bom do bolso, porque a Monjaro é 3 conto.
1: O que, que então,
0: é? Não, né? É, mas a Monjaro não, né?
3: Rafael, pelo amor de Deus, eu não quero acreditar que o povo tá fazendo coisa errada. Reclamou tanto da vacina da Covid, agora tá picando alguma coisa na barriga.
0: Aumentou de um ano a importação lá do
3: Paraguai.
0: O Paraguai
3: mudou, agora não é droga, agora é TG. Meu Deus do céu, que coisa que muda, né?
0: A mais de 6 meses.
1: Se fuder.
0: Bom, aí a cerveja. O povo tomando manjá, cerveja com precinho altinho. Tá barato.
1: Segura, né?
3: Olha só, a Jota Quest, a banda, né, teve o seu nome envolvido em uma polêmica com a VTube, após a influenciadora contar, sem dar os nomes, é claro, mas falar um trecho da música, que a banda famosa cancelou a apresentação que faria em seu casamento por um motivo plausível aí, né? Uma coisa besta, que na realidade, lembra quando ela viralizou lá com aquele reality show As Patroas, os funcionários? Uhum. Então o que acontece? O Jota Quest, ela falou assim que eles cancelaram o contrato que já estava pago com ela. Aí ela só falou um pedacinho da música Dias Melhores Virão, que é deles, né? Uhum. Aí o que acontece? A banda foi procurada através das redes sociais da própria VTube e falaram assim, nada a declarar sobre o assunto. Então é verdade, né?
2: Mas e por que eles cancelaram?
3: Porque ela foi cancelada nas redes sociais. Então
2: e aí
3: como
2: eles acharam ruim.
3: Como eles pensam, eles acharam ruim, daí eles cancelaram o cachê.
0: Bobeira.
3: Aí ela vai entrar na justiça, né?
0: Então... Tem que devolver o cachê, né?
3: É Rogério Flauzino, o vocalista, né?
0: É. Ah, uma besteira.
3: Perdeu dinheirinho, né? Dinheirinho.
1: Não dá pra

0: Maricicine Rodolfo, 6:13.
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0: E o número de eleitores entre 16 e 24 anos caiu 22% no Brasil desde 2010, segundo o levantamento baseado em dados do Tribunal Superior Eleitoral. A faixa etária passou de 24,7 milhões para 19,2 milhões de eleitores, uma redução de 5 milhões e meio. No mesmo período, o eleitorado total cresceu 17%. Com isso, a participação dos jovens caiu de 18,2% para 12,5% do eleitorado brasileiro.
1: É que o menor de 16 para 18 anos não é obrigado a votar, né? Ele não precisa tirar o título. Mas é ruim saber disso, que a molecada tem essa oportunidade de mudar um país, né? De fazer ali, que é... E não querer, né?
2: Outras coisas eles querem fazer.
3: Mas daí, às vezes, sabe o que eu acho engraçado, Rafael? Que nessa faixa etária eles não querem votar. Mas eles querem cobrar. Mas vai cobrar o quê? Se você não faz tudo no exército,
1: eleição, né? É isso que eu quero dizer, que eu fico triste com isso. Né? Que eles têm uma chance de querer mudar, querer uma coisa diferente. Mas não, daí só fica reclamando. Só sabe na internet reclamar. Né?
3: Olha só, Duda Hubert se pronunciou sobre as especulações que estaria vivendo um romance com o Matheus Aleixo, que faz dupla com o Cauã, Matheus e Cauã, né? A influenciadora de 21 aninhos, Zezinho Pitelzinho.
2: Hoje eu ainda tá bem sossegadinho.
1: Hoje tá nervoso.
3: Eu acho que eu errei a conta do Rivotril. Era pra tomar... Falei, pra que conta, né, Lu?
1: Você viu que agora daquele negócio do grômetro lá...
3: Eu vou ter que andar com várias receitas. Várias receitas, autorização do Ibama.
1: Eu tô com medo que eu tenho que pesquisar se o remédio não cai nisso aí.
3: Olha, pelo amor de Deus, eu não quero aparecer no tribunal da massa.
1: Alguém pode dizer se o Ibama se cai ou não?
3: Que eu não sei, acho que não. Não, porque é pra hiperfoco. Os outros.
1: Será?
3: Sim, ele é pra hiperfoco. Já os ansiolíticos são pra drogar a mesma pessoa, né? Olha
0: é
3: só.
0: É bom andar com a receita.
3: A influenciadora de 21 anos afirmou estar solteira e garantiu que mantém apenas uma relação de amizade com o cantor de 31 anos. Os rumores apareceram depois que Duda publicou vários vídeos junto com ele no mesmo carro, fazendo um trend da própria música deles, né? Eu acho que eu tenho que concordar com ela, porque quem separou o casal foi a Maria Rita, que trabalha com o senhor, lá no Sala da Mista.
0: Não,
3: eu quero outra pergunta pra você aqui, ó. Sim. Por que que ela tá no Barretão 11 dias pago pelo Grupo Massa e eu que trabalho com você há mais tempo não fui?
1: Porque
3: ela é mulher. Ela gera mais engajamento. Entendi. É verdade.
1: Quantos artistas você conhece?
3: Eu, muita gente, nossa. Não, que eu entrevistei pela rádio?
1: Não, pela rádio não, que você consegue assim entrar na casa dela.
3: Eu? Eduardo Costa.
1: Que mais?
3: Eduardo Costa.
1: Não só o Eduardo Costa, mas os outros também.
3: Não, mas ela vai por causa do trabalho dela. Ela tá lá agora por causa do... Eu tava bem, viu, Zé? Eu tava bem.
2: Você viu, rapaz? Você cutucou efeito, Zé, também, meu Deus. Não
1: Zé,
2: cutuca.
1: Zé, você é o culpado. Você viu que ele tava tranquilo. Você foi... Ai, desculpa. Nossa, viu como
0: ele... Pior, ele tava bem calminho.
1: Né? Aí, ó, você foi cutucar, né? Tio, mexeu com a onça, ó.
2: Tava com o cara segunda-feira.
1: Mexeu com o viadinho que dá.
3: Olha, aí, fiquei pulando agora.

0: Thaís, Rael e Rodolfo, 6h29.
1: E o sorteio do concurso da Mega Sena foi realizado na noite de ontem em São Paulo. Ninguém levou a faixa principal. O valor acumulou para 58 milhões de reais. Os números sorteados foram 04, 18, 22, 26, 31 e 58.
2: Bem sameado, né? O Tatu ganhou?
0: Não.
3: Que foi? Quase acertou?
0: Não, não. Só pra deixar o desespero.
2: Mas tá bem chameadinho, né?
4: Olha só, Zezinho, de novo. De novo, não aguento não esse sofrimento. Mesmo, né? O Ministério Público de São Paulo pediu nesta quinta-feira, ontem às 18 horas, a manutenção da prisão preventiva de Deolane Bezerra. apontada pela investigação como integrante de um núcleo. Apontada, Rafael. Não tô dizendo que é ela. Apontada.
3: Isso. Tá fazendo o quê na
0: galinha? É que deu um gordinho na esquina. Ponto de referência.
4: Segundo o Ministério Público, ela teria autuado na ocultação e dissimulação de valores ilícitos por meio da conta de empresas. O órgão afirma que há riscos de continuidade das atividades criminosas caso ela seja solta, né? Presa desde 21 de maio, Deolane teria aí, se não fosse ontem, como a pessoa fica presa 90 dias, aí ele tem que ajustar ou soltar. Por lá, canetear mais 90 dias.
3: Será que ela tá enrolada?
0: Ela vai pro Candeblé lá, vai virar personagem?
4: Ela já tá em... Ela foi pra Tremembé.
0: Ela tá na cadeia.
4: Ela não foi presidindo, não.
0: Será que se ela se der...
4: O Tremembé, ela vai mandar.
0: Será que ela vai mandar pro Tremembé?
4: Vai virar série? Vai virar série e vai lucrar ainda presa.
0: Ixi!

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4: Muito bom dia para o ouvinte que acompanha a programação da Massa FM e trago as primeiras informações para o motorista que desce sentido Santa Catarina pela 376, no quilômetro 660, mais cedo, durante a madrugada, teve uma grave ocorrência, o que registra agora no início da manhã também uma forte lentidão e retenção na descida da serra, exigindo paciência e cautela do motorista. 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

0: Um novo golpe usa o nome do Desenrola Brasil para cobrar falsas dívidas por Pix. Os criminosos exibem dados pessoais das vítimas, como nome, CPF, para dar aparência de legitimidade à abordagem e oferecem supostos descontos para quitar débitos. A orientação é aquela que a gente sempre fala, né? Não clicar em links recebidos por mensagens, nem fazer pagamentos antes de confirmar a dívida diretamente nos canais oficiais, que aí não tem erro, minha gente.
1: Não, e aquele negócio, né? Não é o banco que vai atrás, é você que tem que ir atrás do banco. Então, se eles estão indo atrás de você, alguma coisa está errada. É. Quem tem que, vamos dizer, o interesse do Desenrola é você, não o banco. Então, você que tem que ir atrás.
2: Por isso que é bom você bater no teu celular o aplicativo do SPC Serasa. É um rosinha, aí lá dentro ele manda as informações. Aí você entra lá dentro, qualquer negociação que você for fazer, faça lá dentro.
1: Por lá, né?
2: Faça por lá dentro do aplicativo.
1: Apesar que dever para banco não é crime, eu não pagaria.
3: Nossa! O Rafael é engraçado, o Ford Wilder fica reclamando.
1: Eu não,
2: reclamando.
1: Eu,
3: vários.
1: É, eu sou daquela opinião, o Desenrola é quem tá devendo para banco, certo?
2: É.
1: Você, não é isso? Você, se ou dever seja, pra banco, você vai ser preso?
0: O Desenrola não precisava nem
3: tomara que não, eu devo.
1: Então, dever para banco não é crime. Daqui a 5 anos, caduca.
3: Caduca, né?
2: Antes de você falar da fofoca, deixa eu mandar um beijo pra Dina que tá nos ouvindo. Um beijo pra você, uma ótima sexta-feira. Um beijão pra ela. Olha só, mesmo após passar 29 anos na frente da bancada do Jornal Nacional, William Bonner não é formado em jornalismo. O apresentador e jornalista é graduado em comunicação social com habilitação em publicidade e propaganda e construiu um império na frente da Rede Globo. Então ele não pode ficar dando dedo na gente.
1: Olha!
2: Ele não é.
1: Mas ali, vamos ser sinceros, ali ele ia TP. Né? É. Ele lia TP, ele não era um jornalista.
2: Mas ele
1: era
2: editor-chefe.
1: Mas ele é diretor-chefe. É editor. Ele não era.
2: Mas por que ele tá devendo o William Bonner?
1: Eu tô devendo, porque eu também não tenho.
2: Não.
1: E detalhe. Não é obrigado a ser jornalista pra fazer essas áreas, né?
2: Mas
1: não
2: eu
1: é
2: já vi
1: ter formação de jornalista.
2: Eu já vi uma movimentação do STF que vai voltar a precisar.
1: Ah, não. É. Vai não, que daí a gente tá voltando pro regime militar, gente.
2: É
1: o que os comuns é contra, então.

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1: Atenção, motorista que usa CNH digital. Se o celular estiver sem bateria durante uma abordagem de trânsito, uma blitz, e você não conseguir apresentar o documento, a situação pode gerar multa e até retenção do veículo. Segundo o Código de Trânsito Brasileiro, deixar de apresentar a habilitação quando solicitado pode configurar infração. Por isso, a recomendação é manter o celular carregado ou ter até uma versão física da CNH.
0: É, mas eu já vi um pessoal, eu tava conversando até com um policial sobre isso, falou, não, daí vai muito também do policial.
1: Vai, do policial,
0: se o policial
1: falar
0: assim, tá, beleza. É, qual que tem no CPF? O policial consegue puxar ali, ver certinho e tal, não sei o que. É que a lei exige que você tenha
2: que mostra,
0: um documento,
2: né? Apresenta,
0: à mão. Né? Então você, como eu, fico com o celular de 24 horas, eu não tenho, não ando com mais que a física. É, pela lei. Mas daí então vai muito do policial falar, não, cara, eu vou, deixa eu puxar. Ah, não, tá tudo certo, tá tudo legal, pode ir embora. Então vai muito ainda do policial, se ele vai querer ter meu tal ou não, tá? Mas é bom ter, sempre, né?
3: Né? Bom dia!
4: Bom dia, massa! Alex Dias de Paranaguá. Ei, só pra comentar esse negócio dos jovens aí não tirarem o título aí. Minha filha fez 16 esse ano e já tirou o título. Já tirou, vai votar esse ano.
5: Não fala pra quem?
4: Agora tem uma sobrinha que também tem 16 anos e nem se coçou pra ir lá fazer o título. Mas ainda bem, é petista aquela
0: coisa. Meu Deus!
3: Que horror!
0: Gente, a gente tem evitar um pouco de falar de política, porque às vezes pode uma coisinha dessa pode tirar a gente do ar.
3: Não pode.
6: É sedista.
3: Não precisa falar.
6: Sedista.
3: Ela acredita nas coisas.
6: Olha só, e essa é uma pergunta muito interessante, né? Que tem o pai, tem a mãe que cuidam dos filhos, fala, filho, vai fazer a sua faculdade, vai terminar seus estudos. E agora eu me pergunto, e pra sair da casa dos pais, tem idade, ou homem ou mulher? Ah, os filhos, vocês que são pais, vocês acham que tem ou não que sair cedo?
2: A gente sabe que
3: tem, né? Que imagina.
2: Tem filhos com 30 anos dentro da casa e não saem.
0: É isso que eu falo, tem idade, tem lá uns 45 anos que pode se
6: recomeçar. O Tatu não mora com a mãe dele, porque a mãe dele morreu. Só
3: imagina
6: dele, agora.
3: Um filho chegar com 11 anos com as malas prontas. Tô indo!
0: Eu falo, tem idade, né, gente? Quando antes de ter filho, eu falava que não, mas agora...
3: A gente não quer que saia, tem idade,
0: eu quero que fique aí comigo.
6: Pra você, o Vitibar, você acha que filho tem idade pra sair de casa? Se sim, por quê? Se não, por quê? A mãe acho que sofre mais, né, com a saída do filho, né?
3: Com certeza, é complicado, né?
0: Mãe sofre mais.
6: A mãe sofre mais.
0: Eu acho que depende do filho.
6: Depende do filho que tem.
0: Eu acho que depende do filho. Eu vi assim, eu fui o último a casar, né? Eu vi que a minha mãe sofreu mais quando o meu irmão gêmeo comigo, Gabriel, saiu. Ele acredita nela.
6: Ah, é?
0: Eu senti. Eu, dentro de casa, quando meu irmão mais velho, o Júnior, saiu de casa, ok. Quando o Gabriel... Meu Deus, quando eu saí, deram graças a Deus.
5: Falando de mamãe.
6: O Tatu viajou e deixou o Rafael hoje com sentimento aqui.
0: Eu tô sendo sincero. Eu vi por mim ali, viu? É que eu sou a filha negra da família.
5: Já acontece comigo.
3: Participa então aí, ó, no 4329-7-3297.

0: Mas FM, Gino e Geno, 6h57.
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3: De volta aqui pela Massa FM, falo com o motorista que transita pela BR-116, sentido Curitiba, trânsito já mais carregado, né? Sexta-feira começou com um trânsito bem intenso. Primeiro trecho do bairro Eucaliptos até o Campo do Santana, mais à frente, na região do bairro Tatuquara até a chegada ao Pinheirinho, ó, entroncamento dos contornos, motorista pega trecho de arranca-para, né? Aquele trecho alternado ali. Então, vale a atenção do motorista ao circular por ali. 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
13: Enquete rolando, queremos a sua participação. Bom dia pra você, hein?

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1: É isso aí, pessoal! Vamos aqui. Acompanha a líder, né?
2: Segue a líder!
1: E vamos com a temperatura, né, Celso?
3: Então, tava bem animadinha há pouco aí, porque hoje a mínima 11, neste momento 12, sobe a 19. Era pra ter sol entre nuvens, mas pelo que eu tô vendo aí, já tá dando uma mudada.
2: O sol já tá perdendo a força pra
3: nuvens. Pode exatamente vir chuva, pelo que eu percebi aí. Parece, né?
1: Mas...
3: Fora a ventania.

0: da noite toda, né?
1: É, então, isso que eu ia comentar agora, né? Que a Rininha trouxe ontem, falando que ia ter o ventaval. Né? Eu falei, talvez, gente, há uma esperança.
2: Mas tá errando tudo.
1: Mas não, ela falou, eu falei que, talvez venha, né? Com uma palavra que você usou, que é...
3: É uma previsão, né?
4: Deve,
3: uma
4: probabilidade.
1: Deve vir, deve
0: vir. É o que
1: vir,
0: eu faço, falou, né?
1: Deve e veio, né, senhor? Hoje.
0: Eu faço previsão e que os ouvintes não cobrem que é uma previsão.
1: Mas veio.
4: Eu acho que o Celso quer conquistar alguém quando ele faz esse tipo de entonação.
1: É que quando ele ele tem medo de ser inchado.
4: Não, ele faz uma entonação assim que ele tá apaixonado. Eu acho que ele tá apaixonado.
1: De novo, será?
4: Olha só, a gente tá perguntando pra você, ouvinte massa, o filho tem idade pra sair de casa? Eu acho que tem. No máximo ali, 16 anos já pode vazar de casa. Não, tem que vazar cedo. Ó, filho tem que criar pro mundo. Aquela síndrome do ninho vazio.
1: Mas eu crio meu filho pra mim.
3: Isso é só teoria, porque na prática a gente não quer.
4: Tem que expulsar de casa cedo. Filho que fica acomodando em casa não serve pra nada.
0: Filho tem asa pra voar.
1: Que asa? Que asa é passarinho?
3: Eu vou dar umas cortadas nas asas do meu filho.
1: Não, vem com essa, não.
4: Então, você, ouvinte massa, o que você acha? Você é a favor ou contra do filho sair de casa cedo ou não? Conta pra nós aqui.
1: Manda seu áudio pra gente, então.
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2: Pensamento do dia. A vida é cheia de altos e baixos, mas no meu caso, parece que fui esquecido no fundo do poço.

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1: E com a previsão de temperaturas mais baixas em Curitiba, a Fundação de Ação Social intensificou as abordagens e o acolhimento à população em situação de rua. As equipes estão percorrendo diferentes regiões da cidade para oferecer atendimento, orientação e encaminhamento para os serviços da rede socioassistencial. A orientação é que, ao identificar alguém em situação de vulnerabilidade, a população acione os canais da prefeitura para solicitar atendimento. O pedido de ajuda pode ser feito pela Central 156 por telefone, site ou aplicativo.
2: Vamos voltar a falar desse caso aqui que se encerrou. Amanda Maria Souza de Oliveira, a mulher de 38 anos que fingiu ter 12 anos de idade. Olha só, uma família de Joinville, no norte de Santa Catarina, foi condenada ontem por estelionato e falsificação ideológica. Recentemente, há um ano de cadeia, né? Então ela recebeu aí a pena de um ano, 8 meses... e mais 10 dias quase aí pra ela cumprir. Anos. Deu ruim aí pra ela aí. E o mais engraçado é ela dando entrevista. Gente, o depoimento dela é, olha, só a largura dela, que parece uma geladeira. Já dá pra saber que a menina já tinha passado a puberdade já. Ela tinha passado. Mas ela tava lá, ela falou que não se arrepende do que ela fez. Ela pegou um ano e pouco aí de cadeia aí. Agora ela tá presa aí, bem guardada, né? Você também observa os neném que você coloca dentro da casa também, né? Pelo amor de Deus.
3: Olha. Nossa. Neném. Passar por neném, aquela mulher lá.
4: Só de ruga dá pra saber que não tem.
3: Meu Deus. Com 40 anos, passar por uma criança de 12,
2: agora que o Ministério Público deu um tratamento psicológico pra mulher que adotou ela, né? Porque deve ser muito carente, né?
4: É carência demais,
3: exatamente,
4: gente.
3: Exatamente, a mulher que adotou ela que tem que ser estudada.
4: Estudada. Que isso. Mas isso tá complicado também. É uma achando que namora o Brad Pitt, a outra com criança.
2: Não, gente, tá sim, é problema lá.

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1: E Curitiba realiza amanhã o dia da multivacinação. 20 unidades de saúde vão funcionar das 8 da manhã às 5 da tarde para atualizar a carteirinha de vacinação, né? A mobilização faz parte de uma campanha nacional que segue até 1º de setembro e reforça a proteção contra doenças como sarampo e poliomielite. A ação prioriza crianças e adolescentes de até 15 anos, mas adultos, gestantes e idosos também podem conferir as vacinas. É preciso levar a caderneta e o documento com foto ou o CPF.
2: Rafael, deixa eu mandar um beijo aqui pra ele que tá nos ouvindo. Opa. O doutor Breno Porto, ele faz transplante capilar.
0: Opa, preciso falar com ele.
2: Aí ele, nós vamos gravar com ele. Tá. Olha só, ele tava colocando, ele postou o carro dele aqui, a foto, ele tava assim, oração da manhã, 21/8. Falei, não, e a massa? Daí ele agora trocou. Falei, ouve a gente primeiro, evangeliza depois.
3: Mesmo.
2: Um beijo pra ele, ótimo profissional. Você que precisava cuidar do teu cabelo aí, fazer nascer mais, você vai lá e faz com ele. Doutor Breno Porto,
0: me consiga lá. Com ele aqui.
2: É, nós vamos fazer tua cabeça.
0: Tá complicado, fica complicado pra mim.
2: Nós vamos fazer o tecno.
0: Foi que virei 40, meu Deus do céu.
2: E nós vamos fazer com fio longo. Não vai precisar raspar a cabeça.
0: Ah, é? Entendi isso,
2: eu quando eu negocio coisa boa, né?
0: Quero ver,
2: então, abraço,
0: quero ver.
2: Um
0: abraço.
4: Bom dia, turma da massa do microfone aberto. Aqui é o Giuliano Santiago de Curitiba. Olha, com relação à enquete, a minha opinião é que o filho, com 16 anos de idade, não tem responsabilidade nenhuma para sair de casa. Mas o filho, ele deve sair de casa assim quando ele atingir a maioridade. 18 anos já é uma idade ideal para ele sair de casa e bater as asas. Mas 16 anos é muito novo e sem responsabilidade. Eu acho que deve sair, mas com a idade maior, com 18 anos.
2: Resumindo, ele não respondeu nada, né?
0: Não, eu acho que tem que ser com 18, não com 16.
2: Mas de 2 anos pra cá, você continua fazendo as mesmas cagadas de sempre.
1: É. A minha mentalidade de 16 com 18 não muda quase nada, né? Mas,
0: A única diferença a única diferença é que vai preso.
2: Daí. Isso, vamos lá. Deu 16 anos. Mesmo, ali. 16 anos, você... Teu filho, a hora que ele, o dia que ele fizer 16 anos, você não espera nem amanhecer o dia, arruma as malas. Mãe, nós vamos viajar não, você vai embora. Vai viver a vida. Pobre adora se amontoar, adora essas coisas.
0: Deixa ali, todo mundo quietinho.
1: Tem mais aqui.
5: Bom dia, meus amores do microfone aberto, Marlene da Silva.
2: Oi, Marlene.
5: Eu sou mãe, né? É difícil pra uma mãe falar isso.
2: Por quê?
5: Minha filha saiu de casa com 22 anos, foi pra São Paulo, pro interior de São Paulo. Casou, né? Aí foi embora. Meu filho saiu com 25 anos, foi embora pra Cascavel trabalhar e foi morar pra lá. Mas eu acho assim, quando incomoda, quando é aquele que não obedece que incomoda, com os 18 anos já que saia.
0: Ah, 18
1: deu
0: anos.
1: Deu problema, vaza.
2: Estão bonzinhos. Eu saí de casa com 16.
0: Ah, mas eu vou falar pra você. Agora vou falar pros jovens que estão me ouvindo. Se puder, não saia. Não saia. É a pior coisa. Pagar aluguel. É conta de luz.
1: Não é
0: água. Lavar roupa. É a melhor coisa é viver com a mãe. É a melhor coisa. Se eu pudesse voltar pra casa da mãe, eu voltava amanhã.
2: Aí vira aquela guerra dentro de casa, na tua mãe. Fica, roupa suja. A mãe joga na cara. De onde morar com a velha que joga nas coisas, cara?
0: Entra pelo ouvido e sai pelo outro.
1: Eu sou essa velha.
0: Você não precisa fazer compra.
1: Eu tô na fase de ser essa velha, mano.
2: Não pode demorar no banho. Não pode ficar no banheiro demorando. O que você tá fazendo no banheiro? Você sabe que todo menino com 16 anos não tá fazendo banheiro, pessoal. Não precisa perguntar. Que mania que elas têm de ficar perguntando. Ai, deixa a toalha molhada no chão. Ai, você não troca de meia, você não troca de cueca. Pra que vai viver nesse inferno de cobrança? A casa é tudo, e você deixa tudo jogado.
0: Você fala, tá bom, mãe, tá bom, e vai embora.
2: A casa é tua. Faz igual eu fecho meu guarda-roupa e digo que tá tudo limpo. A hora que eu abro, cai tudo em cima de mim.
0: É, isso é verdade, né?
1: Mais um.
6: Bom dia, Massa FM, Carlos Guimarães, aqui do Roça Velha. Olha, eu saí de casa, eu tinha 12 anos. Voltei com 16. Saí com 18. Desde então nunca mais voltei. Eita, nós, né? Mas eram épocas diferentes, né?
2: Não, mas hoje tem bastante emprego hoje. Só que a época mudou, né? Que agora as coisas estão mais fáceis, digamos assim.
3: Agora tem que ter estrutura pra sair de casa também, né? Porque não adianta você sair pra sofrer, primeiramente, e sair pra você dar errado.
1: Ou então ainda continuar dependendo do pai e da mãe pra te sustentar.
3: Exato, porque daí você saiu, você fez uma opção.
0: Se for ficar dependendo de pai e mãe também, ah, eu vou sair pra ter meu apartamento e ficar dependendo do pai e mãe. A única coisa que ficou
2: mudou lugar, só. Mas, Rafael, daí a gente entra naquele velho discurso do dia dos pais. Compra o presente da mulher, ela compra com o dinheiro do pai. Tipo, é um vício.
0: Não, então, assim, eu tô,
2: sim, mas o pai sempre vai ajudar. A gente fala que sai. Raramente, não é mais igual antigamente, que o pai, antigamente tocava o filho de casa. Tchau, foi embora, não tá nem aí se vai morrer de fome, se não vai. Hoje os pais, eles estão mais Nutella. Hoje eles estão assim mais, ai, não vai, filho.
0: Coitadinho, meu filho.
2: O filho de hoje é filho bumerangue. Você joga essa desgraça, ele volta.
0: Ai, eu falo pro meu tio. Se puder, pode ficar em casa até os 38 anos.
2: Né? Eu acho que eu quero ser filho do Rafael. Eu acho que eu quero ser filho do Rafael, Zezinho.
0: Você não.
2: Zezinho, eu quero ser filho do Rafael.
0: Não, você não.
2: Eu queria ser irmão, agora eu quero ser filho do Rafael.

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2: Tô de volta aqui na programação da Massa FM e falo com o motorista que transita pela 277 e chega a Curitiba, do litoral ao São José. Do Jardim Mercúrio até o Jardim Botânico, né? O motorista encontra obras na região do Cajuru, mas porém agora pela manhã tem um atraso assim bem significativo nesse trecho. O motorista gasta 10 minutos no tempo de viagem. Quer evitar ficar nesse arranca-para? Vai pela Avenida das Torres, que é a melhor opção de momento. 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

0: Curitiba recebe o Corinthians nesse domingo, às 7:30 da noite, no Couto Pereira, pela 24ª rodada do Campeonato Brasileiro. O Coxa tenta quebrar um tabu de quase 15 anos sem vencer o time paulista em casa, né?
1: Palavra é boa, tenta.
0: É, a última vitória foi em novembro de 2011. Já o Atlético, ele segue a preparação aí para enfrentar o Botafogo pelo Campeonato Brasileiro. O Furacão ocupa a terceira colocação.
1: Isso.
0: Com 41 pontos. Está 8 jogos invicto aí na competição, né? O confronto pela 24ª rodada será na próxima segunda-feira, às 8 da noite, no estádio Nilton Santos, no Rio de Janeiro.
2: Não comemore, Zé, não comemore.
0: Segura a onda aí.
2: Você comemorou, deu ruim. É. Então, eu comemorei antes. Não. Calma, calma. Depois, segunda-feira não comemora.
1: Terça, daí nós arregaçamos tudo aqui.
3: Tá bom. Oh, ai, que tristeza. Júnior Lima. Júnior Lima. Ele morreu mesmo? Júnior Lima, irmão da Sandy, morreu? Lamentou a morte do Antônio Calisto, seu cover. O cover morreu antes que o principal. Morreu de pneumonia, né? Em entrevista a quem, o cantor falou que a perda refletiu sobre a fragilidade da vida, né? Calisto era um cabeleireiro e ficou conhecido por interpretar Júnior Lima ao lado de Nathier Azevedo, cover da Sandy, né? Mas triste, porque ele morreu antes do principal, né?
4: Quando morre o principal... Eu queria ler o pensamento do Júnior Lima numa hora dessa.
3: Não, mas eu vi ele falando assim, mas ele não falou com, quem tava sofrendo. Ah, eu tô muito...
4: Antes sem... ele do que eu.
3: É, tipo... Foi bem assim, o Júnior não tava muito... Mas é engraçado.
2: Seu pobre não tem... Foi ele, não eu, né?
3: Vocês observam que o pobre não tem sossego, né? Tadinho. Pia era cover. Morreu antes do artista. Porque se o artista morre antes...
2: Você faz o tributo daí, né?
3: Esse cara é tributo. A mãe dele deve estar sofrendo. Filho, por que você foi morrer antes dele? Você esperasse porque umas condolências. A gente leva de leve a mensagem, mas é triste. Vai fazer o quê, né?
4: Tadinho.
3: Vai fazer o quê? Infelizmente. Ainda bem que eu não tenho nenhum cover.
1: Tem.
5: Alô? Povo da massa. Ó, tem pai e mãe que exige pra sair de casa que faça, que o filho faça a emancipação. Fora isso, né? Por exemplo, da minha namorada, ela tá com 17 anos agora, mas eu tive que fazer a emancipação dela com 16, pra ela poder sair de casa, né? Só que o pai e a mãe exigiram também, né? Que você mora com uma pessoa que tem estrutura. Ela veio morar comigo. Só assim. Mas tem pai que libera de qualquer jeito. Manda o filho pra fora de casa e tchau.
3: Qual a estrutura que você deu pra ela? Um apartamento, carro, casa, conta bancária. Não adianta querer dar uma meia água. Aí tem uma meia água.
2: Mas é bom, né? É bom pra pessoa que
4: viver de vida.
1: Não
4: tem essa história que você olha, não.
1: Eu moro de parede e meia.
3: Ou tira a menina.
4: O Ender tá muito exigente.
3: Pior coisa, tirar a menina de 16 anos, emancipar e levar pra morar na casa da sogra. Já pensou que azar
4: de menina? Ah, não.
1: Que briga é nada.
3: Já pensou? Ah, não.
4: Aí é castigo.
3: E vai morar na porta da minha casa, minha vida? Já pensou? Que tristeza?
2: Mas é só gente boa. É o teto.
3: Não é. Eu só saio de casa pra pôr minha sapatilha de Cinderela e ir pra uma mansão. Não, pô.
4: Tá bom. Meu Deus do céu. Vamos lá.
6: Bom dia, pessoal da massa! Vamos lá, que eu vou ser polêmica, hein? Vai todo mundo meter o pau em
3: hoje. Ah, já faz gostar. Isso.
6: Eu tenho uma filha de 3 anos e uma de 6 meses.
3: Olha, tá?
6: E desculpa, mas eu não vou tocar minha filha de casa com 18, 20, 21 anos que seja. Porque o que acontece? Infelizmente, no nosso país é difícil você crescer na vida. Nosso país não incentiva você a crescer na vida. Aí, vamos lá. Ela saiu de casa, conseguiu um emprego. Média salarial de todo mundo, 2, 2,5. Como que minha filha vai comprar um imóvel com 2, 2,5? Como que ela vai... Vamos pegar um apartamentinho barato ali de 200 mil. Como que ela vai dar 40 mil de entrada e assumir umas parcelas de 2 mil por mês? Sendo que o salário mínimo do nosso país é 1.500, 1.500 e pouco. Então, assim, infelizmente, no nosso país é muito difícil você crescer na vida. É o português, claro. Então, é o que eu falo. Eu e minha esposa, a gente tem outros imóveis que a gente...
3: Ai, que rico.
6: Comenta que é a nossa aposentadoria, porque a gente é MEI e tudo mais.
3: 2.500
6: aposentadoria. Então, a gente não sabe se vai receber uma aposentadoria digna no final da vida. Então, eu não vou incentivar elas a sair de casa para passar necessidade.
3: Viu? Agora eu tenho que defender os programas sociais. Minha Casa Minha Vida, hoje você consegue pagar uma parcela aí de R$ 250. usar o seu FGTS, você compra um apartamento na planta. O segredo de você comprar um imóvel não é você comprar ele pronto. Porque a Caixa, ou o Banco do Brasil, o Bradesco, eles parcelam, eles vão financiar ele 80%. Com a construtora, quando o teu sonho já tá ali construindo na planta, você financia 100%. Então essa desculpa de dizer que não consegue, você pode complementar a renda.
2: Vamos ser sinceros, mas você vai ver onde que fica os... longe de tudo também,
3: hoje,
2: né?
3: Hoje tem ônibus em tudo.
2: É, mas é
3: tem
2: longe tudo.
3: Tem luz, tem água, tem gente morando, já tem vida. Não tem problema. Se tiver algum lugar que não tem ônibus, me peça que eu vou lá e resolvo.
2: Até parece.
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1: Rapaz, não tá bem, hoje. Não.
0: É que vocês falam merda fora do ar.
2: Que isso?
0: Eu vou dar risada. Vou falar o que você falou aqui no ar. Eu posso falar? Bora. Não, vou falar não. Depois fala. Vamos com o Lucas. O Lucas fala. Deixa que o Lucas fala. Lucas.
2: Eu não vou falar. Não. Eu vou arranjar esse problema pra mim
0: Lucas,
2: aí, não.
0: Lucas, fala que ele falou que o Bruno é híbrido. Pode falar, não tem problema não.
2: Olha, mas o que significa híbrido? Funciona no álcool e na gasolina? O Bruno Previde? Que isso? Deixa eu mudar de assunto aqui. Alô, alô, família! Bom dia a todo mundo que tá sintonizado aqui na Márcia FM. Hoje vai ser diferente. Hoje, o programa Tribuna da Massa, o ápice do programa Tribuna da Massa hoje, a parte mais importante do programa, que tem 2 horas e meia, a parte mais importante vai ser sobre a Massa FM.
0: Ô, louco! Eita. Vai ter alguma coisa diferente lá?
2: Novidades na Massa FM.
0: Ixi!
2: Eu vou te dizer que hoje foi a última vez que o Zezinho pisou aqui nesse lugar.
0: Acha?
1: Eu vou morrer?
0: Não, ele vai embora mesmo.
3: Calma. Graças vou aposentar, a Deus, não.
0: Vai aposentar você, graças a Deus. Deu certo, deu a aposentadoria dele? Ai...
1: Não, Rafael, só que a minha aposentadoria é 20 mil por mês.
0: Que isso, Zezinho? Eu tenho problema com o governo, não é mais comigo.
2: Hoje, no Tribuna da Massa, tem novidades com relação à Massa FM.
0: Opa.
2: Então, nós contamos com a tua audiência. Você que é fã, é ouvinte da Massa FM, a primeiro lugar no Ibope, você fica sintonizado também na Rede Massa SBT, que hoje a gente vai trazer uma surpresa bem bacana lá, Rafa.
0: Boa, então tá aí, gente. Acompanha, então, o Tribuna na Massa, que vai ter uma surpresa, uma novidade, seria isso?
2: Uma novidade. É isso. Vamos manter esse clima de suspense, porque vai ser bacana.
1: Eu não vou falar.
0: Eu não consigo, eu sou fofoqueiro.
2: Não
1: eu
2: fala.
1: Eu vou falar.
2: Não fala, Zezinho.
3: Não estraga a surpresa.
2: Não fala, Zezinho.
1: É que nós...
2: Quem que você acha que é, Ender?
4: Contrataram alguém da Globo ou da RPC? Sabe?
2: Não, jamais. Não, vai. Então, jamais já deu a cota, porque tem o Parracho. Tem o Gui. O Sandrão se aposentou aqui, então não. Chega. A Du é legal.
4: Amo ela.
2: A Du é muito legal, gente.
0: Não, mas calma aí. É que vai ser pra Rede Massa, né? Ele tá indo pra. Ah, tá falando da Massa,
2: né? É da Massa FM que a gente vai falar.
4: No horário do jornal.
0: Ah,
2: vai ser.
0: Será?
2: Ó.
0: Bom. Fica assim.
2: Começa o programa às 11h30. E eu já vou dar um spoiler aqui. Depois da 1h da tarde a gente vai entrar nesse assunto. Eu quero que todo ouvinte da Massa FM ligue a televisão, porque vai ver uma surpresa muito bacana lá.
0: Boa! Então tá aí, 11h30, Tribuna da Massa, não perca! E como é que é o negócio da história do Bruno, né, mano? Bruno Previte?
2: É. Olha! É. Híbrido, hoje em dia... Ele é híbrido. Não é. Não falha.
4: Por quê? Já se perguntou?
2: Não, eu não conheço.
0: Ai, meu Deus.
2: É que eu tenho que proteger os meus amigos, né?
1: Mas deve ser cancelado.
4: Meus amigos passando os anel pra ele.
0: Por favor.
1: Cantadinha do dia, já que comeram a vinheta ali.
3: Será que é isso?
1: Ai, ai, ai. Gata, você é tão linda que me deixa sem palavra e deixa até um dicionário sem palavra. Vamos voltar no assunto lá.
2: Não, eu quero mais sobre a, como que fala? Sobre a hibridez de Bruno Previde. Eu quero mais falar disso, não.
0: Vamos embora, gente. Segunda-feira
1: tipo
0: tem mais microfone aberto com novidades. Então, tchau!
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7: Massa FM, com você no trânsito. da Massa FM, quero falar com o motorista que sai de Araucária pela rodovia do Xisto, vem em direção a Curitiba, rodovia do Xisto, trânsito com pontos alternados de lentidão, vai acessar o contorno sul, vem em direção à capital, faz o seguinte, utilize o desvio para quem tá dentro de Araucária, ainda pela Avenida das Araucárias, você consegue acessar o contorno mais à frente e ali flui melhor de momento. 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

0: prêmios da manhã da massa. Hoje, resultado, daqui a pouquinho a senha da sexta. É. Se for a sua terceira senha, anota e já vai mandando, porque daqui a pouquinho a gente liga pra você, beleza?
1: Fica esperto aí, hein? Fica esperto aí.
0: A gente vê tudo isso daqui a pouquinho. Se ligar, o seu celular começar a bater aí, não é cobrança, é a massa que tá ligando pra você, beleza?
1: Que a gente confere as senhas ao vivo, né?
0: Ao vivo,
1: então
2: manhã
1: tem que atender.
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0: Você vai fazer comigo hoje, não? Fala.
1: Quer? Eu leio um trecho, você lê o outro.
0: Então, beleza. Agora, vinte massa, a massa só te pede uma coisa nesta sexta-feira. Pare de se preocupar tanto com bobagens e simplesmente viva. Hã? Vamos viver. Vamos valorizar também quem ama você, guardar as boas memórias e deixar lá para trás as ofensas. E nem sempre você aí do outro lado do rádio, vai entender o mundo ou as atitudes das pessoas. E tudo bem, não tem problema. Não perca também tempo tentando encontrar respostas para tudo. Não adie aquilo que faz o seu coração feliz. Faça hoje, diga hoje, ame hoje, abrace-o hoje. O amanhã é incerto, mas o agora, esse está aí nas suas mãos. Cada escolha, cada desafio, cada caminho que você fizer é por sua conta. Viva com menos medo do futuro e mais coragem para aproveitar o presente. Porque na vida, meu lindo e minha linda, na vida, todo fim também pode ser um novo começo.

0: 7, vamos lá, não se atrase, 8 e 5.
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2: Áries, dê oportunidades para que o seu amor possa se abrir mais com você, então seja mais atencioso. No trabalho, aproxime-se das pessoas também. A cor para hoje é verde, o número é o 16.
3: Touro.
2: Olha, minha gente, sem diálogo, taurino, o relacionamento não vai pra frente, né? Abaixe um pouco a guarda, converse com o seu amor. No trabalho, brigar com as pessoas também não vai ajudar muito, não. A cor é marrom, o número é 14.
3: Gêmeos.
2: Procure aceitar melhor algumas críticas pra poder encontrar mais estabilidade na relação. Cuidado ao querer ter vantagens somente pra si no trabalho. Cor bege, número 18.
3: Câncer.
2: Canceriano, dia complicado na relação, hein? Que pode, inclusive, estar sendo influenciada por outros fatores, como o dinheiro, por exemplo. Paciência para não se desesperar e cometer mais erros. Cor vermelha, número 10.
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1: Que delícia! Se você não viveu a experiência desse show ainda, tá feito convite, hein? Você tem que ficar de ouvido colado aqui na massa. Porque volta e meia a gente tem ingressos rolando aqui. Então, se você tá afim de cantar os grandes sucessos do Fernando Sorocaba nesse show e comer muita carne boa, a hora é agora, né, Alan?
0: Lembrando, 19 de setembro, tá bom? Dá tempo ainda.
1: Até
0: hoje é dia 21, tem
1: ainda,
0: quase uns 28 dias aí pra você aproveitar, ficar ligadinho na massa e ganhar o seu par de ingressos. Churrasco Fire!
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0: Não passa de hoje, é um show de prêmios lindo, maravilhoso no Manhã da Massa. Só Manhã da Massa que tem, Lubo Norino.
1: Nenhuma... É um combo perfeito pra você, entendeu?
0: Nenhuma outra rádio no Brasil, no planeta, não tem. Ó, presta atenção. 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
1: Que é ótimo também.
0: Aí você vai ganhar um mimo, que é o par de ingresso pro Marcos e Velucci. Show de bola. E o cartão de R$500.
1: Exatamente. Imagina você faturando esse combo todo nessa sexta-feira. A hora tá chegando, hein? Mais tarde o Alan vai ligar, vai conferir as senhas. Então, se você já tem as senhas e não fez o cadastro, já vai no WhatsApp da massa, né, Alan?
0: Legal. Eu vou falar uma novidade.
1: Mudou?
0: Você vai ligar.
1: Como assim?
0: Você liga e eu faço.
1: Tá.
0: Eu faço ouvir, você só liga.
1: Eu ligo lá em casa.
0: Você fica aí até meio-dia pra ligar.
1: Ai, é um abençoado, né?
0: Gente, olha, Marcos e Belucci, 18 de setembro. Olha só que dois eventos, um coladinho no outro. 18 de setembro é o Marcos e Belucci. Daí no outro dia, 19, é o Churrasco on Fire.
1: Maravilhoso. Eu acho que é bom.
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1: Leão, cobranças na relação, leonino. Vai ser preciso se abrir um pouco mais para poder equilibrar o casal. Grandes ideias precisam ser melhor compartilhadas. Não guarde tudo para si. Cor cinza, número 30.
2: Virgem.
1: O dia pede equilíbrio e não domínio na relação. Tente não deixar a pessoa amada insatisfeita. Participe mais aí do trabalho em equipe também no campo profissional. Cor amarela, número 11.
2: Libra.
1: Nada de incertezas, hein? Seu amor precisa se abrir mais com você para vencer os problemas. Tenha paciência para resolver aqueles probleminhas do dia a dia. Cor lilás, número 25.
2: Escorpião.
1: Mudanças só se for para melhor. O equilíbrio entre o casal, né? Para equilibrar aí o casal. Se não, nem adianta pressionar. Não é hora de ser agressivo nos seus negócios também. A cor é rosa e o número é o 20.
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1: 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Primeiro lugar no Bebop.
2: Bebop?
1: É que tinha TV Colosso na época. E aí a TV Colosso era Bebop. E eu nunca mais falei Bebop na minha vida. Eu só falo Bebop.
2: Bebop.
1: Se você ouvir de prestar atenção, eu não falo Bebop. Eu falo Bebop. Primeiro lugar no Bebop.
2: Roberto Carlos de Pinhais tá ligado aqui na massa. Um beijo pra você, meu querido. Já tá com as senhas ele lá, viu?
1: Tá esperando. Pra participar tá do show de prêmios. Tá na expectativa.
2: A Vânia, Kate, também tá junto com a gente no São Brás. A Simone Maria tá em Contenda. Um beijo aí pra turma de Contenda. É que eu escrevo e quase não entendo minha própria letra, entendeu?
1: O duro é quando você chega numa certa idade, a letra já é Lazaroide. Aí você chega numa certa idade...
2: Certa daí, idade.
1: Aí a letra já não ajuda.
2: Certa idade.
1: E a idade, aí fica
2: não
1: complicado.
2: Não entendo do que você tá falando.
1: Não compreendo.
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1: Tá na hora, né? Vamos lá, Anderson, as primeiras informações do Manhã da Massa. Fala aí, meu queridão. Bom dia.
5: Fala, Alan. Bom dia pra você. Sextou, meu amigo. Boa sexta pra você também pro ouvinte da Massa FM. Seguinte, tem registro de ocorrência na Via Rápida bem no início, ali no sentido centro. Pra quem pega ela, é na divisa entre o bairro do Sítio Cercado e Pinheirinho. Tem ali o viaduto, né, que passa a linha verde. Bem próximo ali tem registro de uma ocorrência. Ali naquele trecho, em especial, não tem opção de desvio, tá? Então o motorista ao passar por ali tem que ter prudência e paciência. 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
1: Massa FM 18 para as 9.
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0: Aí é ruim demais, né?
1: Vamos, Marcelo.
0: Luísa e Maurílio. E Zé Neto e Cristiano. O que é isso? Sextou com S de saudade.

0: Santa Luiz de Mauri.
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4: Bom dia, sagitariano. Tenha muita paciência para poder encarar certas responsabilidades do casal. É melhor ser um pouco mais transparente com os parceiros no trabalho também. A cor é laranja e o número é o 19.
3: Capricórnio.
4: Algumas mudanças podem ser difíceis, né, para você encarar, mas podem ser muito necessárias também. Dia de ficar na sua e agir com calma. A cor é preta e o número é o 22.
3: Aquário.
4: Desafios no relacionamento podem trazer muito aprendizado para o casal. Entenda as diferenças no trabalho, mas respeite os seus princípios. A cor é azul e o número é o 17.
3: Peixes.
4: Você está confuso, né? Com situações que fogem do seu controle no trabalho ou que afetam a sua rotina. Atenção com os desafetos que podem tirá-lo do seu foco. A cor é branca e o número é o 28.
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0: beijo, ainda sou tão seu. Bora mandar beijo aqui, Alan.
1: A hora é agora.
0: Já separamos beijos aqui pra turma que tá no WhatsApp. O Sandro tá junto com a gente.
1: O Sandro Urso e mais o borracheiro lá que tá com ele lá, que eu não lembrei o nome.
0: Esqueci
1: agora.
0: Meu esqueci nome. Mas tá você. Bom.
1: Mas é o amigo do Sandro Urso que tá lá com ele lá em Campo Largo, lá na Caterpillar.
0: Maravilha. A Liciane tá junto com a gente também. Adriana da Fazenda Rio Grande, um beijo pra você, lindona. E a Adriana Salete de Santa Catarina também tá aqui, ó.
1: Quanto Adriana.
0: Lado, que legal,
1: é,
0: né?
1: É a sexta-feira das Adrianas. E aí, ouvinte massa, tudo de boa? Quer mandar um beijinho? A hora é agora, é lá.
0: 3297-3297, manda que a gente tá de olho.
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1: Agora a nossa linda Curitiba região metropolitana entra em alerta para um frio intenso a partir de hoje, sexta-feira, que já tá pegando.
0: Ah, eu não acredito.
1: O ar gelado e o ventinho aqui de Santa Felicidade, eu vou te contar. E segundo o CIMEPAR, a temperatura mínima prevista para a capital 11 graus, máxima abaixo dos 20. E a madrugada de sábado será ainda mais gelada, previsão mínima de 7 graus. A onda de frio deve continuar durante todo o final de semana, manhã geladas, tardes mais amenas. Meu querido, é cobertor. Você pode tomar o teu chima bem gostoso que não dá nada.
0: Você vê que loucura, né? A gente sai dos 30, passa pra 7.
1: Do nada.
0: Que loucura.
1: E a temperatura agora?
0: 12 graus agora em Curitiba.
1: 12 graus em Curitiba.
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1: Mega Sena realizada a noite de ontem em São Paulo. Ninguém levou a faixa principal. Tá acumulado em 58 milhões. Os números sorteados, 0418 2226 3158. Vou repetir, 0418 2226 3158. Lembrando, a gente vai lembrar sempre, porque às vezes o 20 esquece. Foram milhões de anos só no sábado, agora o sorteio Mega Sena não é mais no sábado. É domingo de manhã.
0: Aos domingos agora, né?
1: Pela manhã. Então, se, por favor, acorde bem cedinho pra ver o sorteio da Mega Sena lá.
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5: De volta aqui na programação da Massa FM, falo com o motorista que passa pelo contorno sul, encontra trecho lento da altura do bairro Ganchinho até a chegada do viaduto da BR-116 ali no início da linha verde. 5 quilômetros de extensão, o motorista gasta em média 25 minutos para conseguir vencer esse pedaço. Para quem busca fugir do gargalo, a opção é cortar ali por dentro dos bairros. 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